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1: 11:54.
2: É meia-noite e os dois ponteiros do relógio estão apontados para o céu, para o alto. E eu estou aqui para orar por você, para orar pela sua casa, para orar pela sua família, também para profetizar um dia de vitórias na sua vida. Eu creio que quando a gente toma uma decisão, essa decisão de ser feliz, essa decisão de não parar no meio do caminho, não desistir, de enfrentar mesmo de frente os problemas, as dificuldades, porque é um dia após o outro, e a gente sabe que nem todo mundo que te cerca quer ver o seu bem. Então, a batalha espiritual é constante. Por isso que a gente está pisando no inimigo, esmagando mesmo. Que a briga é espiritual, a luta é espiritual. Mas quando a gente toma essa decisão de vencer, de ser um vencedor, de vencer mesmo a dor, não tem nada, não tem ninguém que consiga nos parar, não tem ninguém que consiga nos deter, porque quando você vai dar o primeiro passo e o segundo e caminha e de repente você está correndo e não para e segue em frente, o reino dos céus inteiro, ele conspira em seu favor, ele age em seu favor. É impressionante quantas situações que eu já passei, enfrentei, enfrento até hoje, mas quando eu me levanto com força, quando eu me levanto com fé e vou para a batalha, firme na batalha e não paro, e sei do que eu quero, então logo vem o agir de Deus, o mover dos céus, dos anjos de Deus, agindo em meu favor. Eu sinto que essa palavra é para uma pessoa dentre as milhares de pessoas que estão me ouvindo agora, que você vem se sentindo acuado, cercado de tantas situações e que você já não sabia o que fazer, mas que agora você decidiu se levantar com força, com fé, com coragem e não desistir, não recuar, mas seguir em frente. E só diante dessa decisão, então o reino dos céus conspira em seu favor, age em seu favor. É muito forte isso, se você sente no seu corpo e já começa a ver se mover ao seu redor. Aí é seguir em frente, é o sacrifício que gera milagres, é a fé violenta, poderosa, que te leva a não recuar jamais, mas a fazer o que tem que ser feito. Outro dia eu falei, quantas pessoas que elas são derrotadas por dentro, de tal forma que elas não tomam uma decisão, não têm uma iniciativa, e acabam por medo ou por causa do será ou do achismo, será que vai dar certo? Ah, eu acho que não vai dar, não não vou conseguir. Acabo não fazendo e depois passam a vida inteira lamentando, sofrendo, e chega um tempo que não tem jeito mais. Mas tem jeito para você. Vamos orar. Onde você estiver, concentre em Deus e vamos à oração. Senhor, nosso Deus e nosso Pai Todo-Poderoso, em nome de Jesus, meu Deus, eu te peço agora em favor de cada pessoa que ora comigo neste novo dia que começa. Abençoe o deitar, o levantar e o novo dia, em nome de Jesus, para a glória do Pai, do Filho e do Espírito Santo, que assim seja. Amém, amém e graças a Deus. Graças a Deus, graças a Deus. Que Deus te abençoe rica e abundantemente, em nome de Jesus. Paz e luz, vamos agora à prece da meia-noite.
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1: Esta é a prece da meia-noite. Quando os dois ponteiros do relógio apontam para os céus, milhares e milhares de católicos, espíritas, protestantes e evangélicos formam comigo a grande força espiritual, a prece da meia-noite. Pelos que choram, pelos carentes de amor e de afeto, pelos injustiçados e encarcerados, e por todos aqueles que, irmanados numa grande força do pensamento positivo, fazem comigo a poderosa oração da proteção.

Chagas abertas, Sagrado Coração, todo amor e bondade, o sangue de Nosso Senhor Jesus Cristo no meu corpo se derrame hoje e sempre. E eu andarei vestido e armado com as armas espirituais de Deus, para que meus inimigos, tendo pés, não me alcancem, tendo mãos, não me peguem, tendo olhos, não me enxerguem, e nem pensamentos eles possam ter para me fazer mal. Armas de fogo o meu corpo não alcançarão, facas e lanças se quebrem sem ao meu corpo chegar, cordas e correntes se arrebentem sem o meu corpo amarrar. O arcanjo Miguel derrube meus inimigos com o poder de sua espada de fogo. Jesus Cristo me proteja e me defenda com o poder de sua santa e divina graça. O Espírito Santo me cubra de luz e me guie na verdade. E Deus, com sua infinita misericórdia e grande poder, seja meu defensor contra as maldades e perseguições de meus inimigos. E eu, para sempre, saberei dizer graças a Deus.

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2: Eu me lembro de uma irmã que disse uma coisa: eu tenho uma fé violenta. Eu tenho uma fé violenta. É muito importante quando você declara no mundo espiritual a sua fé. Mas não é somente falar, não. Não é somente falar. É você demonstrar sua fé, sua confiança. Confia, entrega o teu caminho, né? Entrega o teu caminho ao Senhor e confia nele. E tudo ele fará por você. Confiança. Eu preciso confiar no poder de Deus. Se Deus ele tem o poder, eu tenho uma fé. Mas a minha fé não pode ser uma fé inoperante, inválida, não. Uma fé com atitudes. Eu preciso ter uma atitude de fé. Abraão, ele adorou a Deus quando Deus pediu a ele que colocasse no altar aquilo que ele mais amava. E ele não foi capaz de negar um pedido que Deus fez para ele. Deus queria que ele matasse o filho? Não. Ali era uma prova de fé. Ali é uma prova de fé. Toda pessoa apegada aos bens materiais é aquela pessoa que fecha o coração para Deus, para não ser fiel no dízimo, para não ofertar na casa de Deus. É aquela pessoa materialista, apegada às coisas materiais. Eu estava conversando com um irmão no santuário, e ele contava para mim as experiências que ele está tendo depois que ele foi para o santuário, começou a fazer a corrente e aprendeu a ser fiel a Deus no dízimo. Ele era uma pessoa totalmente contra o dízimo. Ele não concordava com o dízimo. Mas a mente dele foi abrindo. A mente dele abriu. E ele passou a ter uma experiência com Deus. A partir do momento que ele passou a ser fiel no dízimo, as coisas na vida dele começou a caminhar para frente. A vida financeira, a vida profissional, até a saúde dele mudou. A partir do momento que ele passou a ser fiel, a ter compromisso com as coisas de Deus. E tem pessoas que hoje têm testemunhos maravilhosos, como ele tem testemunhos para contar do que Deus está fazendo na vida dele. Não é somente você entrar numa igreja, cantar, louvar a Deus. Tem pessoas que vivem uma vida como se Deus não existisse. Porque o mundo leva você a ter ideias, a pensar mal, né? Você tem que saber que tipo de amizade que você tem. Você tem que escolher muito bem quem são seus amigos e os seus inimigos, para que você não venha decepcionar, como muitas pessoas já tiveram grandes decepções de poder confiar em certas pessoas e pessoas que depois tinham a síndrome do escorpião. Sabe o que é isto? A síndrome do escorpião é aquela passagem que fala do escorpião que pediu a tartaruga para que atravessasse ela para o outro lado do rio. E a tartaruga disse: mas você vai me ferroar. Não, mas como que eu vou ferroar você se você está me ajudando? Então a tartaruga transportou aquele escorpião. Mas quando estava no meio do lago, aquele escorpião veio com aquele ferrão na cabeça. E ali cravou, né, o veneno na cabeça da tartaruga. E ela disse: por que que você fez isto? E ele disse: é o meu caráter, é a minha índole. O inimigo, quando quer ferir uma pessoa, ele fere na sua mente, para você pensar mal das coisas de Deus. Você que um dia esteve dentro do santuário e não está mais, deu ouvido às serpentes, os escorpiões, que fez você afastar das coisas de Deus, que fez você olhar para as coisas do mundo e deixou de olhar para Jesus. Olhe para frente e para cima, para que você possa sair, se livrar dessas más pessoas que estão no mundo e às vezes até dentro da igreja. Pessoas que têm a síndrome do escorpião, que tenta ferroar, soltar o seu veneno para destruir as pessoas. O Espírito de Deus está me usando para tratar com você. Um novo tempo. Um novo tempo.

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1: 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E abençoarei os que te abençoarem, e amaldiçoarei os que te amaldiçoarem, e em ti serão benditos.

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1: Paz e luz para você. Que o nosso Deus te abençoe rica e abundantemente, em nome de Jesus.

no versículo 5 do Salmo 23, que diz assim: preparas-me uma mesa perante os meus inimigos, unges a minha cabeça com óleo e o meu cálice transborda. Que é isso, meu Deus do céu? É muito forte. Quem prepara a mesa para você se assentar, para eu me assentar e Deus nos honrar, é o próprio Deus. Então, a gente vai vendo, né, como que as coisas de Deus vão fluindo de uma forma extraordinária quando nós estamos na linha da obediência. Não é maravilhoso? A gente sente o cuidado de Deus. A gente sente a provisão de Deus nos mínimos detalhes da nossa vida. Porque Deus se importa com tudo. Ninguém quer participar tanto da sua vida como Deus. Deus, ele quer saber de tudo, ele quer estar junto de você o tempo todo. Aí você fala para mim: mas apóstola, Deus é onisciente, nada está oculto aos seus olhos, ele sabe de tudo o tempo todo. É verdade, mas ele quer relacionamento. Por mais que ele já saiba, ele quer te ouvir contar para ele. Ele quer que você tenha nele a pessoa mais importante da sua vida. E Deus responde fé. Muitas vezes a gente peca achando que Deus é um ser tão grandioso e que não está nem aí para a gente. É verdade que ele é o ser grandioso, imensurável é a sua grandeza. Não tem como medir. Mas a inteligência de Deus não se compara à nossa, né? Ele é senhor do universo, mas ele se importa com cada um de nós. E ele quer participar dos detalhes da nossa vida, de tudo. Então, Deus se alegra quando você acorda de madrugada para conversar com ele. Porque a oração é você conversar com Deus. A oração é você entrar no céu. E reflexão é você entrar para dentro de si. É você conversar consigo mesmo. É você ver onde você tem errado e como você pode melhorar. É você ser grato pelo tanto que você já evoluiu, pelo tanto que você já melhorou. E você pedir ao Espírito Santo na sua reflexão que ele te ajude a ser amanhã melhor do que hoje. E ser hoje melhor do que você foi ontem. Para você viver em crescimento, não é mesmo? Eu amo quando a gente para para refletir intensamente o que significa cada ordem de Deus na rotina da nossa vida. A palavra de Deus diz que nós temos que refletir, né? Meditar na palavra de Deus. E o que, que é meditar? Meditação é algo assim que tem que ser guiado na palavra de Deus, porque é uma abertura do campo espiritual da sua vida, né? Então, a meditação, medita na palavra de dia e de noite. Deus ordenou isso para Josué: seja forte e corajoso, medita na palavra de dia e de noite. O que é meditar na palavra de Deus? É você se preocupar em obedecer a palavra de Deus, em garantir a sua prontidão de obediência a Deus. Isso agrada muito a Deus, porque Deus quer ser adorado, mas ele quer ser também a pessoa mais desejada por você, a pessoa mais íntima da sua vida. É maravilhoso? Ah, eu sinto Deus me carregando no colo quando eu vou tendo essas reflexões assim, e poder compartilhar com você aqui na oração da madrugada é um privilégio. Porque é discipulado, é compartilhar as grandezas de Deus, é ser um instrumento de boas novas. Isso é maravilhoso. Que Deus abençoe muito o seu trabalho, seus estudos, tudo que você fizer hoje. Que você faça baseando-se no temor do Senhor. Porque o temor do Senhor é o princípio da sabedoria. Não há sabedoria fora de Deus. Ele é o Senhor de toda a sabedoria. E dele, por meio do Espírito dele, o Espírito Santo, e para a glória dele, El Shaddai, o Deus Todo-Poderoso, são todas as coisas.

0: Talvez você tenha passado a vida olhando para tantas mesas sem perceber os profundos ensinamentos espirituais que elas carregam. 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
1: Há mesas que geram morte, há mesas que geram vingança, há mesas que geram tudo quanto é coisa ruim, traição, rancor, brigas, discórdia, afastamento. Há mesas de poder, de autoridades. E se aquela pessoa que tem autoridade usar a maldade, ela pode destruir pessoas, povos. Mas a mesa que Jesus se assenta, o extremo oposto disso, há misericórdia, há perdão, há poder, há restauração, a reintegração daquele perdido à mesa.
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1: Qual o nome da senhora?
2: Adriana.
1: A cidade?
2: Juiz de Fora.
1: Conta para as pessoas o que estava acontecendo com a senhora.
2: Então, eu estava com uma dor no pé direito há um tempo já. Isso me incomodava muito no trabalho.
1: Quanto tempo, mais ou menos?
2: Há mais de 2 anos. Tomava remédio, não adiantava. Foi aí que eu iniciei a corrente, com esse propósito de receber essa libertação dessa dor que me incomodava bastante.
1: O que essa dor impossibilitava a senhora de fazer? Como que era a rotina da senhora? Como que era esse sofrimento?
2: No trabalho, né? Eu sou professora, então me atrapalhava ficar em pé na sala. Então me incomodava bastante. Foi aí que eu entrei na corrente em favor dessa dor nos meus pés. E já meu pé não está doendo mais, não tem dor mais nos meus pés. Tenho certeza que eu recebi a minha cura aqui hoje, foi concretizada.
1: Glória a Deus. O que você vai falar para essa pessoa que está assistindo a senhora agora, que está passando por um problema parecido, com dores no corpo, que não sabe de onde vem, não tem explicação, toma remédio, não resolve, vai no médio, não adianta, o médio não sabe o que é. O que você vai falar para essa pessoa?
2: Eu aconselho que você vá para o santuário, mais perto da sua casa, da sua cidade, inicie a sua corrente, que realmente é forte, é poderosa. Eu tenho a certeza porque eu fui curada. Hoje eu não sinto mais dor nenhuma no meu pé. Hoje eu vim fazer aqui o ato profético só para concretizar, porque eu já estou curada em nome de Jesus.
1: Glória a Deus. Esse é mais um testemunho aqui diretamente do Monte Manaim, o lugar dos grandes milagres de Deus.
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1: Muito bem, eu fico muito feliz de ser essa pessoa simples que eu sou. Eu amo ser assim. Para mim, as coisas mais valiosas da vida são as pequenas coisas. O gesto de amor, de carinho, o gesto de afeto, sabe, minha irmã, sabe, meu irmão, nós erramos muitas vezes quando esperamos receber dentro de casa o carinho que damos. O pai, a mãe, quando criam seus filhos, criam com tanto amor, com tanto carinho, dão antes de nascer todo o amor, a vida. A mãe que arrisca a sua vida e muda seu corpo para poder conceber, e é linda. A mulher grávida é linda, a concepção é muito linda. Deus não dependeu do homem para Jesus nascer, mas dependeu da mulher, Maria, para a concepção de Jesus. Mas o homem, o pai, ele prepara para receber, para ajudar, para festejar a chegada do filho e dar ao filho conforto, apoio, criar o filho, estudar o filho, dentro das suas possibilidades, porque nem todos os pais têm condição de estudar os filhos, mas dão amor, dão carinho. E quando chegam na velhice, muito embora hoje as pessoas estão conseguindo viver uma vida saudável e jovem, até 80, 90 anos, e isso vai cada dia mais prolongar, e Deus abençoe que prolongue mesmo, mas as pessoas se machucam muito dentro de casa, são muito machucadas dentro de casa, principalmente pelo desprezo. Principalmente pelo desprezo. Desprezo dos filhos, desprezo do marido, que não dá valor ao que a esposa faz, desprezo da esposa que muitas vezes não sabe reconhecer a luta do homem para manutenção da família e o apoio que dá. Tem pessoas que só dão valor depois que perdem, só dão valor à mãe depois que perde, só dão valor ao pai depois que perde, só dão valor à esposa depois que perde, só dão valor ao marido depois que perde. Eu tenho passado aqui a importância de cada pessoa seguir avante na vida. A depressão, ela aparece na vida de uma pessoa e ela sepulta, mata a pessoa em vida. Porque a pessoa passa a se sentir dentro de um buraco negro, sem prazer para nada na vida, porque não tem esperança, não tem um sonho. E a vida de um pai, de uma mãe que criou os filhos e recebeu desprezo, não acabou não. Não acabou não. Sua vida não acabou não. Você tem muito para dar às pessoas. Do seu amor, do seu carinho, do seu apoio. Nós temos muito para fazer para Deus. Você cumpriu sua obrigação de pai? Parabéns. Criou seus filhos? Cumpriu sua obrigação de mãe? Parabéns. Agora, uma nova etapa começa na sua vida. Nós temos muita gente para ajudar. Muitos jovens que estão nas drogas. Muita gente que está querendo suicidar, se matar. Muita gente que precisa de você, que precisa de mim, que precisa de nós. E Deus me colocou no seu caminho para restituir a você a vontade de viver, para que você possa ter esperança de seguir avante na sua missão. Porque cada um de nós tem uma missão. Cada um tem a sua missão. Não somente eu que sou missionário, mas cada um. E é esta missão a razão da nossa vida. Então, você está doente, você está sofrendo, vá para o santuário, seja curado, seja libertado, pegue seu castiçal, pegue sua espada e vá à luta. Pegue a sua arca da aliança, construa seu altar na sua casa, vá à luta, vamos ajudar as pessoas e vamos ser felizes também. Porque a vida

Talvez você tenha passado a vida olhando para tantas mesas sem perceber os profundos ensinamentos espirituais que elas carregam. Há mesas que alimentam a vida e há mesas que destroem destinos. Na Bíblia, mesas representam encontros, alianças, decisões, confrontos, traições e restauração. Muitas pessoas que se assentam em mesas erradas saem delas carregando consequências que jamais imaginaram. Nem toda cadeira vazia é um lugar onde você deve se assentar. Nem todo convite merece um sim. Nem tudo que alimenta o corpo deve alimentar sua alma. E nem tudo aquilo que parece uma oportunidade combina com o destino que Deus preparou.

0: preparou para você. Nem toda mesa traz vida. Algumas escondem, em conversas aparentemente inocentes, a mentira, a inveja e a manipulação. Por isso, não podeis ser participantes da mesa do Senhor e da mesa dos demônios. 1 Coríntios 10:21.
1: Há mesas que geram morte, há mesas que geram vingança, há mesas que geram tudo quanto é coisa ruim, traição, rancor, brigas, discórdia, afastamento. Há mesas de poder, de autoridades. E se aquela pessoa que tem autoridade usar a maldade, ela pode destruir pessoas, povos. Mas a mesa que Jesus se assenta, o extremo oposto disso, há misericórdia, há perdão, há poder, há restauração, a reintegração daquele perdido à mesa.
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2: Eu quero ter uma conversa franca com você sobre a sua vida, seus problemas, seus desafios e Deus. Deus sendo seu Pai, porque você é filho de Deus. Você é filha de Deus. Deus sendo seu Pai, rico. Deus não é um pai miserável. Deus sendo seu Pai amoroso. O nosso Deus é um Pai amoroso. Deus sendo seu Pai poderoso, Ele pode todas as coisas. E é chamado de Todo-Poderoso, é o Shaddai. Deus sendo seu Pai, meu Pai, nosso Pai, não está de braços cruzados diante do seu sofrimento. Não está de braços cruzados diante dessa situação que você está passando. Eu quero que chegue mais perto. Deus me colocou no seu caminho para ter uma conversa lúcida com você. Inteligente, clara, sem meias palavras, e dizer para você que se Deus é bom, e Ele é bom, se Ele é teu Pai, e Ele é teu Pai, se Ele é poderoso, e Ele é poderoso, o teu Pai bom, poderoso, não vai deixar de te ajudar a sair dessa situação. Não vai deixar de agir em seu favor. Deus tem exércitos, miríades de anjos, que estão na terra, comandados pelo arcanjo Miguel, para guerrearem contra os teus inimigos, contra a inveja, contra o feitiço, contra a doença mandada, contra a magia, contra a amarração, contra todo tipo de laço que armaram para destruir seu casamento, sua vida, sua família, para destruir sua saúde, para roubar seu sono, para destruir sua vida emocional, te causar depressão, tristeza e vazio na alma. Você crê que Deus tem poder? Não o homem, Deus. Deus, o teu Deus, o nosso Deus, o teu Pai, o nosso Pai. Você crê que Ele tem poder para mudar a história da sua vida? Você crê que Deus tem poder para tirar você desse leito de dor? Você crê que Deus tem poder para levantar sua vida, salvar seu casamento? Você crê que Deus tem poder para tirar seu filho nas drogas, das drogas? Se você crê, você tem fé. Se você tem fé, Deus tem poder.

0: Que no Monte. Foi no monte que Abraão ofereceu seu filho Isaque como sacrifício, conforme Deus ordenara.
1: Assim diz a palavra de Deus, no livro de Gênesis, capítulo 22, versículos de 3 a 13.
0: Então se levantou Abraão pela manhã de madrugada, e albardou o seu jumento, e tomou consigo dois de seus moços, e Isaque seu filho, e cortou lenha para o holocausto, e levantou-se, e foi ao lugar que Deus lhe dissera. Ao terceiro dia levantou Abraão os seus olhos, e viu o lugar de longe, e disse Abraão a seus moços: Ficai-vos aqui com o jumento, e eu e o moço iremos até ali, e havendo adorado, tornaremos a vós. E tomou Abraão a lenha do holocausto, e pôs-la sobre Isaque seu filho, e ele tomou o fogo e o cutelo na sua mão, e foram ambos juntos. Então falou Isaque a Abraão seu pai, e disse: Meu pai. E ele disse: Eis-me aqui, meu filho. E ele disse: Eis aqui o fogo e a lenha, mas onde está o cordeiro para o holocausto? E disse Abraão: Deus proverá para si o cordeiro para o holocausto, meu filho. Assim caminharam ambos juntos. E chegaram ao lugar que Deus lhe dissera. E edificou Abraão ali um altar, e pôs em ordem a lenha, e amarrou a Isaque seu filho, e deitou-o sobre o altar, em cima da lenha. E estendeu Abraão a sua mão, e tomou o cutelo para imolar o seu filho. Mas o anjo do Senhor lhe bradou desde os céus e disse: Abraão, Abraão. E ele disse: Eis-me aqui. Então disse: Não estendas a tua mão sobre o moço, e não lhe faças nada, porquanto agora sei que temes a Deus, e não me negaste o teu filho, o teu único filho. Então levantou Abraão os seus olhos e olhou, e eis um carneiro de trás dele, travado pelos seus chifres num mato. E foi Abraão, e tomou o carneiro, e ofereceu-o em holocausto, em lugar de seu filho. Por que no monte?
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2: Eu tenho tido a alegria de falar com tanta gente maravilhosa que me acompanha na programação, que reflete comigo sobre a vida. Ainda mais porque eu acho que a vida nos leva à fé. Os sofrimentos que todos nós passamos, os desafios, as humilhações, as dificuldades, nos empurram para os braços de Deus. Tem uma palavra que Jesus disse, que aquele que não vem por amor, vem pela dor, mas vem. Eu vim para a casa de Deus pela dor, pelo sofrimento, pela doença. Eu vim pela dor e fiquei por amor. me apaixonei pelo santuário, me apaixonei pelas coisas de Deus. E esta paixão, este amor, esta fé viva, esta fé avivada, é que me mantém de pé, animado, feliz e alegre, e mantém de pé, animado, felizes e alegres, milhares de pessoas. Somos assim, movidos pela fé, pela alegria de ter encontrado uma oportunidade na vida de ser feliz. E a felicidade está aqui dentro, ó. Dentro do meu coração, dentro do seu coração. E o nosso coração está no santuário. Jesus disse: onde estiver o vosso tesouro, ali também estará o vosso coração. É lindo, né? Meu Deus do céu, é lindo!

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1: Paz e luz para você. Que o nosso Deus te abençoe rica e abundantemente, em nome de Jesus. No versículo 5 do Salmo 23, que diz assim: preparas-me uma mesa perante os meus inimigos, unges a minha cabeça com óleo e o meu cálice transborda. Que é isso, meu Deus do céu? É muito forte. Quem prepara a mesa para você se assentar, para eu me assentar e Deus nos honrar, é o próprio Deus. Então, a gente vai vendo, né, como que as coisas de Deus vão fluindo de uma forma extraordinária quando nós estamos na linha da obediência. Não é maravilhoso? A gente sente o cuidado de Deus. A gente sente a provisão de Deus nos mínimos detalhes da nossa vida. Porque Deus se importa com tudo. Ninguém quer participar tanto da sua vida como Deus. Deus, ele quer saber de tudo, ele quer estar junto de você o tempo todo. Aí você fala para mim: mas apóstola, Deus é onisciente. Nada está oculto aos seus olhos. Ele sabe de tudo o tempo todo. É verdade. Mas ele quer relacionamento. Por mais que ele já saiba, ele quer te ouvir contar para ele. Ele quer que você tenha nele a pessoa mais importante da sua vida. E Deus responde fé. Muitas vezes a gente peca achando que Deus é um ser tão grandioso e que não está nem aí para a gente. É verdade que ele é o ser grandioso, imensurável é a sua grandeza. Não tem como medir. Mas a inteligência de Deus não se compara à nossa, né? Ele é senhor do universo, mas ele se importa com cada um de nós. E ele quer participar dos detalhes da nossa vida, de tudo. Então, Deus se alegra quando você acorda de madrugada para conversar com ele. Porque a oração é você conversar com Deus. A oração é você entrar no céu. E reflexão é você entrar para dentro de si, é você conversar consigo mesmo, é você ver onde você tem errado e como você pode melhorar, é você ser grato pelo tanto que você já evoluiu, pelo tanto que você já melhorou, e você pedir ao Espírito Santo na sua reflexão que ele te ajude a ser amanhã melhor do que hoje e ser hoje melhor do que você foi ontem. Para você viver em crescimento, não é mesmo? Eu amo quando a gente para para refletir intensamente o que significa cada ordem de Deus na rotina da nossa vida. É a palavra de Deus diz que nós temos que refletir, né? Meditar na palavra de Deus. E o que, que é meditar? Meditação é algo assim que tem que ser guiado na palavra de Deus, porque é uma abertura do campo espiritual da sua vida, né? Então, a meditação, medita na palavra de dia e de noite. Deus ordenou isso para Josué: seja forte e corajoso, medita na palavra de dia e de noite. O que é meditar na palavra de Deus? É você se preocupar em obedecer a palavra de Deus, em garantir a sua prontidão de obediência a Deus. Isso agrada muito a Deus, porque Deus quer ser adorado, mas ele quer ser também a pessoa mais desejada por você, a pessoa mais íntima da sua vida. É maravilhoso? Ah, eu sinto Deus me carregando no colo quando eu vou tendo essas reflexões assim, e poder compartilhar com você aqui na oração da madrugada é um privilégio. Porque é discipulado, é compartilhar as grandezas de Deus, é ser um instrumento de boas novas. Isso é maravilhoso. Que Deus abençoe muito o seu trabalho, seus estudos, tudo que você fizer hoje. Que você faça baseando-se no temor do Senhor. Porque o temor do Senhor é o princípio da sabedoria. Não há sabedoria fora de Deus. Ele é o Senhor de toda a sabedoria. E dele, por meio do Espírito dele, o Espírito Santo, e para a glória dele, El Shaddai, o Deus Todo-Poderoso, são todas as coisas.

0: Talvez você tenha passado a vida olhando para tantas mesas sem perceber os profundos ensinamentos espirituais que elas carregam. 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Na Bíblia, mesas representam encontros, alianças, decisões, confrontos, traições e restauração. Muitas pessoas que se assentam em mesas erradas saem delas carregando consequências que jamais imaginaram. Nem toda cadeira vazia é um lugar onde você deve se assentar. Nem todo convite merece um sim. Nem tudo que alimenta o corpo deve alimentar sua alma. E nem tudo aquilo que parece uma oportunidade combina com o destino que Deus preparou para você. Nem toda mesa traz vida. Algumas escondem, em conversas aparentemente inocentes, a mentira, a inveja e a manipulação. Por isso, não podeis ser participantes da mesa do Senhor e da mesa dos demônios. 1 Coríntios 10:21.
1: Há mesas que geram morte, há mesas que geram vingança, há mesas que geram tudo quanto é coisa ruim, traição, rancor, brigas, discórdia, afastamento. Há mesas de poder, de autoridades. E se aquela pessoa que tem autoridade usar a maldade, ela pode destruir pessoas, povos. Mas a mesa que Jesus se assenta, o extremo oposto disso, há misericórdia, há perdão, há poder, há restauração. A reintegração daquele perdido à mesa.
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3: A maior prova que uma pessoa tem Deus no coração é quando ela ama, não é verdade? O carinho dos nossos irmãos ao receber cada pessoa que vem ao santuário com tantas marcas de sofrimento, tristeza, sequelas, coração sangrando, marcado por ofensas de pessoas da própria família. As pessoas chegam no santuário machucadas, tristes, angustiadas. E elas alcançam de Deus a benevolência, a compaixão, e recebem dos nossos irmãos, que também um dia chegaram assim, como eu também cheguei assim no santuário, recebem amor e recebem um conhecimento espiritual. É maravilhoso. É maravilhoso. O conhecimento nos livra do sofrimento. Daí a razão pela qual nós temos a participação de muitos companheiros nossos. Cada quadro do nosso programa traz a luz do conhecimento da revelação de Deus. Vamos agora a mais um quadro do nosso programa. Obrigado pelo carinho da sua audiência.
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1: No livro de 2 Pedro, no capítulo 2, no verso 19, diz assim: pois aquele que é vencido fica escravo do vencedor. Aquele que é vencido fica escravo, se torna escravo do vencedor. Quem vence, domina. Mas quem perde é dominado, é escravizado. Você não tem outra alternativa a não ser vencer. É vencer para não ser dominado pelos seus inimigos espirituais. O mundo espiritual é muito perigoso. Existem problemas gravíssimos. Essa Sagrada Escritura, esse versículo da Sagrada Escritura nos traz uma reflexão muito profunda, porque Deus não criou você, não criou a sua casa, a sua família, não permitiu vocês nascerem nesse plano espiritual, nessa vida que Deus deu, para sofrer, para carregar tormentas, para carregar perturbações, depressões, para carregar uma alma aflita, debilitada. Não! Deus criou você para ser feliz, para curtir a vida, para ter uma família abençoada, para ter um caminho transformado. Deus criou você para ter uma vida de mudança, não uma vida escrava, só de perdas, só de sufoco na sua alma. Deus criou você para ser feliz. Mas por que você tem vivido então tanta tormenta? Eu estou falando com você que me ouve em qualquer lugar do Brasil ou do mundo, pela internet, pelo YouTube, pela rádio, pelas redes sociais. Não importa aonde você está me ouvindo, o Espírito de Deus está fazendo esta reflexão e a minha voz chegar a você, porque chegou o momento da mudança. Uma vida nova, transformada por Deus, para vencer. Uma reflexão profunda. E daqui a pouco você vai ouvir comigo o depoimento da Silvana, para trazer a exemplificação do que eu estou te dizendo. Porque Deus muda sim, é passo a passo, não é mágica. Mas quando a gente faz, Deus responde. E você vai ouvir a Silvana contar que ela era depressiva, que ela era escrava de remédios, que ela era dominada pela depressão, que ela era dominada pelo vício, e a vida dela estava entregue ao fracasso. E daqui a pouco ela vai contar como ela saiu de tudo isso. Daqui a pouquinho. Vamos ouvir um louvor? Daqui a pouco eu volto.

0: muito bem, eu quero agora que você preste muita atenção no depoimento da Silvana. A Silvana que lutou contra a depressão durante muito tempo. A Silvana que era escrava, escrava da depressão, da doença, do inimigo. E hoje é livre, feliz, ela mesma conta, feliz, alegre, porque ela foi liberta através do primeiro passo que ela deu, que foi ir ao santuário, iniciar a corrente de batalha espiritual, ouvir o profeta que a orientou a estar em Manaí.
1: Pare e reflita agora em tudo que você vai ouvir neste momento. Pois pessoas que por meio de uma fé sacrificial obtiveram o seu resultado e alcançaram o milagre de Deus na sua vida. O que você vai ouvir agora é uma prova viva que Deus, que operou ontem, opera hoje e sempre. Vamos agora acompanhar mais um resultado de quem usou a fé e recebeu o seu milagre.
2: Qual que é o nome da senhora?
3: Silvana.
2: Ana Silvana, a senhora está vindo de qual cidade?
3: De Juiz de Fora.
2: O que que já mudou na vida da senhora lá no santuário desde que a senhora começou a ir no santuário, a fazer a sua corrente?
3: Olha, menina, eu quando eu cheguei lá, eu cheguei muito, assim, muito triste, com depressão, sem saber o que fazer, entendeu? Mas hoje a minha vida mudou muito. Hoje eu sou outra pessoa. Mudou tudo.
2: A senhora sofria com depressão, tristeza, chorava muito, como é que era?
3: Muito, eu chorava muito, demais.
2: Não tinha ânimo para fazer mais nada, como que era?
3: Não, não tinha ânimo, ficava desanimada, não queria fazer nada.
2: E aí a senhora encontrou o santuário, né? A partir do momento que a senhora encontrou o santuário, o que que mudou? Como que tá hoje? Hoje a senhora é uma pessoa feliz, né? Essa depressão que a senhora tinha, como é que tá?
3: Ah, hoje eu sou uma pessoa feliz, com o que eu tinha, tudo que eu sentia hoje acabou, passou, não sinto mais nada, entendeu?
2: E quanto tempo foi que a senhora passou nessa situação de depressão, de tristeza, sem vontade de fazer nada?
3: Ah, eu fiquei muito tempo assim, sem fazer, com depressão, ficar chorando. Eu ficava assim, ah, meu Deus, o que eu vou fazer na minha vida, como é que vai ser? Nossa, é horrível. Eu sou uma pessoa que já morei, já passei uma situação muito complicada, muito difícil.
2: A senhora tinha me contado aqui, antes da gente começar a gravação do testemunho, que a senhora chegou a não ter lugar de morar, não é isso?
3: Isso, não tinha lugar de morar. Eu morava com a amiga minha, mas depois eu peguei e saí da casa dela, porque não dava. Aí eu encontrei esse santuário.
2: E aí a vida da senhora transformou para a glória de Deus?
3: A glória de Deus, em nome de Jesus.
2: Hoje é feliz, né? Tá sorrindo.
3: Sim, hoje eu sou muito feliz, graças a Deus.
2: E na tentativa, né, de se livrar da depressão, a senhora chegou a procurar ajuda médica?
3: Não, não.
2: E na tentativa, né, de se livrar da depressão, a senhora chegou a procurar ajuda médica?
3: Não.

0: que a senhora fala para essa pessoa fazer?
1: Olha, para essa pessoa que está sofrendo com depressão, com... Eu falaria para ele procurar, né, uma igreja, né, para poder ser liberto, ser curado, né, dessa depressão, desse sofrimento, entendeu?
0: Através da obediência ao profeta, né, do sacrifício de fé no altar, a pessoa consegue a vitória, né?
1: Consegue sim, através da obediência, ele consegue a vitória, em nome de Jesus, basta ele ter fé, em nome de Jesus.
2: É minha fé.
3: Graças a Deus, nossa, meu pai, que forte, isso é muito sério, isso é muito forte, e você precisa tomar essa atitude na sua vida. Eu sou profeta de Deus, fui preparada pelo apóstolo missionário Adelino de Carvalho para cuidar de você, e eu quero que você entre em contato comigo no 31 992 18 82 12, e eu vou cuidar de você. Eu vou ir com você até o fim, até você contar seu testemunho, assim como a Silvana está contando. Vai ter jeito sim, minha amiga, meu amigo, vai ter jeito sim. Basta você querer. 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
4: 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Foi no monte que Abraão ofereceu seu filho Isaque como sacrifício, conforme Deus ordenara.
5: Assim diz a palavra de Deus no livro de Gênesis, capítulo 22, versículos de 3 a 13.
4: Então se levantou Abraão pela manhã de madrugada, e albardou o seu jumento, e tomou consigo dois de seus moços, e Isaque seu filho, e cortou lenha para o holocausto, e levantou-se, e foi ao lugar que Deus lhe dissera. Ao terceiro dia levantou Abraão os seus olhos, e viu o lugar de longe, e disse Abraão a seus moços: ficai-vos aqui com o jumento, e eu e o moço iremos até ali, e havendo adorado, tornaremos a vós. E tomou Abraão a lenha do holocausto, e pôs-la sobre Isaque seu filho, e ele tomou o fogo e o cutelo na sua mão, e foram ambos juntos. Então falou Isaque a Abraão, seu pai, e disse: meu pai. E ele disse: eis-me aqui, meu filho. E ele disse: eis aqui o fogo e a lenha, mas onde está o cordeiro para o holocausto? E disse Abraão: Deus proverá para si o cordeiro para o holocausto, meu filho. Assim caminharam ambos juntos, e chegaram ao lugar que Deus lhe dissera. E edificou Abraão ali um altar, e pôs em ordem a lenha, e amarrou a Isaque seu filho, e deitou-o sobre o altar, em cima da lenha. E estendeu Abraão a sua mão, e tomou o cutelo para imolar o seu filho. Mas o anjo do Senhor lhe bradou desde os céus e disse: Abraão, Abraão. E ele disse: eis-me aqui. Então disse: não estendas a tua mão sobre o moço e não lhe faças nada, porquanto agora sei que temes a Deus. E não me negaste o teu filho, o teu único filho. Então levantou Abraão os seus olhos e olhou, e eis um carneiro de trás dele, travado pelos seus chifres num mato. E foi Abraão e tomou o carneiro, e ofereceu-o em holocausto em lugar de seu filho. 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
1: Hoje eu quero falar sobre respeito. Eu creio que o respeito é o principal ingrediente do amor. O grande problema da decadência do nosso país nos últimos tempos e a perda de valores dentro das famílias. E nós observamos que dentro dos lares, a maioria das casas, existe uma tragédia. Ou o filho está nas drogas, ou o casamento é de aparência, ou tem uma pessoa com a vida arruinada financeiramente, ou tem uma pessoa doente com uma doença mandada por trabalhos de esquerda, feitiço. Ou tem uma pessoa com problemas espirituais, desejo de suicídio. Depressão, angústia, tristeza e vazio na alma. É tão impressionante isso que eu estou falando com você, que quando a gente anda por São Paulo, Belo Horizonte, Salvador, Brasília, Rio de Janeiro, uma cidade grande, e mesmo cidades pequenas, e a gente olha no decorrer da madrugada para os prédios, a gente olha para os prédios residenciais, nós nos deparamos com muitos apartamentos acesos, porque tem muita gente que não dorme à noite. Outras não têm paz para dormir. Outras pessoas, por causa da depressão, insônia. É impressionante quando nós começamos a fazer a oração da madrugada, 3 horas da manhã, tínhamos poucas pessoas. Hoje nós temos mais de 1 milhão de pessoas que oram conosco 3 horas da manhã. Pela internet, pelo site, pelo Facebook, Missionária Adelino de Carvalho, pela TV Reino, na web. A grande verdade é que as pessoas precisam entender que, diante de um mundo tenebroso, de tanta maldade, de tanta crueldade, inveja e tanta coisa ruim, droga, espíritos trevosos, não há outra saída. Não há outra saída a não ser se agarrar em Deus.

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0: Talvez você tenha passado a vida olhando para tantas mesas sem perceber os profundos ensinamentos espirituais que elas carregam. Há mesas que alimentam a vida e há mesas que destroem destinos. Na Bíblia, mesas representam encontros, alianças, decisões, confrontos, traições e restauração. Muitas pessoas que se assentam em mesas erradas saem delas carregando consequências que jamais imaginaram. Nem toda cadeira vazia é um lugar onde você deve se assentar. Nem todo convite merece um sim. Nem tudo que alimenta o corpo deve alimentar sua alma. E nem tudo aquilo que parece uma oportunidade combina com o destino que Deus preparou para você. Nem toda mesa traz vida. Algumas escondem, em conversas aparentemente inocentes, a mentira, a inveja e a manipulação. Por isso, não podeis ser participantes da mesa do Senhor e da mesa dos demônios. 1 Coríntios 10, 21.
1: Há mesas que geram morte, há mesas que geram vingança, há mesas que geram tudo quanto é coisa ruim, traição, rancor, brigas, discórdia, afastamento. Há mesas de poder, de autoridades. E se aquela pessoa que tem autoridade usar a maldade, ela pode destruir pessoas, povos. Mas a mesa que Jesus se assenta, o extremo oposto disso, há misericórdia, há perdão, há poder, há restauração, a reintegração daquele perdido à mesa.
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3: Carregamos no peito um coração cheio de fé. Na nossa alma, a marca da confiança no nosso Pai que não falha. Na oração de Jesus, ele diz: Pai nosso que estás nos céus, venha a nós o vosso reino. E esse reino é o reino da paz, é o reino do amor, é o reino da alegria, é o reino de luz, é o reino dos céus, é o reino da fé. A fé nos conduz ao triunfo, à vitória. A fé nos conduz à cura, ao milagre, à libertação. a conquistar de Deus o impossível. A força da fé é violenta. E sem fé é impossível agradar a Deus.

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1: Diz a palavra de Deus: ser fiel no pouco e sobre o muito te colocarei.
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1: Diz a palavra de Deus que Abraão recebeu pão e vinho através do sacerdote Melquisedeque e entregou o dízimo de tudo ao Deus Todo-Poderoso.
0: Você é fiel a Deus no dízimo? Só existem dois tipos de pessoas: quem é fiel e quem não é fiel. 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
3: Jesus disse: pedi e não recebeis, porque não sabeis pedir. Até para orar é preciso saber. Até para pedir a Deus é preciso saber orar. Há um velho provérbio no interior que diz: quem não sabe rezar xinga a Deus. É engraçado, né? Mas verdadeiro. O conhecimento espiritual faz com que você tenha na sua vida o caminho de luz, o caminho de paz, o caminho da oração. A oração traz a força espiritual, mas o conhecimento traz a luz. Há muitas pessoas que não recebem porque oram errado, e oram de forma errada por falta de conhecimento espiritual. Dentro do nosso programa, vamos agora a mais um quadro importante, trazendo para você a luz do conhecimento espiritual, através da participação de companheiros e companheiras que enriquecem profundamente o nosso programa.
0: Diz a palavra de Deus:
1: a sabedoria edificou sua casa e lavrou suas sete colunas. Provérbios 9:1.
0: Quando Salomão, filho de Davi, assumiu o reino de Israel, ele pegou um reino falido, empobrecido pelas derrotas sofridas por inimigos que tomaram do povo de Deus suas riquezas. Diante das dificuldades e sem ver a saída, Salomão convocou todo o povo a fazer um grande sacrifício a Deus. Ao ver o sacrifício perfeito no altar, Deus viu a fé de Salomão no sacrifício oferecido no altar. E aquele sacrifício tocou no coração do Pai, que desceu do céu e disse a Salomão para lhe fazer um pedido. Salomão, Então pediu a Deus sabedoria e conhecimento. Mas Deus lhe deu mais. Deus deu a Salomão muito mais do que ele pediu: saúde, riqueza, longevidade e vitória sobre todos os inimigos. Bárbara Barcelos agora traz para você as sete colunas da sabedoria.
4: O temor do Senhor é o princípio da sabedoria. Uma flor rara. Havia uma jovem que tinha de tudo: um marido maravilhoso, filhos perfeitos, um emprego que lhe pagava muito bem e uma família unida. O estranho é que ela não conseguia conciliar tudo isso. O trabalho, os afazeres lhe ocupavam todo o tempo e a sua vida era deficitária em algumas áreas. Se o trabalho lhe consumia muito tempo, ela tirava os filhos. Se surgiam problemas, ela deixava de lado o marido. E assim, as pessoas que ela amava eram sempre deixadas para depois. Certo dia, seu pai, um homem muito sábio, lhe deu um presente. O presente era uma flor linda, cara, raríssima, da qual havia apenas um único exemplar no mundo. E era aquela que o pai estava lhe presenteando. Então ele disse para a filha: minha filha, esta flor vai te ajudar muito. Vai te ajudar mais do que você imagina. Você tem apenas que regá-la, podar de vez em quando, e se sobrar um tempinho, conversar um pouco com ela. Ela te dará em troca um perfume maravilhoso, que vai perfumar toda a sua casa, sua vida, seus dias. Um perfume sem igual. É só você fazer o que estou te dizendo. A jovem ficou muito emocionada, afinal, a flor era uma beleza sem igual. Mas o tempo foi passando, os problemas surgiam, o trabalho consumia todo o seu tempo e a sua vida continuava confusa e não permitia que ela cuidasse da flor, que ela passasse pela flor e desse uma regadinha apenas, nem isso. Ela passava direto pela flor, até que um dia, sem mais nem menos, a flor morreu. A jovem chegou em casa e levou um grande susto. A flor estava completamente morta. Suas raízes estavam ressecadas, as pétalas caídas e suas folhas amarelas. A moça chorou demais. Ligou para o pai e contou aquilo que havia acontecido. E o pai, então, calmamente respondeu para a menina: minha filha, eu já imaginava que isso iria acontecer. Eu não posso te dar outra flor igual a esta, porque não existe outra igual a esta. Existem muitas flores, mas igual a esta, não tem nenhuma igual. Essa era única. Única assim como seus filhos, única como seu marido, única como a sua família. Todos esses são bênçãos que Deus lhe deu. Mas você precisa ter tempo para regar, para podar, para dar atenção. Pois assim como a flor, os sentimentos também morrem. Você se acostumou a ver a flor sempre ali, naquele mesmo lugar, sempre florida e perfumada. mas você se esqueceu de cuidar dela. Por isso ela morreu. Mas que bom que foi a flor que morreu. Ainda há tempo de você cuidar da sua família. Meu amigo, minha amiga, é claro que alguém deve estar pensando nesse momento: eu não posso parar de trabalhar para cuidar da minha família, porque é com o dinheiro que eu ganho trabalhando que eu posso sustentar a minha família. O trabalho dignifica um homem. E se você trabalha muito para sustentar a sua família, você está, claro, de parabéns, é digno de louvor e honras por isso. Mas não é a quantidade de tempo que você tem com os seus filhos, com o seu esposo, com a sua esposa ou com os seus pais, que criam laços fortes, mas sim a qualidade de tempo. Que seja pouco tempo, mas que seja um pouco tempo de grande qualidade. E essa qualidade, nesse pouco tempo, formará laços indestrutíveis na sua família. Reflita sobre isso e que o Espírito de Deus abençoe a sua vida.

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1: Diz a palavra de Deus no livro de Gênesis 12, 2 e 3. 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E abençoarei os que te abençoarem, e amaldiçoarei os que te amaldiçoarem. E em ti serão benditas todas as famílias da terra.
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2: Eu me lembro de uma irmã que disse uma coisa: eu tenho uma fé violenta. Eu tenho uma fé violenta. É muito importante quando você declara no mundo espiritual a sua fé. Mas não é somente falar, não. Não é somente falar. É você demonstrar sua fé, sua confiança. Confia, entrega o teu caminho, né? Entrega o teu caminho ao Senhor e confia nele. E tudo ele fará por você. Confiança. Eu preciso confiar no poder de Deus. Se Deus ele tem o poder, eu tenho uma fé. Mas a minha fé não pode ser uma fé inoperante, inválida, não. Uma fé com atitudes. Eu preciso ter uma atitude de fé. Abraão, ele adorou a Deus quando Deus pediu a ele que colocasse no altar aquilo que ele mais amava. E ele não foi capaz de negar um pedido que Deus fez para ele. Deus queria que ele matasse o filho? Não. Ali era uma prova de fé. Ali é uma prova de fé. Toda pessoa apegada aos bens materiais é aquela pessoa que fecha o coração para Deus, para não ser fiel no dízimo, para não ofertar na casa de Deus. é aquela pessoa materialista, apegada às coisas materiais. Eu estava conversando com um irmão no santuário, ele contava para mim as experiências que ele está tendo depois que ele foi para o santuário, começou a fazer a corrente e aprendeu a ser fiel a Deus no dízimo. Ele era uma pessoa totalmente contra o dízimo. Ele não concordava com o dízimo. Mas a mente dele foi abrindo. A mente dele abriu. E ele passou a ter uma experiência com Deus. A partir do momento que ele passou a ser fiel no dízimo, as coisas na vida dele começou a caminhar para frente. A vida financeira, a vida profissional, até a saúde dele mudou. A partir do momento que ele passou a ser fiel, a ter compromisso com as coisas de Deus. E tem pessoas que hoje têm testemunhos maravilhosos, como ele tem testemunhos para contar do que Deus está fazendo na vida dele. Não é somente você entrar numa igreja, cantar, louvar a Deus. Tem pessoas que vivem uma vida como se Deus não existisse. Porque o mundo leva você a ter ideias, a pensar mal, né? Você tem que saber que tipo de amizade que você tem. Você tem que escolher muito bem quem são seus amigos e os seus inimigos, para que você não venha decepcionar, como muitas pessoas já tiveram grandes decepções de poder confiar em certas pessoas e pessoas que depois tinham a síndrome do escorpião. Sabe o que é isto? A síndrome do escorpião é aquela passagem que fala do escorpião que pediu a tartaruga para que atravessasse ela para o outro lado do rio. E a tartaruga disse: mas você vai me ferroar. Não, mas como que eu vou ferroar você se você está me ajudando? Então a tartaruga transportou aquele escorpião. Mas quando estava no meio do lago, aquele escorpião veio com aquele ferrão na cabeça. E ali cravou, né, o veneno na cabeça da tartaruga. E ela disse: por que que você fez isto? E ele disse: é o meu caráter, é a minha índole. O inimigo, quando quer ferir uma pessoa, ele fere na sua mente, para você pensar mal das coisas de Deus. Você que um dia esteve dentro do santuário e não está mais, deu ouvido às serpentes, os escorpiões, que fez você afastar das coisas de Deus, que fez você olhar para as coisas do mundo e deixou de olhar para Jesus. Olhe para frente e para cima, para que você possa sair, se livrar dessas más pessoas que estão no mundo e às vezes até dentro da igreja, pessoas que têm a síndrome do escorpião, que tenta ferroar, soltar o seu veneno para destruir as pessoas. O Espírito de Deus está me usando para tratar com você. Um novo tempo. Um novo tempo.

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1: Assim diz a palavra de Deus, no livro de Gênesis, capítulo 22, versículos de 3 a 13.
0: Então se levantou Abraão pela manhã de madrugada, e albardou o seu jumento, e tomou consigo dois de seus moços, e Isaque seu filho, e cortou lenha para o holocausto, e levantou-se, e foi ao lugar que Deus lhe dissera. Ao terceiro dia levantou Abraão os seus olhos, e viu o lugar de longe, e disse Abraão a seus moços: Ficai-vos aqui com o jumento, e eu e o moço iremos até ali, e havendo adorado, tornaremos a vós. E tomou Abraão a lenha do holocausto, e pôs-la sobre Isaque seu filho, e ele tomou o fogo e o cutelo na sua mão, e foram ambos juntos. Então falou Isaque a Abraão seu pai, e disse: Meu pai. E ele disse: Eis-me aqui, meu filho. E ele disse: Eis aqui o fogo e a lenha, mas onde está o cordeiro para o holocausto? E disse Abraão: Deus proverá para si o cordeiro para o holocausto, meu filho. Assim caminharam ambos juntos. E chegaram ao lugar que Deus lhe dissera. E edificou Abraão ali um altar, e pôs em ordem a lenha, e amarrou a Isaque seu filho, e deitou-o sobre o altar, em cima da lenha. E estendeu Abraão a sua mão, e tomou o cutelo para imolar o seu filho. Mas o anjo do Senhor lhe bradou desde os céus e disse: Abraão, Abraão. E ele disse: Eis-me aqui. Então disse: Não estendas a tua mão sobre o moço, e não lhe faças nada, porquanto agora sei que temes a Deus, e não me negaste o teu filho, o teu único filho. 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

0: Talvez você tenha passado a vida olhando para tantas mesas sem perceber os profundos ensinamentos espirituais que elas carregam. 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Nem toda cadeira vazia é um lugar onde você deve se assentar. Nem todo convite merece um sim. Nem tudo que alimenta o corpo deve alimentar sua alma. E nem tudo aquilo que parece uma oportunidade combina com o destino que Deus preparou para você. Nem toda mesa traz vida. Algumas escondem, em conversas aparentemente inocentes, a mentira, a inveja e a manipulação. Por isso, não podeis ser participantes da mesa do Senhor e da mesa dos demônios. 1 Coríntios 10, 21.
1: Há mesas que geram morte, há mesas que geram vingança, há mesas que geram tudo quanto é coisa ruim, traição, rancor, brigas, discórdia, afastamento. Há mesas de poder, de autoridades. E se aquela pessoa que tem autoridade usar a maldade, ela pode destruir pessoas, povos. Mas a mesa que Jesus se assenta, o extremo oposto disso, há misericórdia, há perdão, há poder, há restauração, a reintegração daquele perdido à mesa.
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1: Assim diz a palavra de Deus, no livro de Gênesis, capítulo 22, versículos de 3 a 13.
0: Então se levantou Abraão pela manhã de madrugada, e albardou o seu jumento, e tomou consigo dois de seus moços, e Isaque seu filho, e cortou lenha para o holocausto, e levantou-se, e foi ao lugar que Deus lhe dissera. Ao terceiro dia levantou Abraão os seus olhos, e viu o lugar de longe, e disse Abraão a seus moços: Ficai-vos aqui com o jumento, e eu e o moço iremos até ali, e havendo adorado, tornaremos a vós. E tomou Abraão a lenha do holocausto, e pôs-la sobre Isaque seu filho, e ele tomou o fogo e o cutelo na sua mão, e foram ambos juntos. Então falou Isaque a Abraão seu pai, e disse: Meu pai. E ele disse: Eis-me aqui, meu filho. E ele disse: Eis aqui o fogo e a lenha, mas onde está o cordeiro para o holocausto? E disse Abraão: Deus proverá para si o cordeiro para o holocausto, meu filho. Assim caminharam ambos juntos. E chegaram ao lugar que Deus lhe dissera. E edificou Abraão ali um altar, e pôs em ordem a lenha, e amarrou a Isaque seu filho, e deitou-o sobre o altar, em cima da lenha. E estendeu Abraão a sua mão, e tomou o cutelo para imolar o seu filho. Mas o anjo do Senhor lhe bradou desde os céus e disse: Abraão, Abraão. E ele disse: Eis-me aqui. Então disse: Não estendas a tua mão sobre o moço, e não lhe faças nada, porquanto agora sei que temes a Deus, e não me negaste o teu filho, o teu único filho. Então levantou Abraão os seus olhos e olhou, e eis um carneiro de trás dele, travado pelos seus chifres num mato. E foi Abraão, e tomou o carneiro, e ofereceu-o em holocausto, em lugar de seu filho. 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
1: Diz a palavra de Deus: ser fiel no pouco e sobre o muito te colocarei.
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1: Diz a palavra de Deus que Abraão recebeu pão e vinho através do sacerdote Melquisedeque e entregou o dízimo de tudo ao Deus Todo-Poderoso.
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creio que quando a gente toma uma decisão, essa decisão de ser feliz, essa decisão de não parar no meio do caminho, não desistir, de enfrentar mesmo de frente os problemas, as dificuldades, porque é um dia após o outro, e a gente sabe que nem todo mundo que te cerca quer ver o seu bem. Então, a batalha espiritual é constante. Mas quando a gente toma essa decisão de vencer, de ser um vencedor, de vencer mesmo a dor, não tem nada, não tem ninguém que consiga nos parar. Não tem ninguém que consiga nos deter. Porque quando você vai dar o primeiro passo e o segundo, e caminha, e de repente você está correndo e não para, e segue em frente, o reino dos céus inteiro, ele conspira em seu favor, ele age em seu favor. É impressionante quantas situações que eu já passei, enfrentei, enfrento até hoje, mas quando eu me levanto com força, quando eu me levanto com fé e vou para a batalha, firme na batalha e não paro, e sei do que eu quero, então logo vem, e sei do que eu quero,

você já não sabia o que fazer, mas que agora você decidiu se levantar com força, com fé, com coragem e não desistir, não recuar, mas seguir em frente. E só diante dessa decisão, então o reino dos céus conspira em seu favor, age em seu favor. É muito forte isso e você sente no seu corpo. E já começa a ver se mover ao seu redor. Aí é seguir em frente. É o sacrifício que gera milagres. É a fé violenta, poderosa, que te leva a não recuar jamais, mas a fazer o que tem que ser feito. Outro dia eu falei, quantas pessoas que elas são derrotadas por dentro, de tal forma que elas não tomam uma decisão, não têm uma iniciativa e acabam por medo ou por causa do será ou do achismo, será que vai dar certo? Ah, eu acho que não vai dar, não vou conseguir. Acabam não fazendo e depois passam a vida inteira lamentando, sofrendo, e chega um tempo que não tem jeito mais. Mas tem jeito para você.

0: Talvez você tenha passado a vida olhando para tantas mesas sem perceber os profundos ensinamentos espirituais que elas carregam. Há mesas que alimentam a vida e há mesas que destroem destinos. Na Bíblia, mesas representam encontros, alianças, decisões, confrontos, traições e restauração. Muitas pessoas que se assentam em mesas erradas saem delas carregando consequências que jamais imaginaram. Nem toda cadeira vazia é um lugar onde você deve se assentar. Nem todo convite merece um sim. Nem tudo que alimenta o corpo deve alimentar sua alma. E nem tudo aquilo que parece uma oportunidade combina com o destino que Deus preparou para você. Nem toda mesa traz vida. Algumas escondem, em conversas aparentemente inocentes, a mentira, a inveja e a manipulação. Por isso, não podeis ser participantes da mesa do Senhor e da mesa dos demônios. 1 Coríntios 10:21.
1: Há mesas que geram morte, há mesas que geram vingança, há mesas que geram tudo quanto é coisa ruim, traição, rancor, brigas, discórdia, afastamento. Há mesas de poder, de autoridades, e se aquela pessoa que tem autoridade usar a maldade, ela pode destruir pessoas, povos. Mas a mesa que Jesus se assenta, o extremo oposto disso, há misericórdia, há perdão, há poder, há restauração, a reintegração daquele perdido à mesa.
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3: Eu me lembro de uma irmã que disse uma coisa: eu tenho uma fé violenta. Eu tenho uma fé violenta. É muito importante quando você declara no mundo espiritual a sua fé. Mas não é somente falar, não. Não é somente falar. É você demonstrar sua fé, sua confiança. Confia, entrega o teu caminho, né? Entrega o teu caminho ao Senhor e confia nele. E tudo ele fará por você. Confiança. Eu preciso confiar no poder de Deus. Se Deus Deus, ele tem o poder, eu tenho uma fé. Mas a minha fé não pode ser uma fé inoperante, inválida. Não. Uma fé com atitudes. Eu preciso ter uma atitude de fé. Abraão, ele adorou a Deus. Quando Deus pediu a ele que colocasse no altar aquilo que ele mais amava, e ele não foi capaz de negar um pedido que Deus fez para ele. Deus queria que ele matasse o filho? Não. Ali era uma prova de fé. Ali é uma prova de fé. Toda pessoa apegada aos bens materiais é aquela pessoa que fecha o coração para Deus, para não ser fiel no dízimo, para não ofertar na casa de Deus. É aquela pessoa materialista, apegada às coisas materiais. Eu estava conversando com um irmão no santuário, ele contava para mim as experiências que ele está tendo depois que ele foi para o santuário, começou a fazer a corrente e aprendeu a ser fiel a Deus no dízimo. Ele era uma pessoa totalmente contra o dízimo, ele não concordava com o dízimo, mas a mente dele foi abrindo, a mente dele abriu e ele passou a ter uma experiência com Deus. A partir do momento que ele passou a ser fiel no dízimo, as coisas na vida dele começou a caminhar para frente. A vida financeira, a vida profissional, até a saúde dele mudou a partir do momento que ele passou a ser fiel, a ter compromisso com as coisas de Deus. E tem pessoas que hoje têm testemunhos maravilhosos, como ele tem testemunhos para contar do que Deus está fazendo na vida dele. Não é somente você entrar numa igreja, cantar, louvar a Deus. Tem pessoas que vivem uma vida como se Deus não existisse. Porque o mundo leva você a ter ideias, a pensar mal, né? Você tem que saber que tipo de amizade que você tem. Você tem que escolher muito bem quem são seus amigos e os seus inimigos, para que você não venha decepcionar, como muitas pessoas já tiveram grandes decepções de poder confiar em certas pessoas e pessoas que depois tinham a síndrome do escorpião. Sabe o que é isto? A síndrome do escorpião é aquela passagem que fala do escorpião que pediu

a tartaruga para que atravessasse ela para o outro lado do rio. E a tartaruga disse: mas você vai me ferroar. Não, mas como que eu vou ferroar você se você está me ajudando? Então a tartaruga transportou aquele escorpião. Mas quando estava no meio do lago, aquele escorpião veio com aquele ferrão na cabeça. E ali cravou, né, o veneno na cabeça da tartaruga. E ela disse: por que que você fez isto? E ele disse: é o meu caráter, é a minha índole. O inimigo, quando quer ferir uma pessoa, ele fere na sua mente, para você pensar mal das coisas de Deus. Você que um dia esteve dentro do santuário e não está mais, deu ouvido às serpentes, os escorpiões, que fez você afastar das coisas de Deus, que fez você olhar para as coisas do mundo e deixou de olhar para Jesus. Olhe para frente e para cima, para que você possa sair, se livrar dessas más pessoas que estão no mundo e às vezes até dentro da igreja. Pessoas que têm a síndrome do escorpião, que tenta ferroar, soltar o seu veneno para destruir as pessoas. O Espírito de Deus está me usando para tratar com você. Um novo tempo. Um novo tempo.

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1: Paz e luz para você. Que o nosso Deus te abençoe rica e abundantemente, em nome de Jesus. No versículo 5 do Salmo 23, que diz assim: preparas-me uma mesa perante os meus inimigos, unges a minha cabeça com óleo e o meu cálice transborda. Que é isso, meu Deus do céu? É muito forte. Quem prepara a mesa para você se assentar, para eu me assentar e Deus nos honrar, é o próprio Deus. Então, a gente vai vendo, né, como que as coisas de Deus vão fluindo de uma forma extraordinária quando nós estamos na linha da obediência. Não é maravilhoso? A gente sente o cuidado de Deus. A gente sente a provisão de Deus nos mínimos detalhes da nossa vida. Porque Deus se importa com tudo. Ninguém quer participar tanto da sua vida como Deus. Deus, ele quer saber de tudo, ele quer estar junto de você o tempo todo. Aí você fala para mim: mas apóstola, Deus é onisciente. Nada está oculto aos seus olhos. Ele sabe de tudo o tempo todo. É verdade. Mas ele quer relacionamento. Por mais que ele já saiba, ele quer te ouvir contar para ele. Ele quer que você tenha nele a pessoa mais importante da sua vida. E Deus responde fé. Muitas vezes a gente peca achando que Deus é um ser tão grandioso e que não está nem aí para a gente. É verdade que ele é o ser grandioso, imensurável é a sua grandeza. Não tem como medir. Mas a inteligência de Deus não se compara à nossa, né? Ele é senhor do universo, mas ele se importa com cada um de nós. E ele quer participar dos detalhes da nossa vida, de tudo. Então, Deus se alegra quando você acorda de madrugada para conversar com ele. Porque a oração é você conversar com Deus. A oração é você entrar no céu. E reflexão é você entrar para dentro de si, é você conversar consigo mesmo, é você ver onde você tem errado e como você pode melhorar, é você ser grato pelo tanto que você já evoluiu, pelo tanto que você já melhorou, e você pedir ao Espírito Santo na sua reflexão que ele te ajude a ser amanhã melhor do que hoje e ser hoje melhor do que você foi ontem. Para você viver em crescimento, não é mesmo? Eu amo quando a gente para para refletir intensamente o que significa cada ordem de Deus na rotina da nossa vida. É a palavra de Deus diz que nós temos que refletir, né? Meditar na palavra de Deus. E o que, que é meditar? Meditação é algo assim que tem que ser guiado na palavra de Deus, porque é uma abertura do campo espiritual da sua vida, né? Então, a meditação, medita na palavra de dia e de noite. Deus ordenou isso para Josué: seja forte e corajoso, medita na palavra de dia e de noite. O que é meditar na palavra de Deus? É você se preocupar em obedecer a palavra de Deus, em garantir a sua prontidão de obediência a Deus. Isso agrada muito a Deus, porque Deus quer ser adorado, mas ele quer ser também a pessoa mais desejada por você, a pessoa mais íntima da sua vida. É maravilhoso? Ah, eu sinto Deus me carregando no colo quando eu vou tendo essas reflexões assim, e poder compartilhar com você aqui na oração da madrugada é um privilégio. Porque é discipulado, é compartilhar as grandezas de Deus, é ser um instrumento de boas novas. Isso é maravilhoso. Que Deus abençoe muito o seu trabalho, seus estudos, tudo que você fizer hoje. Que você faça baseando-se no temor do Senhor. Porque o temor do Senhor é o princípio da sabedoria. Não há sabedoria fora de Deus. Ele é o Senhor de toda a sabedoria. E dele, por meio do Espírito dele, o Espírito Santo, e para a glória dele, El Shaddai, o Deus Todo-Poderoso, são todas as coisas.

0: 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Por isso, não podeis ser participantes da mesa do Senhor e da mesa dos demônios. 1 Coríntios 10, 21.
1: Há mesas que geram morte, há mesas que geram vingança, há mesas que geram tudo quanto é coisa ruim, traição, rancor, brigas, discórdia, afastamento. Há mesas de poder, de autoridades. E se aquela pessoa que tem autoridade usar a maldade, ela pode destruir pessoas, povos. Mas a mesa que Jesus se assenta, o extremo oposto disso, há misericórdia, há perdão, há poder, há restauração, a reintegração daquele perdido à mesa. A restauração, a reintegração daquele perdido à mesa.

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1: Assim diz a palavra de Deus, no livro de Gênesis, capítulo 22, versículos de 3 a 13.
0: Então se levantou Abraão pela manhã de madrugada, e albardou o seu jumento, e tomou consigo dois de seus moços, e Isaque seu filho, e cortou lenha para o holocausto, e levantou-se, e foi ao lugar que Deus lhe dissera. Ao terceiro dia levantou Abraão os seus olhos, e viu o lugar de longe, e disse Abraão a seus moços: Ficai-vos aqui com o jumento, e eu e o moço iremos até ali, e havendo adorado, tornaremos a vós. E tomou Abraão a lenha do holocausto, e pôs-la sobre Isaque seu filho, e ele tomou o fogo e o cutelo na sua mão, e foram ambos juntos. Então falou Isaque a Abraão seu pai, e disse: Meu pai. E ele disse: Eis-me aqui, meu filho. E ele disse: Eis aqui o fogo e a lenha, mas onde está o cordeiro para o holocausto? E disse Abraão: Deus proverá para si o cordeiro para o holocausto, meu filho. Assim caminharam ambos juntos. E chegaram ao lugar que Deus lhe dissera. E edificou Abraão ali um altar, e pôs em ordem a lenha, e amarrou a Isaque seu filho, e deitou-o sobre o altar, em cima da lenha. E estendeu Abraão a sua mão, e tomou o cutelo para imolar o seu filho. Mas o anjo do Senhor lhe bradou desde os céus e disse: Abraão, Abraão. E ele disse: Eis-me aqui. Então disse: Não estendas a tua mão sobre o moço, e não lhe faças nada, porquanto agora sei que temes a Deus, e não me negaste o teu filho, o teu único filho. Então levantou Abraão os seus olhos e olhou, e eis um carneiro de trás dele, travado pelos seus chifres num mato. E foi Abraão, e tomou o carneiro, e ofereceu-o em holocausto, em lugar de seu filho. 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

0: Que no Monte. Foi no monte que Abraão ofereceu seu filho Isaque como sacrifício, conforme Deus ordenara.
1: Assim diz a palavra de Deus, no livro de Gênesis, capítulo 22, versículos de 3 a 13.
0: Então se levantou Abraão pela manhã de madrugada, e albardou o seu jumento, e tomou consigo dois de seus moços, e Isaque seu filho, e cortou lenha para o holocausto, e levantou-se, e foi ao lugar que Deus lhe dissera. Ao terceiro dia levantou Abraão os seus olhos, e viu o lugar de longe, e disse Abraão a seus moços: Ficai-vos aqui com o jumento, e eu e o moço iremos até ali, e havendo adorado, tornaremos a vós. E tomou Abraão a lenha do holocausto, e pôs-la sobre Isaque seu filho, e ele tomou o fogo e o cutelo na sua mão, e foram ambos juntos. Então falou Isaque a Abraão seu pai, e disse: Meu pai. E ele disse: Eis-me aqui, meu filho. E ele disse: Eis aqui o fogo e a lenha, mas onde está o cordeiro para o holocausto? E disse Abraão: Deus proverá para si o cordeiro para o holocausto, meu filho. Assim caminharam ambos juntos. E chegaram ao lugar que Deus lhe dissera. E edificou Abraão ali um altar, e pôs em ordem a lenha, e amarrou a Isaque seu filho, e deitou-o sobre o altar, em cima da lenha. E estendeu Abraão a sua mão, e tomou o cutelo para imolar o seu filho. Mas o anjo do Senhor lhe bradou desde os céus e disse: Abraão, Abraão. E ele disse: Eis-me aqui. Então disse: Não estendas a tua mão sobre o moço, e não lhe faças nada, porquanto agora sei que temes a Deus, e não me negaste o teu filho, o teu único filho. Então levantou Abraão os seus olhos e olhou, e eis um carneiro detrás dele, travado pelos seus chifres num mato. E foi Abraão, e tomou o carneiro, e ofereceu-o em holocausto, em lugar de seu filho. 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

0: Talvez você tenha passado a vida olhando para tantas mesas sem perceber os profundos ensinamentos espirituais que elas carregam. 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Nem todo convite merece um sim. Nem tudo que alimenta o corpo deve alimentar sua alma. E nem tudo aquilo que parece uma oportunidade combina com o destino que Deus preparou para você. Nem toda mesa traz vida. Algumas escondem, em conversas aparentemente inocentes, a mentira, a inveja e a manipulação. Por isso, não podeis ser participantes da mesa do Senhor e da mesa dos demônios. 1 Coríntios 10:21.
1: Há mesas que geram morte, há mesas que geram vingança, há mesas que geram tudo quanto é coisa ruim, traição, rancor, brigas, discórdia, afastamento. Há mesas de poder, de autoridades. E se aquela pessoa que tem autoridade usar a maldade, ela pode destruir pessoas, povos. Mas a mesa que Jesus se assenta, o extremo oposto disso, há misericórdia, há perdão, há poder, há restauração, a reintegração daquele perdido à mesa.
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1: Diz a palavra de Deus: "Sê fiel no pouco e sobre o muito te colocarei."
0: A bênção do dízimo e o mistério da prosperidade de Deus nos vasos de ouro da casa do Pai.
1: Diz a palavra de Deus que Abraão recebeu pão e vinho através do sacerdote Melquisedeque e entregou o dízimo de tudo ao Deus Todo-Poderoso.
0: Você é fiel a Deus no dízimo? Só existem dois tipos de pessoas: quem é fiel e quem não é fiel. Todas as promessas de Deus virão sobre a vida de quem é fiel. Sê fiel no pouco e sobre o muito te colocarei.
1: Diz a palavra de Deus: "Trazei todos os dízimos à casa do tesouro, para que seja mantida a minha casa, e fazei prova de mim. Por causa da tua fidelidade, repreenderei o espírito devorador."
0: Dízimo, a bênção de quem é fiel.

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0: 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Foi no monte que Abraão ofereceu seu filho Isaque como sacrifício, conforme Deus ordenara.
1: Assim diz a palavra de Deus, no livro de Gênesis, capítulo 22, versículos de 3 a 13.
0: Então se levantou Abraão pela manhã de madrugada, e albardou o seu jumento, e tomou consigo dois de seus moços, e Isaque seu filho, e cortou lenha para o holocausto, e levantou-se, e foi ao lugar que Deus lhe dissera. Ao terceiro dia levantou Abraão os seus olhos, e viu o lugar de longe, e disse Abraão a seus moços: Ficai-vos aqui com o jumento, e eu e o moço iremos até ali. E havendo adorado, tornaremos a vós. E tomou Abraão a lenha do holocausto, e pôs-la sobre Isaque seu filho. E ele tomou o fogo e o cutelo na sua mão, e foram ambos juntos.

0: Então falou Isaque a Abraão, seu pai, e disse: Meu pai. E ele disse: Eis-me aqui, meu filho. E ele disse: Eis aqui o fogo e a lenha, mas onde está o cordeiro para o holocausto? E disse Abraão: Deus proverá para si o cordeiro para o holocausto, meu filho. Assim caminharam ambos juntos. E chegaram ao lugar que Deus lhe dissera. E edificou Abraão ali um altar, e pôs em ordem a lenha, e amarrou a Isaque seu filho, e deitou-o sobre o altar, em cima da lenha. E estendeu Abraão a sua mão, e tomou o cutelo para imolar o seu filho. Mas o anjo do Senhor lhe bradou desde os céus e disse: Abraão, Abraão. E ele disse: Eis-me aqui. Então disse: Não estendas a tua mão sobre o moço e não lhe faças nada, porquanto agora sei que temes a Deus. E não me negaste o teu filho, o teu único filho. Então levantou Abraão os seus olhos e olhou, e eis um carneiro de trás dele, travado pelos seus chifres num mato. E foi Abraão e tomou o carneiro e ofereceu-o em holocausto em lugar de seu filho. 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

0: Deus uma oferta de 1000 bois. 1000 bois. E este homem tinha pegado um reino falido e o nome dele era Salomão. E Deus desceu do céu ao ver o sacrifício de Salomão e o mandou fazer um pedido, e ele fez. E Salomão não pediu riqueza, Salomão não pediu poder, Salomão não pediu saúde, Salomão pediu sabedoria. E pela sabedoria de Salomão ele conquistou saúde, dinheiro, riqueza e poder. A força da sabedoria, a força de buscar o conhecimento de Deus, nos leva a orar de forma certa. Nós vamos agora a mais um quadro do nosso programa, trazendo para você a luz do conhecimento espiritual.
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2: 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Provérbios 9:1.
1: Quando Salomão, filho de Davi, assumiu o reino de Israel, ele pegou um reino falido, empobrecido pelas derrotas sofridas por inimigos que tomaram do povo de Deus suas riquezas. Diante das dificuldades e sem ver a saída, Salomão convocou todo o povo a fazer um grande sacrifício a Deus. Ao ver o sacrifício perfeito no altar, Deus viu a fé de Salomão no sacrifício oferecido no altar. E aquele sacrifício tocou no coração do Pai, que desceu do céu e disse a Salomão para lhe fazer um pedido. Salomão então pediu a Deus sabedoria e conhecimento. Mas Deus lhe deu mais. Deus deu a Salomão muito mais do que ele pediu: saúde, riqueza, longevidade e vitória sobre todos os inimigos. Bárbara Barcelos agora traz para você as 7 colunas da sabedoria.
3: O temor do Senhor é o princípio da sabedoria. Uma flor rara. Havia uma jovem que tinha de tudo: um marido maravilhoso, filhos perfeitos, um emprego que lhe pagava muito bem e uma família unida. O estranho é que ela não conseguia conciliar tudo isso. O trabalho, os afazeres lhe ocupavam todo o tempo e a sua vida era deficitária em algumas áreas. Se o trabalho lhe consumia muito tempo, ela tirava os filhos. Se surgiam problemas, ela deixava de lado o marido. E assim, as pessoas que ela amava eram sempre deixadas para depois. Certo dia, seu pai, um homem muito sábio, lhe deu um presente. O presente era uma flor linda, cara, raríssima, da qual havia apenas um único exemplar no mundo. E era aquela que o pai estava lhe presenteando. Então ele disse para a filha: minha filha, esta flor vai te ajudar muito, vai te ajudar mais do que você imagina. Você tem apenas que regá-la, podar de vez em quando e, se sobrar um tempinho, conversar um pouco com ela. Ela te dará em troca um perfume maravilhoso que vai perfumar toda a sua casa, sua vida, seus dias. Um perfume sem igual. É só você fazer o que estou te dizendo. A jovem ficou muito emocionada. Afinal, a flor era uma beleza sem igual. Mas o tempo foi passando, os problemas surgiam, o trabalho consumia todo o seu tempo e a sua vida continuava confusa e não permitia que ela cuidasse da flor, que ela passasse pela flor e desse uma regadinha apenas, nem isso. Ela passava direto pela flor, até que um dia, sem mais nem menos, a flor morreu. A jovem chegou em casa e levou um grande susto. A flor estava completamente morta. Suas raízes estavam ressecadas, as pétalas caídas e suas folhas amarelas. A moça chorou demais. Ligou para o pai e contou aquilo que havia acontecido. E o pai, então, calmamente respondeu para a menina: minha filha, eu já imaginava que isso iria acontecer. Eu não posso te dar outra flor igual a esta, porque não existe outra igual a esta. Existem muitas flores, mas igual a esta, não tem nenhuma igual. Essa era única. Única assim como seus filhos, única como seu marido, única como a sua família. Todos esses são bênçãos que Deus lhe deu. Mas você precisa ter tempo para regar, para podar, para dar atenção. Pois assim como a flor, os sentimentos também morrem. Você se acostumou a ver a flor sempre ali, naquele mesmo lugar, sempre florida e perfumada. Mas você se esqueceu de cuidar dela. Por isso ela morreu. Mas que bom que foi a flor que morreu. Ainda há tempo de você cuidar da sua família. Meu amigo, minha amiga, é claro que alguém deve estar pensando nesse momento: eu não posso parar de trabalhar para cuidar da minha família, porque é com o dinheiro que eu ganho trabalhando que eu posso sustentar a minha família. O trabalho dignifica um homem. E se você trabalha muito para sustentar a sua família, você está, claro, de parabéns, é digno de louvor e honras por isso. Mas não é a quantidade de tempo que você tem com os seus filhos, com o seu esposo, com a sua esposa ou com os seus pais, que criam laços fortes. Mas sim a qualidade de tempo. Que seja pouco tempo, mas que seja um pouco tempo de grande qualidade. E essa qualidade, nesse pouco tempo, formará laços indestrutíveis na sua família. Reflita sobre isso e que o Espírito de Deus abençoe a sua vida.

0: Talvez você tenha passado a vida olhando para tantas mesas sem perceber os profundos ensinamentos espirituais que elas carregam. 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Nem todo convite merece um sim. Nem tudo que alimenta o corpo deve alimentar sua alma. E nem tudo aquilo que parece uma oportunidade combina com o destino que Deus preparou para você. Nem toda mesa traz vida. Algumas escondem, em conversas aparentemente inocentes, a mentira, a inveja e a manipulação. Por isso, não podeis ser participantes da mesa do Senhor e da mesa dos demônios. 1 Coríntios 10:21.
1: Há mesas que geram morte, há mesas que geram vingança, há mesas que geram tudo quanto é coisa ruim, traição, rancor, brigas, discórdia, afastamento. Há mesas de poder, de autoridades. E se aquela pessoa que tem autoridade usar a maldade, ela pode destruir pessoas, povos. Mas a mesa que Jesus se assenta, o extremo oposto disso, há misericórdia, há perdão, há poder, há restauração, a reintegração daquele perdido à mesa.
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3: Eu me lembro de uma irmã que disse uma coisa: eu tenho uma fé violenta. Eu tenho uma fé violenta. É muito importante quando você declara no mundo espiritual a sua fé. Mas não é somente falar, não. Não é somente falar. É você demonstrar sua fé, sua confiança. Confia, entrega o teu caminho, né? Entrega o teu caminho ao Senhor e confia nele. E tudo ele fará por você. Confiança. Eu preciso confiar no poder de Deus. Se Deus Deus, ele tem o poder, eu tenho uma fé. Mas a minha fé não pode ser uma fé inoperante, inválida. Não. Uma fé com atitudes. Eu preciso ter uma atitude de fé. Abraão, ele adorou a Deus. Quando Deus pediu a ele que colocasse no altar aquilo que ele mais amava, e ele não foi capaz de negar um pedido que Deus fez para ele. Deus queria que ele matasse o filho? Não. Ali era uma prova de fé. Ali é uma prova de fé. Toda pessoa apegada aos bens materiais é aquela pessoa que fecha o coração para Deus, para não ser fiel no dízimo, para não ofertar na casa de Deus. É aquela pessoa materialista, apegada às coisas materiais. Eu estava conversando com um irmão no santuário, ele contava para mim as experiências que ele está tendo depois que ele foi para o santuário, começou a fazer a corrente e aprendeu a ser fiel a Deus no dízimo. Ele era uma pessoa totalmente contra o dízimo. Ele não concordava com o dízimo. Mas a mente dele foi abrindo. A mente dele abriu. E ele passou a ter uma experiência com Deus. A partir do momento que ele passou a ser fiel no dízimo, as coisas na vida dele começou a caminhar para frente. A vida financeira, a vida profissional, até a saúde dele mudou. A partir do momento que ele passou a ser fiel, a ter compromisso com as coisas de Deus. E tem pessoas que hoje têm testemunhos maravilhosos, como ele tem testemunhos para contar do que Deus está fazendo na vida dele. Não é somente você entrar numa igreja, cantar, louvar a Deus. Tem pessoas que vivem uma vida como se Deus não existisse. Porque o mundo leva você a ter ideias, a pensar mal, né? Você tem que saber que tipo de amizade que você tem. Você tem que escolher muito bem quem são seus amigos e os seus inimigos, para que você não venha decepcionar, como muitas pessoas já tiveram grandes decepções de poder confiar em certas pessoas e pessoas que depois tinham a síndrome do escorpião. Sabe o que é isto? A síndrome do escorpião é aquela passagem que fala do escorpião que pediu a tartaruga para que atravessasse ela para o outro lado do rio. E a tartaruga disse: mas você vai me ferroar. Não, mas como que eu vou ferroar você se você está me ajudando? Então a tartaruga transportou aquele escorpião. Mas quando estava no meio do lago, aquele escorpião veio com aquele ferrão na cabeça. E ali cravou, né, o veneno na cabeça da tartaruga. E ela disse: por que que você fez isto? E ele disse: é o meu caráter, é a minha índole. O inimigo, quando quer ferir uma pessoa, ele fere na sua mente, para você pensar mal das coisas de Deus. Você que um dia esteve dentro do santuário e não está mais, deu ouvido às serpentes, os escorpiões, que fez você afastar das coisas de Deus, que fez você olhar para as coisas do mundo e deixou de olhar para Jesus. Olhe para frente e para cima, para que você possa sair, se livrar dessas más pessoas que estão no mundo e às vezes até dentro da igreja. Pessoas que têm a síndrome do escorpião, que tenta ferroar, soltar o seu veneno para destruir as pessoas. O Espírito de Deus está me usando para tratar com você. Um novo tempo. Um novo tempo.

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1: Diz a palavra de Deus no livro de Gênesis 12, 2 e 3. E far-te-ei uma grande nação, e abençoar-te-ei, e engrandecerei o teu nome, e tu serás uma bênção. E abençoarei os que te abençoarem, e amaldiçoarei os que te amaldiçoarem. E em ti serão benditas todas as famílias da terra.
0: Deus tem sete promessas poderosas para aqueles que recebem a herança de Abraão.
1: Farei de você um grande povo.
0: Eu o abençoarei.
1: Tornarei famoso o seu nome.
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1: Abençoarei os que te abençoarem.
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1: Muito bem, eu fico muito feliz de ser essa pessoa simples que eu sou. Eu amo ser assim. Para mim, as coisas mais valiosas da vida são as pequenas coisas. O gesto de amor, de carinho,

o gesto de afeto. Sabe, minha irmã, sabe, meu irmão, nós erramos muitas vezes quando esperamos receber dentro de casa o carinho que damos. O pai, a mãe, quando criam seus filhos, criam com tanto amor, com tanto carinho, dão antes de nascer todo o amor, a vida. A mãe que arrisca a sua vida e muda seu corpo para poder conceber, e é linda. A mulher grávida é linda, a concepção é muito linda. Deus não dependeu do homem para Jesus nascer, mas dependeu da mulher, Maria, para a concepção de Jesus. Mas o homem, o pai, ele prepara para receber, para ajudar, para festejar a chegada do filho e dar ao filho conforto, apoio, criar o filho, estudar o filho, dentro das suas possibilidades, porque nem todos os pais têm condição de estudar os filhos, mas dão amor, dão carinho. E quando chegam na velhice, muito embora hoje as pessoas estão conseguindo viver uma vida saudável e jovem, até 80, 90 anos, e isso vai cada dia mais prolongar, e Deus abençoe que prolongue mesmo. Mas as pessoas se machucam muito dentro de casa, são muito machucadas dentro de casa, principalmente pelo desprezo. Principalmente pelo desprezo. Desprezo dos filhos, desprezo do marido, que não dá valor ao que a esposa faz, desprezo da esposa, que muitas vezes não sabe reconhecer a luta do homem para manutenção da família e o apoio que dá. Tem pessoas que só dão valor depois que perdem, só dão valor à mãe depois que perde, só dão valor ao pai depois que perde, só dão valor à esposa depois que perde, só dão valor ao marido depois que perde. Eu tenho passado aqui a importância de cada pessoa seguir avante na vida. A depressão, ela aparece na vida de uma pessoa e ela sepulta, mata a pessoa em vida. Porque a pessoa passa a se sentir dentro de um buraco negro, sem prazer para nada na vida, porque não tem esperança,
não tem um sonho. E a vida de um pai, de uma mãe que criou os filhos e recebeu desprezo, não acabou não. Não acabou não. Sua vida não acabou não. Você tem muito para dar às pessoas. Do seu amor, do seu carinho, do seu apoio. Nós temos muito para fazer para Deus. Você cumpriu sua obrigação de pai? Parabéns. Criou seus filhos? Cumpriu sua obrigação de mãe? Parabéns. Agora, uma nova etapa começa na sua vida. Nós temos muita gente para ajudar. Muitos jovens que estão nas drogas. Muita gente que está querendo suicidar. Se matar. Muita gente que precisa de você, que precisa de mim, que precisa de nós. E Deus me colocou no seu caminho para restituir a você a vontade de viver, para que você possa ter esperança de seguir avante na sua missão. Porque cada um de nós tem uma missão. Cada um tem a sua missão. Não somente eu que sou missionário, mas cada um. E é esta missão a razão da nossa vida. Então, você está doente, você está sofrendo, vá para o santuário, seja curado, seja libertado, pegue seu castiçal, pegue sua espada e vá à luta. Pegue a sua arca da aliança, construa seu altar na sua casa, vá à luta, vamos ajudar as pessoas e vamos ser felizes também. Porque a vida, ela é linda, ela é linda, a vida é linda e ela se constitui em fazer o bem e ser feliz. É isso aí, minha irmã! É isso aí, meu irmão, e eu estou aqui, ó, aqui eu, ó, do seu lado, passando força e fé para você.

0: 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Nem toda mesa traz vida. Algumas escondem, em conversas aparentemente inocentes, a mentira, a inveja e a manipulação. Por isso, não podeis ser participantes da mesa do Senhor e da mesa dos demônios. 1 Coríntios 10, 21.
1: Há mesas que geram morte, há mesas que geram vingança, há mesas que geram tudo quanto é coisa ruim, traição, rancor, brigas, discórdia, afastamento. Há mesas de poder, de autoridades, e se aquela pessoa que tem autoridade usar a maldade, ela pode destruir pessoas, povos. Mas a mesa que Jesus se assenta, o extremo oposto disso, há misericórdia, há perdão, há poder, há restauração, a reintegração daquele perdido à mesa.
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3: Eu quero ter uma conversa franca com você sobre a sua vida, seus problemas, seus desafios e Deus. Deus sendo seu pai, porque você é filho de Deus. Você é filha de Deus. Deus sendo seu pai, rico. Deus não é um pai miserável. Deus sendo seu pai, amoroso. Nosso Deus é um pai amoroso. Deus sendo seu pai, poderoso. Ele pode todas as coisas. e é chamado de Todo-Poderoso, é o Shaddai. Deus, sendo seu Pai, meu Pai, nosso Pai, não está de braços cruzados diante do seu sofrimento. Não está de braços cruzados diante dessa situação que você está passando. Eu quero que chegue mais perto. Deus me colocou no seu caminho para ter uma conversa lúcida com você, inteligente, clara, sem meias palavras, e dizer para você que se Deus é bom, e Ele é bom, se Ele é teu Pai, e Ele é teu Pai, se Ele é poderoso, e Ele é poderoso, o teu Pai bom, poderoso, não vai deixar de te ajudar a sair dessa situação. Não vai deixar de agir em seu favor. Deus tem exércitos, miríades de anjos que estão na terra, comandados pelo arcanjo Miguel, para guerrearem contra os teus inimigos, contra a inveja, contra o feitiço, contra a doença mandada, contra a magia, contra a amarração, contra todo tipo de laço que armaram para destruir seu casamento, sua vida, sua família, para destruir sua saúde, para roubar seu sono, para destruir sua vida emocional, te causar depressão, tristeza e vazio na alma. Você crê que Deus tem poder? Não o homem, Deus. Deus, o teu Deus, o teu Pai, o nosso Pai. Você crê que Ele tem poder para mudar a história da sua vida? Você crê que Deus tem poder para tirar você desse leito de dor? Você crê que Deus tem poder para levantar sua vida, salvar seu casamento? Você crê que Deus tem poder para tirar seu filho nas drogas, das drogas? Se você crê, você tem fé. Se você tem fé, Deus tem poder.

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0: Então se levantou Abraão pela manhã de madrugada, e albardou o seu jumento, e tomou consigo dois de seus moços, e Isaque seu filho, e cortou lenha para o holocausto, e levantou-se, e foi ao lugar que Deus lhe dissera. Ao terceiro dia levantou Abraão os seus olhos, e viu o lugar de longe, e disse Abraão a seus moços: Ficai-vos aqui com o jumento, e eu e o moço iremos até ali. E havendo adorado, tornaremos a vós. E tomou Abraão a lenha do holocausto, e pôs-la sobre Isaque seu filho. E ele tomou o fogo e o cutelo na sua mão, e foram ambos juntos. Então falou Isaque a Abraão seu pai, e disse: Meu pai. E ele disse: Eis-me aqui, meu filho. E ele disse: Eis aqui o fogo e a lenha, mas onde está o cordeiro para o holocausto? E disse Abraão: Deus proverá para si o cordeiro para o holocausto, meu filho. Assim caminharam ambos juntos. E chegaram ao lugar que Deus lhe dissera. E edificou Abraão ali um altar, e pôs em ordem a lenha. E amarrou a Isaque seu filho, e deitou-o sobre o altar, em cima da lenha. E estendeu Abraão a sua mão, e tomou o cutelo para imolar o seu filho. Mas o anjo do Senhor lhe bradou desde os céus e disse: Abraão, Abraão. E ele disse: Eis-me aqui. Então disse: Não estendas a tua mão sobre o moço, e não lhe faças nada, porquanto agora sei que temes a Deus, e não me negaste o teu filho, o teu único filho. Então levantou Abraão os seus olhos e olhou, e eis um carneiro detrás dele, travado pelos seus chifres num mato. E foi Abraão, e tomou o carneiro, e ofereceu-o em holocausto, em lugar de seu filho. No monte.
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2: Eu tenho tido a alegria de falar com tanta gente maravilhosa que me acompanha na programação, que reflete comigo sobre a vida. Ainda mais porque eu acho que a vida nos leva à fé. Os sofrimentos que todos nós passamos, os desafios, as humilhações, as dificuldades, nos empurram para os braços de Deus. Tem uma palavra que Jesus disse, que aquele que não vem por amor, vem pela dor. Mas vem. Eu vim para a casa de Deus pela dor, pelo sofrimento, pela doença. Eu vim pela dor e fiquei por amor. me apaixonei pelo santuário, me apaixonei pelas coisas de Deus, e esta paixão, este amor, esta fé viva, esta fé avivada, é que me mantém de pé, animado, feliz e alegre, e mantém de pé, animado, felizes e alegres, milhares de pessoas. Somos assim, movidos pela fé, pela alegria de ter encontrado uma oportunidade na vida de ser feliz. E a felicidade está aqui dentro, ó, dentro do meu coração, dentro do seu coração. E o nosso coração está no santuário. Jesus disse: onde estiver o vosso tesouro, ali também estará o vosso coração. É lindo, né? Meu Deus do céu, é lindo!

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1: Paz e luz para você. Que o nosso Deus te abençoe rica e abundantemente, em nome de Jesus. No versículo 5 do Salmo 23, que diz assim: preparas-me uma mesa perante os meus inimigos, unges a minha cabeça com óleo e o meu cálice transborda. Que é isso, meu Deus do céu? É muito forte. Quem prepara a mesa para você se assentar, para eu me assentar e Deus nos honrar, é o próprio Deus. Então, a gente vai vendo, né, como que as coisas de Deus vão fluindo de uma forma extraordinária quando nós estamos na linha da obediência. Não é maravilhoso? A gente sente o cuidado de Deus. A gente sente a provisão de Deus nos mínimos detalhes da nossa vida. Porque Deus se importa com tudo. Ninguém quer participar tanto da sua vida como Deus. Deus, ele quer saber de tudo, ele quer estar junto de você o tempo todo. Aí você fala para mim: mas apóstola, Deus é onisciente. Nada está oculto aos seus olhos. Ele sabe de tudo o tempo todo. É verdade. Mas ele quer relacionamento. Por mais que ele já saiba, ele quer te ouvir contar para ele. Ele quer que você tenha nele a pessoa mais importante da sua vida. E Deus responde fé. Muitas vezes a gente peca achando que Deus é um ser tão grandioso e que não está nem aí para a gente. É verdade que ele é o ser grandioso, imensurável é a sua grandeza. Não tem como medir. Mas a inteligência de Deus não se compara à nossa, né? Ele é senhor do universo, mas ele se importa com cada um de nós. E ele quer participar dos detalhes da nossa vida, de tudo. Então, Deus se alegra quando você acorda de madrugada para conversar com ele. Porque a oração é você conversar com Deus. A oração é você entrar no céu. E reflexão é você entrar para dentro de si, é você conversar consigo mesmo, é você ver onde você tem errado e como você pode melhorar, é você ser grato pelo tanto que você já evoluiu, pelo tanto que você já melhorou, e você pedir ao Espírito Santo na sua reflexão que ele te ajude a ser amanhã melhor do que hoje e ser hoje melhor do que você foi ontem. Para você viver em crescimento, não é mesmo? Eu amo quando a gente para para refletir intensamente o que significa cada ordem de Deus na rotina da nossa vida. É a palavra de Deus diz que nós temos que refletir, né? Meditar na palavra de Deus. E o que, que é meditar? Meditação é algo assim que tem que ser guiado na palavra de Deus, porque é uma abertura do campo espiritual da sua vida, né? Então, a meditação, medita na palavra de dia e de noite. Deus ordenou isso para Josué: seja forte e corajoso, medita na palavra de dia e de noite. O que é meditar na palavra de Deus? É você se preocupar em obedecer a palavra de Deus, em garantir a sua prontidão de obediência a Deus. Isso agrada muito a Deus, porque Deus quer ser adorado, mas ele quer ser também a pessoa mais desejada por você, a pessoa mais íntima da sua vida. É maravilhoso? Ah, eu sinto Deus me carregando no colo quando eu vou tendo essas reflexões assim, e poder compartilhar com você aqui na oração da madrugada é um privilégio. Porque é discipulado, é compartilhar as grandezas de Deus, é ser um instrumento de boas novas. Isso é maravilhoso. Que Deus abençoe muito o seu trabalho, seus estudos, tudo que você fizer hoje. Que você faça baseando-se no temor do Senhor. Porque o temor do Senhor é o princípio da sabedoria. Não há sabedoria fora de Deus. Ele é o Senhor de toda a sabedoria. E dele, por meio do Espírito dele, o Espírito Santo, e para a glória dele, El Shaddai, o Deus Todo-Poderoso, são todas as coisas.

0: Talvez você tenha passado a vida olhando para tantas mesas sem perceber os profundos ensinamentos espirituais que elas carregam. Há mesas que alimentam a vida e há mesas que destroem destinos. Na Bíblia, mesas representam encontros, alianças, decisões, confrontos, traições e restauração. Muitas pessoas que se assentam em mesas erradas saem delas carregando consequências que jamais imaginaram. Nem toda cadeira vazia é um lugar onde você deve se assentar. Nem todo convite merece um sim. Nem tudo que alimenta o corpo deve alimentar sua alma. E nem tudo aquilo que parece uma oportunidade combina com o destino que Deus preparou para você. Nem toda mesa traz vida. Algumas escondem, em conversas aparentemente inocentes, a mentira, a inveja e a manipulação. Por isso, não podeis ser participantes da mesa do Senhor e da mesa dos demônios. 1 Coríntios 10:21.
1: Há mesas que geram morte, há mesas que geram vingança, há mesas que geram tudo quanto é coisa ruim, traição, rancor, brigas, discórdia, afastamento. Há mesas de poder, de autoridades, e se aquela pessoa que tem autoridade usar a maldade, ela pode destruir pessoas, povos. Mas a mesa que Jesus se assenta, o extremo oposto disso, há misericórdia, há perdão, há poder, há restauração, a reintegração daquele perdido à mesa.
0: A verdadeira libertação acontece quando você decide alimentar sua vida somente naquilo em que a vontade de Deus prevalece. Mas por que Deus deu tanta importância à mesa? O que acontece espiritualmente quando nos assentamos com alguém? Existem mesas das quais você precisa se levantar? E existe uma mesa preparada por Deus esperando por você? Em qual mesa você está assentado? 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Discernir onde se assenta pode mudar o rumo das... Discernir onde se assenta pode

0: Ela tem Deus no coração é quando ela ama, não é verdade? O carinho dos nossos irmãos ao receber cada pessoa que vem ao santuário com tantas marcas de sofrimento, tristeza, sequelas, coração sangrando, marcado por ofensas de pessoas da própria família. As pessoas chegam no santuário machucadas, tristes, angustiadas. E elas alcançam de Deus a benevolência, a compaixão, e recebem dos nossos irmãos, que também um dia chegaram assim, como eu também cheguei assim no santuário, recebem amor e recebem um conhecimento espiritual. É maravilhoso, é maravilhoso. O conhecimento nos livra do sofrimento. Daí a razão pela qual nós temos a participação de muitos companheiros nossos. Cada quadro do nosso programa traz a luz do conhecimento da revelação de Deus. Vamos agora a mais um quadro do nosso programa. Obrigado pelo carinho da sua audiência.
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1: No livro de 2 Pedro, no capítulo 2, no verso 19, diz assim: pois aquele que é vencido fica escravo do vencedor. Aquele que é vencido fica escravo, se torna escravo do vencedor. Quem vence, domina. Mas quem perde é dominado, é escravizado. Você não tem outra alternativa a não ser vencer. É vencer para não ser dominado pelos seus inimigos espirituais. O mundo espiritual é muito perigoso. Existem problemas gravíssimos. Essa Sagrada Escritura, esse versículo da Sagrada Escritura nos traz uma reflexão muito profunda. Porque Deus não criou você, não criou a sua casa, a sua família, não permitiu vocês nascerem nesse plano espiritual, nessa vida que Deus deu, para sofrer, para carregar tormentas, para carregar perturbações, depressões, para carregar uma alma aflita, debilitada. Não! Deus criou você para ser feliz, para curtir a vida, para ter uma família abençoada, para ter um caminho transformado. Deus criou você para ter uma vida de mudança, não uma vida escrava, só de perdas, só de sufoco na sua alma. Deus criou você para ser feliz. Mas por que você tem vivido então tanta tormenta? Eu estou falando com você que me ouve em qualquer lugar do Brasil ou do mundo, pela internet, pelo YouTube.

pela rádio, pelas redes sociais, não importa aonde você está me ouvindo, o Espírito de Deus está fazendo esta reflexão e a minha voz chegar a você, porque chegou o momento da mudança, uma vida nova, transformada por Deus para vencer. Uma reflexão profunda. E daqui a pouco você vai ouvir comigo o depoimento da Silvana, para trazer a exemplificação do que eu estou te dizendo, porque Deus muda sim, é passo a passo, não é mágica, mas quando a gente faz, Deus responde. E você vai ouvir a Silvana contar que ela era depressiva, que ela era escrava de remédios, que ela era dominada pela depressão, que ela era dominada pelo vício, e a vida dela estava entregue ao fracasso. E daqui a pouco ela vai contar como ela saiu de tudo isso. Daqui a pouquinho. Vamos ouvir um louvor? Daqui a pouco eu volto.

0: muito bem, eu quero agora que você preste muita atenção no depoimento da Silvana. A Silvana que lutou contra a depressão durante muito tempo. A Silvana que era escrava, escrava da depressão, da doença, do inimigo. E hoje é livre, feliz, ela mesmo conta, feliz, alegre, porque ela foi liberta através do primeiro passo que ela deu, que foi ir ao santuário, iniciar a corrente de batalha espiritual, ouvir o profeta que a orientou a estar em Manaí.
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2: Qual que é o nome da senhora?
3: Silvana.
2: Dona Silvana, a senhora está vindo de qual cidade?
3: De Juiz de Fora.
2: O que que já mudou na vida da senhora lá no santuário desde que a senhora começou a ir no santuário, a fazer a sua corrente?
3: Olha, menina, Eu quando eu cheguei lá, eu cheguei muito, assim, muito triste, com depressão, sem saber o que fazer, entendeu? Mas hoje a minha vida mudou muito. Hoje eu sou outra pessoa. Mudou tudo.
2: A senhora sofria com depressão, tristeza, chorava muito, como é que é?
3: Muito, eu chorava muito, demais.
2: Não tinha ânimo para fazer mais nada, como que era?
3: Não, não tinha ânimo, ficava desanimada, não queria fazer nada.
2: E aí a senhora encontrou o santuário, né? A partir do momento que a senhora encontrou o santuário, o que que mudou? Como que tá hoje? Hoje a senhora é uma pessoa feliz, né? Essa depressão que a senhora tinha, como é que tá?
3: Ah, hoje eu sou uma pessoa feliz, com o que eu tinha, tudo que eu sentia hoje acabou, passou, não sinto mais nada. Entendeu?
2: E quanto tempo foi que a senhora passou nessa situação de depressão, de tristeza, sem vontade de fazer nada?
3: Ah, eu fiquei muito tempo assim, sem fazer, com depressão, ficar chorando. Eu ficava assim, ah, meu Deus, o que eu vou fazer na minha vida? Como é que vai ser? Nossa, é horrível. Eu sou uma pessoa que já morei, já passei uma situação muito complicada, muito difícil.
2: A senhora tinha me contado aqui, antes da gente começar a gravação do testemunho, que a senhora chegou a não ter lugar de morar, não é isso?
3: Isso, não tinha lugar de morar. Eu morava com a amiga minha, mas depois eu peguei e saí da casa dela, porque não dava. Aí eu encontrei esse santuário.
2: E aí a vida da senhora transformou para a glória de Deus?
3: A glória de Deus, em nome de Jesus.
2: Hoje é feliz, né? Tá sorrindo.
3: Sim, hoje eu sou muito feliz, graças a Deus.
2: E na tentativa, né, de se livrar da depressão, a senhora chegou a procurar ajuda médica?
3: Não, não.
2: Só ficava ali mesmo na tristeza?
3: É, eu só ficava assim, eu ficava só aquela pessoa, né, meu Deus, o que eu vou fazer na minha vida? O que, que vai ser de mim? Eu só ficava assim com essas coisas na minha cabeça.
2: E aí, hoje está curada, liberta dessa depressão, graças a Deus, né?
3: Graças a Deus, em nome de Jesus. Graças a Deus, hoje eu estou curada, em nome de Jesus.
2: E para quem está ouvindo a senhora agora, né, que está em casa, sofrendo com depressão ou qualquer outro tipo de problema na vida, o que que a senhora fala para essa pessoa fazer?
3: Olha, para essa pessoa que está sofrendo com depressão, eu falaria para ele procurar, né? Uma igreja, né, para poder ser liberto, ser curado, né, dessa depressão, desse sofrimento, entendeu?
2: Através da obediência ao profeta, né, do sacrifício de fé no altar, a pessoa consegue a vitória, né?
3: Consegue sim, através da obediência, ele consegue a vitória, em nome de Jesus, basta ele ter fé, em nome de Jesus.
4: É minha fé.
0: Graças a Deus, nossa, meu pai, que forte, isso é muito sério, isso é muito forte, E você precisa tomar essa atitude na sua vida. Eu sou profeta de Deus, fui preparada pelo apóstolo missionário Adelino de Carvalho para cuidar de você. E eu quero que você entre em contato comigo no 31 992188212 e eu vou cuidar de você. Eu vou ir com você até o fim, até você contar seu testemunho, assim como a Silvana está contando. Vai ter jeito sim, minha amiga, meu amigo, vai ter jeito sim. Basta você querer. 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
4: Assim diz a palavra de Deus, no livro de Gênesis, capítulo 22, versículos de 3 a 13.
1: Então se levantou Abraão pela manhã de madrugada, e albardou o seu jumento, e tomou consigo dois de seus moços, e Isaque seu filho, e cortou lenha para o holocausto, e levantou-se, e foi ao lugar que Deus lhe dissera. Ao terceiro dia levantou Abraão os seus olhos, e viu o lugar de longe, e disse Abraão a seus moços: ficai-vos aqui com o jumento, e eu e o moço iremos até ali, e havendo adorado, tornaremos a vós. E tomou Abraão a lenha do holocausto, e pôs-la sobre Isaque seu filho, e ele tomou o fogo e o cutelo na sua mão, e foram ambos juntos. Então falou Isaque a Abraão seu pai, e disse: meu pai. E ele disse: eis-me aqui, meu filho. E ele disse: eis aqui o fogo e a lenha, mas onde está o cordeiro para o holocausto? E disse Abraão: Deus proverá para si o cordeiro para o holocausto, meu filho. Assim caminharam ambos juntos. E chegaram ao lugar que Deus lhe dissera. E edificou Abraão ali um altar, e pôs em ordem a lenha, e amarrou a Isaque seu filho, e deitou-o sobre o altar, em cima da lenha. E estendeu Abraão a sua mão, e tomou o cutelo para imolar o seu filho. Mas o anjo do Senhor lhe bradou desde os céus e disse: Abraão, Abraão. E ele disse: eis-me aqui. Então disse: não estendas a tua mão sobre o moço, e não lhe faças nada, porquanto agora sei que temes a Deus, e não me negaste o teu filho, o teu único filho. Então levantou Abraão os seus olhos e olhou, e eis um carneiro de trás dele, travado pelos seus chifres num mato. E foi Abraão, e tomou o carneiro, e ofereceu-o em holocausto, em lugar de seu filho. 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
5: Hoje eu quero falar sobre respeito. Eu creio que o respeito é o principal ingrediente do amor. Grande problema da decadência do nosso país nos últimos tempos e a perda de valores dentro das famílias. E nós observamos que dentro dos lares, a maioria das casas, existe uma tragédia. Ou o filho está nas drogas, ou o casamento é de aparência, ou tem uma pessoa com a vida arruinada financeiramente, ou tem uma pessoa doente com uma doença mandada por trabalhos de esquerda, feitiço. Ou tem uma pessoa com problemas espirituais, desejo de suicídio. Depressão, angústia, tristeza e vazio na alma. É tão impressionante isso que eu estou falando com você, que quando a gente anda por São Paulo, Belo Horizonte, Salvador, Brasília, Rio de Janeiro, uma cidade grande, e mesmo cidades pequenas, e a gente olha no decorrer da madrugada para os prédios, a gente olha para os prédios residenciais, nós nos deparamos com muitos apartamentos acesos, porque tem muita gente que não dorme à noite. Outras não têm paz para dormir. Outras pessoas, por causa da depressão, insônia. É impressionante quando nós começamos a fazer a oração da madrugada, 3 horas da manhã, tínhamos poucas pessoas. Hoje nós temos mais de 1 milhão de pessoas que oram conosco 3 horas da manhã. Pela internet, pelo site, pelo Facebook, Missionária Adelino de Carvalho, pela TV Reino, na web. A grande verdade é que as pessoas precisam entender que, diante de um mundo tenebroso, de tanta maldade, de tanta crueldade, inveja e tanta coisa ruim, droga, espíritos trevosos, não há outra saída. Não há. Não há outra saída a não ser se agarrar em Deus.

a sua vida. Que você estava rodeado de inimigos, num beco sem saída. Mas aquele momento que você

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Que lindo! Bom dia, minha gente! Bom dia com alegria! Você do outro lado, aí na sua casa, aí no seu trabalho, aí no seu carro, estando você onde estiver, o meu abraço, o meu carinho, estamos entrando no ar, começando a nossa festa às 9 horas e 6 minutos, dia 29 de setembro de 2026. Um bom dia com carinho e que o nosso dia seja assim, iluminado, envolvido, abraçado pela paz, pela luz, pela alegria do Espírito de Deus. Entra no ar agora. Bom dia, alegria!

jovem sonhador é o que nós somos. Todos os dias acordamos com esse sonho maravilhoso de cantar, de louvar, de celebrar a vida. O meu abraço e o meu carinho pra você na sintonia comigo. Que Deus te envolva com toda sorte de bênçãos. Nos envolva, né? Com toda sorte de bênçãos. O meu abraço, meu carinho a todos os meus colegas de trabalho na Central de Atendimento em Belo Horizonte, está Sueli, o meu abraço, o meu carinho, Maria Auxiliadora, Débora Maria, obrigada pelo carinho, essa equipe que só cresce, bom dia pra vocês, bom dia com muito carinho para o Ed Matos, bom dia Diana, obrigada pelo carinho, Deus abençoe você João Vitor em Campinas, São Paulo, abençoe você Janaíra em Goiânia, Goiás, e é assim que nós começamos a nossa festa pela 94.1, e nessa alegria a gente já abraça o comandante do áudio do nosso programa, conosco está Emerson.

Anderson Oliveira, eita, o diretor da Rede do Coração no áudio do nosso programa. E agora a gente recebe com muito carinho, com muita alegria, ela que faz aí a abertura do musical do nosso programa, cantando pra gente lindamente, Célia Meirelles. Quem tem? Tem. Cântaro cheio, Célia brilha no ar. 9 horas, 9 minutos, 9 e 9. Bom dia pra você.

0: O meu abraço e o meu carinho para você da sintonia. Nós ouvimos aí, olha, essa canção belíssima, abrindo-se o nosso programa. Célia Meirelles cantou pra gente. 9:14, 9:14.
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10, 22 minutos, 9:22, você está sintonizada 94.1 Rede do Coração, fazendo companhia para Suzana de Paiva, e a Suzana de Paiva agradece o carinho dessa companhia, e que Deus abençoe você assim de montão, que você seja uma pessoa iluminada, feliz, cheia de alegria, de paz, de muita luz, de muita coisa boa que o nosso Deus tem para cada um de nós. O meu abraço e o meu carinho para você, trabalhando e curtindo a 94.1, para você em casa aí com a sua família, né, curtindo a 94.1. Enfim, você que está comigo pela Rede do Coração, esteja você onde estiver, receba o nosso abraço e o nosso carinho. E a todos os patrocinadores, porque é eles que mantêm essa programação no ar, o meu abraço, o meu carinho para você, gratidão do meu coração pro seu e do nosso Deus para você, a recompensa, a bênção para você que mantém o programa, que é o programa Bom Dia Alegria, mas também toda a programação da 94.1 durante todo o dia. Às 11h45 vai entrar no ar a Presta do Meio-Dia com o missionário Adelino de Carvalho, ele que vai chegar cantando agora uma canção linda, linda pra gente, e você coloca o seu nome na prece, o nome daquela pessoa que você ama, que você representa, pela sua fé na Prece do Meio-Dia. É maravilhoso estarmos juntos, viver a fé, comemorar, celebrar essa vida linda, que o nosso Deus alcance você com toda sorte de bênçãos, você e as pessoas que você, pela fé, representa. O telefone para incluir na prece do meio-dia é com a Diana, e ele é o 31-3283-5796. Vou repetir, 31-3283-5796 é o telefone para inclusão na prece do meio-dia. E você que quer deixar um recadinho para Suzana de Paiva, você quer pedir sua música, você quer mandar o seu abraço, você quer saber do endereço mais perto da sua casa, de um santuário, para você ir ao santuário hoje, nessa terça-feira maravilhosa, formar a sua corrente da cura, você liga para Sueli. É o 319-8379-4517. Repito, 319-8379-4517 é o WhatsApp. Os dois números são WhatsApp, tá certo? O meu abraço e o meu carinho pra você. Agora chega ele aí cantando pra gente, o missionário Adelino de Carvalho. Eu me sinto muito jovem. No ar!

0: nós somos de muita sorte, nós temos um espírito forte. E música linda, cantou pra gente o missionário Adelino de Carvalho e a apóstola Sol, Daniela Carvalho, né? Linda canção, maravilhosa, 9h29.
1: Talvez você tenha passado a vida olhando para tantas mesas sem perceber os profundos ensinamentos espirituais que elas carregam. Há mesas que alimentam a vida e há mesas que destroem destinos. Na Bíblia, mesas representam encontros, alianças, decisões, confrontos, traições e restauração. Muitas pessoas que se assentam em mesas erradas saem delas carregando consequências que jamais imaginaram. Nem toda cadeira vazia é um lugar onde você deve se assentar. Nem todo convite merece um sim. Nem tudo que alimenta o corpo deve alimentar sua alma. E nem tudo aquilo que parece uma oportunidade combina com o destino que Deus preparou para você. Nem toda mesa traz vida. Algumas escondem, em conversas aparentemente inocentes, a mentira, a inveja e a manipulação. Por isso, não podeis ser participantes da mesa do Senhor e da mesa dos demônios. 1 Coríntios 10, 21.
2: Há mesas que geram morte, há mesas que geram vingança, há mesas que geram tudo quanto é coisa ruim, traição, rancor, brigas, discórdia, afastamento. Há mesas de poder, de autoridades, e se aquela pessoa que tem autoridade usar a maldade, ela pode destruir pessoas, povos. Mas a mesa que Jesus se assenta, o extremo oposto disso, há misericórdia, há perdão, há poder, há restauração, a reintegração daquele perdido à mesa.
1: Verdadeira libertação acontece quando você decide alimentar sua vida somente naquilo em que a vontade de Deus prevalece. Mas por que Deus deu tanta importância à mesa? O que acontece espiritualmente quando nos assentamos com alguém? Existem mesas das quais você precisa se levantar? E existe uma mesa preparada por Deus, esperando por você? Em qual mesa você está assentado? O Poder da Mesa é o novo livro da Apóstola Sol, Daniela Carvalho. Em breve, disponível em todos os santuários, Reino dos Céus. Discernir onde se assenta pode mudar o rumo da sua história. Há um lugar à mesa. Há um convite diante de você.
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A Deus, nós estamos agora num caminho maravilhoso, nos conduzindo aí ao dia 2 de novembro, no Monte Manaim. Será um dia lindo, um dia maravilhoso, um dia de paz, de alegria, de festa. Um dia em que vamos fazer realmente um pacto de proteção com Deus, na presença do anjo que ele envia à nossa frente, que é Miguel, né? Nós estaremos juntos no dia 2 de novembro, lá no Monte Manaim, numa festa linda. E essa festa, digo a você, no mundo espiritual, é aquilo que a gente faz para Deus com prazer, na certeza, na confiança de que essa batalha espiritual, na presença do nosso Deus, se transforma numa festa maravilhosa dentro da nossa vida, né? Da nossa casa, da nossa família, na vida das pessoas que nós representamos pela nossa fé. Dia 2 de novembro é dia de batalha espiritual no Monte Manaim. Será um dia em que eu e você estaremos fazendo esse pacto de proteção para termos aí mais um ano protegido, guardado, e que a gente tenha livramento pelas mãos do nosso Deus na nossa vida, na vida das pessoas que a gente ama e representa pela fé. Não é assim? Então vamos caminhando. Hoje é dia 29 de setembro, já é primavera maravilhosa na nossa vida. Nesse tempo, nessa estação, a gente vê um colorido tão lindo, tão cheio de vida, e a gente comemora e celebra junto. Vamos então aí mandando um abraço com muito carinho nesse embalo, né? Daqui a pouquinho eu quero atender você, daqui a pouquinho. Agora eu quero mandar meu abraço é para Rose Polis. Ô Rose, o meu abraço e o meu carinho para você. De manhãzinha, estou ligadinha com você, viu, Suzana? Obrigada pelo carinho, Rose. Deus te abençoe, minha linda. Meu abraço vai também para Maria Ordália, no Bom Jesus, lá em Belo Horizonte. Esse Bom Jesus é de BH, Minas Gerais. A Maria Ordália, lá no Monte Manaim, me deu aquele abraço mais gostoso. Falou: Suzana, eu ouço você todos os dias, lembra de mim, manda o meu abraço. Obrigada pelo carinho, Maria Ordália. Pra você e pra sua casa, pra sua família, o meu abraço. Deus te abençoe. Deus abençoe você e sua família. Também mando o meu abraço pra Eva Aparecida. São esses aqueles que me abraçaram com carinho lá no monte, né? A cada dia eu vou falando aí, ó. A Eva Aparecida e a Daiane, lá de Goiânia. O meu abraço, o meu carinho pra vocês. Deus abençoe, Deus ilumine vocês com toda a sorte de bênçãos. Obrigada, ouvindo a gente pela rede do coração. É bom demais da conta ter vocês sempre comigo. Meu abraço e o meu carinho. Também mando o meu abraço para o José Carlos. O José Carlos, do Centro de BH. Gente, que legal. José Carlos é corintiano, chegou pra mim no meu ouvido lá no mote, na entrada, falou: deixa eu falar uma coisa pra você, Suzana. Nosso Corinthians tá mal, hein? Eu olhei assim, né? Me assustei, né? Ele falou: também sou corintiano, viu? Você acha que eu não te ouço, não? Gracinha, Deus te abençoe, Zé Carlos. Obrigada pelo carinho, é, Zé Carlos. Vamos aí acreditando que vai dar certo, né? A gente precisa. Nós precisamos. Nação corintiana precisa acreditar. Bom, quero mandar um abraço com carinho. E agora, o Zé Carlos, ele chegou no santuário através do programa de rádio. O Zé Carlos, ele, ao ouvir o programa, ele foi deixando Deus tratar com ele, ele foi se envolvendo, ele foi observando. E a filhinha dele foi para o santuário. Num People Fest, né? Num sábado que acontece esse trabalho lindo que a madrinha Bárbara realiza na Igreja Reino dos Céus. Gracinha. Que Deus abençoe a vida aí dessa família, porque o Zé Carlos foi através de estar, né, sintonizado na 94.1. E aí a criança dele levou ele para o santuário. E ele hoje está lá no santuário da Berenice Costa, agradecendo muito a Deus pela vida. Para você, José Carlos, para sua família, o meu abraço, o meu carinho. Deus te abençoe, Deus ilumine você e toda a sua casa, viu? A gente brinca tudo, né, porque é corintiano e tal, mas o importante é ele estar na presença de Deus,

9h39, 21 faltando pras 10. Quero mandar o meu abraço pra você com muito carinho, mas agora eu quero ouvir também uma canção linda, maravilhosa, que chega cantando pra gente. É o Rodrigo Carvalho Maria. Eita, debaixo do meu pé, a canção que nesse momento entra no ar.

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0: às 48 minutos, 9h48, 12 minutos, voltando para as 10. O meu abraço, meu carinho para você. Deus te abençoe. Hoje é terça-feira, hoje tem corrente da cura em todos os santuários, Reino dos Céus, no Brasil. Hoje é um dia importante para você ir ao santuário, formar a sua corrente, buscar a bênção de Deus para a sua vida, para a sua casa, para a sua família, para as pessoas que você representa. Hoje, terça-feira, é esse dia, colocar a sua vida nas mãos de Deus de uma forma ainda mais intensa, de uma forma ainda mais completa. Hoje, em todos os santuários, você liga lá para a Sueli e você fique sabendo aí do endereço mais pertinho de você, para que você hoje vá pela primeira vez formar a corrente da cura. E você que já está na corrente da cura, lembre-se que não pode quebrar a corrente, porque aí mora o segredo, né? Ser correto, ser fiel, fazer, formar a corrente todos os dias, né, de terça-feira, com alegria, com prazer e falando com Deus, né, o propósito, apresentando: Deus, eu estou aqui por essa causa, Senhor, eu estou buscando isso das mãos do Senhor. É assim, concentrando poder, concentrando oração, concentrando unção naquele pedido que você está fazendo. Isso é o propósito. Pense nisso. Pense nisso. Não chega no santuário, ora, vai embora, não. Não é assim. Assim você vai observar, se você prestar atenção, os sinais de Deus na sua vida, na corrente que você está formando. Porque a cada sinal você deve agradecer a Deus, você deve louvar a Deus, você deve dizer: Deus, muito obrigado, já vejo que o Senhor opera na minha vida. E aí Deus observando também os seus sinais para com Ele na corrente que você está formando. Tá certo? Então, hoje é dia de você ir ao santuário. O telefone da Sueli é o 319-8379-4517. 319-8379-4517. É um WhatsApp. Bom, são 9h50. Agora nós vamos, antes da próxima canção, é ouvir um testemunho, Emerson Oliveira. Vamos ouvir aí o Gustavo contando testemunho. O Gustavo vai contar que o filho dele sofria com pneumonia e ficou internado, né? Ficou no oxigênio e o tratamento não respondia à expectativa, né? Tudo que fazia não trazia resposta para aquela condição que o filho se encontrava com pneumonia. Aí ele conta que tinha problema, né? Desde que nasceu o filho tinha problema. Mas após ele ir ao santuário, formar a corrente, após ele ir ao monte, fazer o pacto, né, de proteção, o filho dele foi curado. Vamos ouvir o Gustavo contar? No ar.
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2: Muito bem, eu estou aqui no Monte Manaim, o lugar dos grandes milagres de Deus. E aqui comigo está o...
3: Gustavo.
2: Gustavo, você está vindo de onde, Gustavo?
3: Do Santuário de São José da Lapa.
2: De São José da Lapa. Qual a bênção que o senhor recebeu de Deus aqui no Monte Manaim, ou até mesmo através do santuário?
3: Bom, a bênção que eu recebi através de Deus aqui no Monte Manaim foi a cura do meu filho. Ele foi curado de pneumonia, fiz o pacto dele. Ele foi internado, né, diagnosticado com pneumonia, ficou 5 dias no oxigênio. E os médicos já estavam pensando na possibilidade de entubar ele, porque ele não reagia, né, ele não tinha reação. Dava medicamento, passava tudo, ele não tinha reação. Foi aonde que eu falei com Deus: Deus, eu falei com Deus lá em casa, ele no hospital, eu falei com Deus: Deus, se o Senhor curar o meu filho, eu faço pacto, Senhor, eu sacrifico no altar e faço pacto pela vida dele. Irmãos, quando foi no dia seguinte, ele respondeu às medicações, ele começou a respirar melhor e foi tirado do oxigênio. Nem os médicos acreditaram. Nem os médicos acreditaram, mas eu creio no Deus que eu sirvo. E hoje ele está aqui, ó. Olha lá para os irmãos.
2: Pra glória
3: aqui comigo,
2: de Deus.
3: Pra glória de Deus.
2: Qual que é o nome dele?
3: Heitor.
2: Heitor.
3: Isso.
2: Então o Heitor, há mais ou menos quantos anos que ele sofreu com essa pneumonia?
3: Ah, desde quando ele nasceu, né?
2: Desde quando ele
3: nasceu. E depois passou um tempo e ele ficou ruim mesmo, aí precisou internar.
2: E o sofrimento do senhor foi muito grande, então?
3: Foi muito grande. Eu falei com Deus, Deus, eu vou fazer a minha parte, eu sei que o Senhor vai fazer a do Senhor. E ele foi curado para a honra e glória de Deus e depois disso nunca mais nem gripar, gripou.
2: Graças a Deus, o milagre aconteceu. E eu pergunto para o senhor, valeu a pena o senhor falar com Deus, fazer este voto com Deus?
3: Falei com Deus, Deus, eu vou fazer a minha parte, eu sei que o Senhor vai fazer a do Senhor. Foi dito e feito, irmão. Conversei com Deus, fiz, e no ano seguinte eu fiz o pacto dele, renovei o pacto dele, mas com um compromisso que eu assumi diante de Deus. E hoje, mais um ano, a gente está aqui para a glória de Deus.
2: E está aí com o seu milagre nas mãos, como um troféu da vitória daquele que acredita em Deus, sacrifica. E hoje eles estão aqui para renovar o pacto, porque o senhor sabe da importância do pacto na sua vida espiritual.
3: Com certeza, o pacto é muito importante. E eu digo a vocês que estão me assistindo, faça o pacto, porque vale muito a pena. Nossa.

55 minutos, 5 faltando para as 10, gente, que lindo, né? Ouvir um pai contar o que Deus fez na vida do filho, é isso, né? É maravilhoso demais, quando a gente pede com fé, ele falou assim, olha, eu estava em casa e eu falei com Deus, olha o propósito dele. Eu estava na minha casa e eu fiz um propósito com Deus, que Deus curasse o meu filho. E que eu iria fazer o pacto por ele. Coisa linda, gente. Coisa linda, né? É a fé. Isso é o propósito. Deus não quer dinheiro, não, gente. Deus não quer dinheiro. O dinheiro é para manter a obra de Deus. O que Deus quer é o propósito. O que Deus quer é que você vá ao monte, que você faça o seu propósito. É esse que chega no trono de Deus. Eu não sei se você consegue separar isso aí, ó, entender. Deus não quer, não é o dinheiro. Deus quer o propósito. Então, quando você vai ao monte, quando você forma o seu pacto lá no Monte Manaim, por exemplo, dia 2 de novembro, não é o dinheiro, não é a oferta que vai chegar até o trono de Deus. É a sua fé, é o seu propósito, é você dizer, Deus, eu confio no Senhor, eu acredito no Senhor. Por isso que você primeiro vai ao santuário, depois você chega ao monte. É maravilhoso isso, gente. Essa atitude de fé faz o milagre acontecer. Daqui a pouco tem mais um testemunho aqui no nosso programa. Daqui a pouco. O meu abraço e o meu carinho para você que tem fé, que ouvindo os testemunhos tem aí a sua fé ativada. Agora nós vamos ouvir mais uma canção linda. E agora quem chega cantando pra gente é a minha amiga maravilhosa, Dani Dubeck. Linda canção, chega aí pra gente. Coisa boa no ar. Que coisa boa! 9:57.

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Tati. O meu abraço e o meu carinho pra você na sintonia, você que me faz companhia todos os dias a partir das 9 da manhã. Eita, né? Juntinho nós vamos até às 11. E 11 horas vai entrar no ar em Belo Horizonte a profetisa Sirlene Cristina, que conduz a audiência até a prece do meio-dia, que nessa temporada ainda está entrando no ar às 11h45. Aí você representa aquela pessoa, aquela família na prece do meio-dia, e Deus alcança essa gente através da sua fé, tá certo? O meu abraço e o meu carinho. O telefone lá da Diana é o 31-3283-5796. Repito, 31-3283-5796 é o número do telefone da Diana para inclusão na prece do meio-dia. É esse um telefone WhatsApp. Você pode deixar lá a sua mensagem, com muito carinho ela vai atender você. Ou então pode ligar e falar com a Diana, né? Que é uma gracinha também. O meu abraço e o meu carinho para você que acompanha comigo a programação Rede do Coração. Deus abençoe você, Deus ilumine sua casa, sua vida e sua família. E daqui a pouco tem mais um testemunho aqui no nosso programa, mas quero lembrar você que hoje é dia de formação da corrente da cura no santuário. Você enfrenta uma situação de doença na sua casa, na sua vida, com alguém que você ama, e você quer que Deus cura essa pessoa? Então hoje é um dia de você sair de casa, ir ao santuário e formar a corrente. Por isso é importante o telefone lá na Sueli, para você ter consciência e anotar o endereço mais perto da sua casa ou mais perto do seu trabalho, para você sair e ir até o santuário hoje, tá certo? Às 3 da tarde e às 7 horas da manhã são os próximos. Suzana, 7 da manhã, 3 da tarde e 7 da noite são os próximos horários aí para você chegar ao santuário, formar a sua corrente. Ou 3 da tarde ou 7 da noite, tá certo? O telefone da Sueli é o 319-8379-4517, repito, 319-8379-4517 é um WhatsApp. O meu abraço e o meu carinho pra você. São 10 horas agora, 9 minutos, 10 e 9. Já vem chegando mais uma canção linda pra gente curtir aqui pela 94.1. Mas antes quero mandar o meu abraço para a Cláudia Márcia, lá no Santa Branca, na Pampulha, ligadinha comigo. Cláudia, um beijão pra você, minha linda. Deus abençoe sua vida, sua casa, sua família. Manda o meu abraço pra Ivone, lá no Canaã. Pra você, Ivone, o meu abraço. Deus te abençoe, Deus ilumine você. Também mando o meu abraço com muito carinho lá pra Odete Marcolino. A Odete no Santa Cruz. Obrigada pelo carinho. Deus te abençoe, Odete. Você, sua casa e sua família. Também mando o meu abraço pra Genilda Souza. A Genilda lá de Serra Dourada. Sempre ligadinha, sintonizada com a gente. Que Deus abençoe você, sua casa e

Faz 10 minutos, 10 e 10. Eu mando meu abraço com muito carinho pra Lucinéia, lá em Brás Pires. O meu abraço, o meu carinho pra você, Lucinéia, na cidade Brás Pires. Meu abraço, é Minas Gerais, né? Ligadinha com a gente. Obrigado pelo carinho da companhia, também da participação. Lucinéia, Deus te abençoe muito, muito. Que você seja uma pessoa iluminada a cada novo dia, tá certo? Também agora eu quero mandar o meu abraço para os aniversariantes, que o Zenilton abraça no nosso programa. Tem aqui a Jandira, né, que fez aniversário dia 26. Tem o Zenilton, que fez no dia 27. E também tem o Douglas. O Douglas e também o Giovanni, que fizeram no dia 28. O meu abraço e o meu carinho para vocês. Deus abençoe. Feliz aniversário, Jandira. Feliz aniversário, Zenilton. Feliz aniversário, Douglas. Feliz aniversário, Giovanni. Olha aí, né, essa galera aí sendo abençoada pelo nosso Deus através do nosso programa. E agora a canção que o Zenilton pediu, a gente roda com muito carinho, com muita alegria, desejando a vocês um feliz aniversário. A canção é, não podia ser outra, né? Eu volto, Senhor, e quem canta é ele, o missionário Adelino de Carvalho. Horas 12 minutos, 10 e 12. Bom dia pra você.

esta canção, Senhor. É uma canção de quem se arrependeu de um dia ter te deixado. E está aqui para dizer: eu volto, Senhor.

0: 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Nós ouvimos aí canção linda com missionária Adelina de Carvalho, que foi para os aniversariantes, né? O Giovanni, o Douglas, o Zenilto e a Jandira, né? Fez aniversário, ou fizeram aniversário aí recentemente. Estão recebendo o abraço e o carinho do Zenilton. E é assim, gente, que a gente prossegue com alegria no nosso programa. Quero mandar o meu abraço lá para Viviane Alexandrina, em Ribeirão das Neves. Viviane, o meu abraço, o meu carinho, um beijo para você, Viviane. Eu estava vendo aquelas flores lindas, aqueles ipês, né? Aquelas árvores ipês maravilhosas, lindos, lindos, lindos, e agradeço a você pelo carinho, viu? Tudo isso é uma manifestação, é um gesto de carinho para com Suzana de Paiva. Quero agradecer o seu carinho, tá bom, Vivi? Um beijo pra você. Quero também mandar meu abraço lá pra Maria de Fátima, no Lagoa. Obrigada pelo carinho, Maria de Fátima. Um beijo. Obrigada pelo carinho da companhia. Que Deus te abençoe e te ilumine. Para o Antônio Peixoto, o meu abraço, o meu carinho, Antônio. Obrigadão pelo carinho aí da companhia, sempre comigo, aí no bairro São Pedro, sempre ligadinho. Que Deus abençoe você, sua casa e sua família. Para o Reginaldo em Nova Lima, Reginaldo de Carvalho, meu abraço, o meu carinho para você, Reginaldo. Deus te abençoe. Obrigada aí pela companhia, tá certo? E mando meu abraço agora para Marlene. A Marlene lá do Florença, Marlene de quê? Depois deixa para mim aí um sobrenome. Marlene mandando um abraço. Ela é moradora lá do bairro Florença e ela tem a pastora Valci, né? Que ela congrega na igreja no Santuário da Pastora Valci, e deixou o endereço aqui, é Rua Águida Carolina, 123, bairro Florença. Está um santuário aí, ó, para você que mora no Florença ou nas imediações. Olha que importante, Rua Águida Carolina, 123, no Florença. Você vai ter aí a oração e a orientação da missionária Valci. Mulher de Deus, viu? É uma mulher de Deus. Um beijo com carinho pra você, Marlene. Pra você, Valci. Deus abençoe vocês.
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25 minutos, 10h25. O meu abraço e o meu carinho pra você. É assim mesmo, né? A gente incendeia o outro, né? A gente pega na mão assim, ó. Segura e não solta, né? Na oração, na unção, representando essa pessoa. E o fogo de Deus, a brasa de Deus, a espiritualidade, né? A unção desce sobre a vida daquela pessoa, envolve ela, faz com que ela seja mesmo realmente iluminada, fortalecida pela bênção do Todo-Poderoso, porque a Ele sim, toda honra, toda glória, todo louvor, toda adoração somente a Ele, ao nosso Deus Todo-Poderoso, né? O meu abraço e o meu carinho para você que vive essa fé e que todos os dias, ao meio-dia, nessa temporada 11:45, participa da prece do meio-dia, recebe essa unção, seu caminho é aberto, sua fé é ativada, você é fortalecido, Deus abençoa você, abençoa seus caminhos para que você saia de casa e chegue ao santuário. Hoje é terça-feira, um dia especial para você chegar ao santuário e falar com o profeta, com a profetisa de Deus. Chegue lá tranquilamente, entre no santuário, se assente e ore a Deus. Fale com Ele. Assentado lá é você e Deus. A casa é do Pai. A casa é do Pai. Você chega lá na casa do Pai, chega, se assenta e fala com Ele. Eu estou aqui buscando o Senhor uma bênção para a minha vida ou para a vida dessa pessoa que eu represento. Imagina a alegria de Deus em ver você lá com fé, confiando nele, acreditando nele, buscando nele e dele o que você precisa. E é assim, hoje na corrente da cura, em todos os santuários, reino dos céus, no Brasil, onde você chegar, você terá a oportunidade de formar essa corrente. E você que já está na corrente, não quebre a sua corrente, porque a sua bênção está chegando. Nosso Deus é fiel. E se você já recebeu a bênção, continue na corrente para agradecer aquilo que a gente propõe a Deus fazer. Precisamos fazer de maneira completa e intensa, tá certo? Um abraço com carinho para você, Deus te abençoe, Deus ilumine você então. Vamos então prosseguindo com mais uma canção chegando, são 10h28, 10h28, nós estamos caminhando, né, nesse trajeto para o dia 2 de novembro, quando vai acontecer o pacto com o anjo de Deus, registrado na palavra, no livro de Daniel, vou trazer para você nessa semana, registrado lá que Deus envia um anjo à nossa frente para nos guardar no caminho, no trajeto que nos conduz, né, o lugar que Deus tem preparado para a gente, ou seja, naquele trajeto que você caminha, que eu caminho para chegar na bênção que eu preciso, naquilo que eu preciso realizar. Então o anjo está comigo, me guardando, me protegendo, me dando livramento, me conduzindo por obra e graça do nosso Deus. Porque a palavra diz assim que o nome de Deus está nesse anjo. A palavra ainda diz assim, ó, não desobedeça a voz dele, porque o meu nome está nele. É muito especial, é muito forte. O meu abraço e o meu carinho para você que me acompanha. Que Deus abençoe sua vida, abençoe sua casa, abençoe sua família de maneira especial, tá certo? Vem chegando agora mais uma canção pra gente. Enquanto você acompanha, você pode ligar, você pode deixar lá o seu nome no endereço que eu passo para você agora no telefone lá da Diana, para que você inclua essa pessoa que você representa na prece do meio-dia. É o 31-3283-5796. Repito, 31-3283-5796 é o WhatsApp, tá certo? Agora sim, vamos ouvir uma canção linda, linda chegando aí pra gente. É a Maria de Deus que vai cantar Louvor da Vitória no ar. Dez horas, 30 minutos, 10h30. Bom dia.

0: Meu carinho, daqui a pouquinho, às 11 da manhã, tem a profetisa Sirlene Cristina no comando, né, na audiência, no comando aí, levando a audiência até a prece do meio-dia. O meu abraço e o meu carinho pra você.
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10h43, 10h43, 17 faltando para as 11. O meu abraço e meu carinho. Já já tem um testemunho para você curtir, receber aqui com a gente e ativar a sua fé, né? É uma curtição mesmo. Você ouviu o testemunho, é maravilhoso. Eu, muitas vezes, Emerson pode dizer isso porque a gente está aqui no estúdio, eu me emociono ao ouvir as pessoas contarem, né? Eu não posso falar com o Emerson assim em voz, é porque só pelo microfone mesmo, que entre a gente tem uma parede, tem um vidro, né? Mas ele percebe logo que eu me emocionei em ouvir o testemunho, o pai contar, por exemplo, no testemunho passado, que o filho era doente, que foi curado, né? De uma maneira assim maravilhosa, da noite para o dia. É maravilhoso isso, minha gente. Isso é muito forte, é muito especial. Nosso Deus é maravilhoso. Quando ele fez o pacto de proteção de Deus na vida do filho, e aí o filho foi curado, e dia 2 de novembro será esse dia, o dia do pacto lá no Monte Manaim. Gente, é maravilhoso, é uma coisa linda que acontece, porque o nosso Deus, ele é poderoso e nos abençoa sempre. Eu quero mandar um abraço aqui antes do testemunho para... veio tudo juntinho. Eu tentei aqui, né, da melhor maneira possível, separar os nomes aqui para eu mandar o abraço. Mas antes do abraço até, quero dizer a todos que Berenice Costa, amanhã, quarta-feira, atende nesse endereço. Rua dos Tupinambás, 841, no centro de Belo Horizonte. Vou repetir o endereço, é esquina com a Paraná. É Rua dos Tupinambás, 841, amanhã, quarta-feira, às 9 horas da manhã, 3 da tarde, 7 horas da noite. Amanhã você tem a oportunidade de ser atendido por Berenice Costa, neste endereço. Leve a sua fronha. Ela pediu para que você, que vai ao encontro dela, levar a fronha do travesseiro para ela fazer a oração, tá certo? Então é importante isso, que você viva a sua fé, canalize a sua fé para você receber de Deus de maneira especial. Eu quero aqui agora mandar um abraço. Deixou a mensagem aí num grupo da 94.1. Eu quero mandar o meu abraço para a família Lourenço e família Souza. Quero mandar o meu abraço para o Vanderlei e para a Márcia Aparecida. O Vanderlei e a Márcia abraça e abençoa através da programação os filhos Jéssica, Jefferson, Vanderlei Júnior, Vanessa, David, Tiago e Márcio. E o Márcio em especial, porque está com problemas espirituais, enfrentando problemas espirituais. Bom, deixa aqui o meu recadinho para a Márcia em especial e para o Vanderlei, que responde aí por essa família. Vá ao santuário. Eu não sei de onde vocês são, não deixou lá a localidade onde vocês ouvem a programação, mas procure o santuário. Por gentileza, volte a deixar a mensagem com o local em que vocês moram, para que a gente tenha oportunidade ainda mais precisa de ajudar vocês, viu? O meu abraço. O meu carinho, obrigado aí pela companhia, pela participação, e que Deus abençoe vocês, e vocês estão incluídos na prece do meio-dia com o missionário Adelino de Carvalho. São 10h47, 10h47, vamos ouvir uma canção? Vamos ouvir uma canção e a gente volta então com testemunho, vamos lá. Ouvir uma canção no nosso programa. Obrigado aí pelo carinho da companhia. Deus te abençoe. Deus ilumine sua casa, sua vida e sua família. Agora quem chega cantando pra gente é Sandro do Espírito Santo, pra juntar galardão no ar. 10h47, 13 faltando pras 11h.

0: 7h49, nós temos que ouvir o testemunho, né? Um testemunho maravilhoso, vamos ouvir agora, já já. Mas antes quero mandar meu abraço para o José Anastácio, que também me deu um abraço muito amável, lá no Monte Manaim. Obrigada pelo carinho, José Anastácio, obrigada mesmo, ó, do meu coração pro seu, gratidão, viu, pelo carinho. E é muito bom, né, a gente viver essa fé juntinho. Deus te abençoe, abençoe você, sua casa, sua família, e que a gente sempre, sempre tenha oportunidade de nos encontrar no monte, não é verdade? Um lugar muito, muito abençoador. O meu abraço e o meu carinho para você. Agora vem chegando aí um testemunho, gente. O testemunho é maravilhoso. A gente ouve testemunho, se fortalece, a gente enche o nosso coração de fé, a nossa fé é ativada através do testemunho. Quem vai contar agora o testemunho é a Maria Aparecida, que sofria com casamento e um tantão de problema no casamento, e essa mulher chegou no santuário, ela buscou de Deus, ela fez o pacto com o anjo de Deus no Monte Manaim, e Deus abençoou a vida dela, e hoje ela está feliz. Vamos ouvir contar? No ar.
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2: Muito bem, eu estou aqui no Monte Manaim, o lugar dos grandes milagres de Deus. E aqui comigo está, qual é o nome da senhora?
3: Maria Aparecida Gomes dos Santos.
2: E qual foi a bênção que a senhora recebeu de Deus?
3: Eu sou do Marechal, né? E a bênção que eu alcancei foi que, quando eu já tenho mais de 7 anos que eu estou no santuário. E quando eu entrei no santuário, eu tinha muito problema com meu marido é... Assim, a gente não podia conversar, eu não conversava com minhas filhas direito. Então, eu não aguentava ficar dentro de casa, nós discutíamos direto. Então, aí a minha cunhada descobriu o santuário, me convidou para ir e eu fui. Aí eu falei com Deus, meu Deus, essa vai ser a última porta que eu vou bater. Se aqui não dá certo, eu não corro atrás mais. E foi aonde que eu cheguei e Deus usou a profetisa para poder estar me revelando o que estava acontecendo na minha vida. Aí eu fiz um sacrifício, ela falou para eu poder fazer o sacrifício e vim para o monte. Aí eu vim dia 2 de novembro e fiz o meu sacrifício, fiz meu pacto com o Arcanjo Miguel. E hoje tudo na minha vida mudou. A minha família está no santuário e tudo mudou na minha vida. Então Deus fez muito milagre na minha vida, porque Deus me tirou do fundo do poço e me colocou por cima, porque eu já estava desistindo do meu casamento.
2: Tava indo de mó a pior?
3: Sim, tava indo.
2: Como que era?
3: Ah, era muito triste, né? A gente não podia conversar, nem eu com meu marido, nem com minhas filhas, e ele não conseguia conversar com as minhas filhas direito, nem comigo. Então, era um espírito, né, que estava atrapalhando toda a nossa vida. Então, depois que eu sacrifiquei e vim pro monte, graças a Deus, hoje tudo mudou na nossa vida. Hoje ele está no santuário, ele é diácono do santuário e eu sou ministra da ceia. Então Deus abençoa muito a minha vida e a vida da minha família, em nome de Jesus.
2: Glória a Deus. Então toda briga, toda desavença, até a sua vida sentimental que estava indo de mal a pior, Deus fez com que todo mal caísse por terra, e agora a vida da senhora completamente mudada.
3: Sim.
2: Indo de bem a melhor.
3: Graças a Deus.
2: Graças a Deus. Valeu a pena sacrificar para estar aqui hoje?
3: Valeu, eu fazia tudo de novo.
2: Teu pacto com o Arcanjo Miguel é muito sério e muito importante.
3: Sim, eu nunca, desde quando entrei no santuário, nunca deixei de fazer o pacto com o Arcanjo Miguel. Sempre estou fazendo, em nome de Jesus.
0: Eita! É isso aí, viver a fé, fazer o pacto. Estamos caminhando para esse dia, 2 de novembro, no Monte Mar.

Eita, né, minha gente? Estamos chegando ao final do nosso programa nessa terça-feira maravilhosa, 29 de setembro de 2026. O meu abraço e o meu carinho para você. Amanhã estaremos juntinhos, nos permitindo nosso Deus, às 9 horas da manhã, abrindo mais um programa, mais uma festa espiritual de evangelização, mas com muita alegria, com muita fé, como sempre fazemos. O meu abraço, o meu carinho para você, Deus te abençoe. Daqui a pouco entra no ar a prece do meio-dia, às 11h45 nessa temporada, vai abençoar você, sua casa, sua família, as pessoas que você representa, tá certo? Aos meus colegas de trabalho, meu abraço, meu carinho, Deus abençoe vocês de montão. Uma tarde linda, maravilhosa, uma noite muito, muito feliz, para que assim a gente agradeça a Deus e a gente possa acordar para uma quarta-feira também tão feliz quanto essa terça, ou melhor, porque a palavra de Deus diz que o melhor está chegando, o melhor está por vir. Então, que seja melhor. O meu abraço, meu carinho para você, de verdade. Agora vai entrar no ar a profetisa Sirlene Cristina, que vai conduzir a audiência até o momento da prece do meio-dia com o missionário Adelino de Carvalho. Esteve conosco no áudio do nosso programa o diretor da Rede do Coração, Emerson.

0: céu.
1: Paz e luz pra você, meu irmão. Paz e luz pra você, minha irmã. Pra você que está acompanhando aí a nossa programação aqui na Web Rádio Reino. Que Deus venha abençoar rica e abundantemente a sua casa e a sua família, em nome de Jesus. Lembrando a você que você pode estar enviando o seu nome e o da sua família para serem inclusos ao momento de oração. Adicione o nosso número 62, nosso WhatsApp é o 62 98583-4609. 62 98583-4609. Ou dentro do nosso aplicativo ou no nosso site, o www.radioreino.com, ou nosso aplicativo baixado aí na sua Play Store, o aplicativo Web Rádio Reino. Nele você pode deixar aí o seu pedido de oração na aba de pedido de oração ou de recados. Que Deus abençoe a sua vida. Mais uma vez aí, o nosso WhatsApp, 62 98583-4609. Paz e luz para você!

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1: 11:04.
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0: Monte Manaim, porque Ele é o Todo-Poderoso. Ele é o Todo-Poderoso El Shaddai, o Cavaleiro do Apocalipse. Como é forte, meu Deus do céu, Monte Manaim está resplandecente. Quantos testemunhos este ano, hein? Quantas maravilhas que Deus fez na vida das pessoas que foi para o santuário, foram abençoadas por Deus, curadas, libertas, conquistaram grandes vitórias, conquistou sua casa própria, seu apartamento, prosperaram, venceram na vida. Eu estava ouvindo um testemunho de um irmão maravilhoso, e ele falou assim: bendita hora que eu entrei no santuário, bendita hora que eu entrei no santuário, porque tudo mudou na minha vida, tudo mudou. E ele falou: graças a Deus, Deus me deu minha casa própria, Deus me deu agora minha empresa, estou prosperando. E a minha vida foi muito difícil, lutei com muita dificuldade, não era dizimista, não era ofertante, era contra as coisas de Deus, porque tem pessoas que é contra, tem pessoas que falam mal, levanta, mas sofre muito, né? Esse homem, ele falou mal antes de ele conhecer Jesus, mas depois que ele conheceu Jesus no santuário, hoje ele fala bem, porque hoje ele é dizimista, hoje ele é ofertante, e ele tem visto quanto Deus prosperou a vida dele depois que ele assumiu um compromisso com Deus. Deus não tem compromisso com o mundo não, viu? Ele tem compromisso com aqueles que têm compromisso com Ele. Nós estamos na batalha. Tem pessoas preocupadas com a guerra que está acontecendo. Lamento, né? Muito triste que está acontecendo lá fora. Quem tem ouvidos, ouça o que o Espírito diz à igreja. Está falando com você. E você que não tem, procura o profeta de Deus, a profetisa, que vai te orientar. Se você crê, bom para você. Se você não crê, bom para os seus inimigos, porque está aí, ó, a inveja está destruindo as pessoas, trabalho de esquerda, tem muita coisa ruim acontecendo neste mundo aí. Nome de pessoas foi parar no cemitério, nas encruzilhadas, e a coisa está feia aí fora. Agora é preciso estar no esconderijo do Altíssimo, aí sim, o Arcanjo Miguel, o anjo da espada, que parte para cima dos nossos inimigos. A vida não é um jogo, como diz o livro do apóstolo, a vida não é um jogo, é uma guerra. Parte para cima. Mas vamos agora ouvir testemunho, vamos ouvir maravilhas, testemunho de pessoas que alcançaram vitórias ao chegar no santuário e também no Monte Manaim. Vamos ouvir.
1: 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Pois pessoas que por meio de uma fé sacrificial obtiveram o seu resultado e alcançaram o milagre de Deus na sua vida. 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Vamos agora acompanhar mais um resultado de quem usou a fé e recebeu o seu milagre.
2: Qual que é o seu nome?
3: Sirlene.
2: Qual foi a bênção que você recebeu quando você sacrificou, foi ao Monte Manaim? E conta essa cura que você alcançou lá no monte.
3: Eu conheci o reino, né, através de um jornal. E foi assim que, nas condições que eu estava muito doente, foi aonde eu fui, cheguei até o santuário. E foi quando o missionário, né, me orientou a fazer a trezena, fiz a trezena. E assim eu tive a possibilidade, né, de ir até a oportunidade de ir até o Monte Manaim. E foi aonde Deus fez um grande milagre na minha vida.
2: Qual que era o sofrimento que você estava enfrentando para você chegar a necessidade de ir ao Monte Manaim?
3: Eu estava desenganada pelos médicos. Eu tinha osteoporose, artrite e artrose. Então, essa doença, para a medicina, todos sabem, né, que é incurável. Mas eu fui nessas condições para o Monte Manaim.
2: E esse problema te afetava já tinha quanto tempo?
3: 2 anos.
2: Era um problema que te impedia de trabalhar, de sair de casa? Como é que era?
3: Esse problema eu não fazia nada, eu não podia pegar uma panela de pressão vazia, porque senão meus ossos estouravam.
2: Não podia bater palma, não podia bater a mão na mesa, não podia fazer nenhum esforço físico.
3: Nada, eu não fazia nada, nada, nada.
2: Durante 2 anos?
3: 2 anos, e só tomando medicamento, 8 medicamentos por dia, 8 comprimidos por dia.
2: 8? É muito remédio.
3: Era muito, mas eu necessitava, né, daqueles medicamentos.
2: Ah, sua vida não fazia sentido para você.
3: Eu não, muitas das vezes eu falava, meu Deus, eu prefiro a morte do que ficar sofrendo desse jeito. Falava para Deus, eu pedia a morte para Deus.
2: 3 doenças, tomando 8 remédios por dia durante 2 anos. Aí você teve a oportunidade no Monte Manaim, se agarrou com todas as suas forças, né?
3: Ah, eu lutei de todas as formas, porque eu tinha dentro de mim que eu ia voltar de lá curada, por ver quantas pessoas que já tinham ido e só contando milagres, milagres. Falei, meu Deus, não, agora é minha vez. E eu lutei, Deus me honrou e hoje eu estou curada para a honra e glória de Jesus.
2: Como é que foi a experiência de ir no Monte Manaim?
3: Ah, é maravilhoso, lá tudo é diferente, você vai... Como eu, nas condições, como eu estava falando, fui totalmente destruída e voltei uma nova pessoa. Em nome de Jesus.
2: Você chegou aí no médico depois que você voltou?
3: Cheguei, eu fui ao médico, fiz todos os exames de novo. O médico até ficou assustado, né? Me perguntou o que eu tinha feito. Eu falei, eu não fiz nada, quem fez foi Deus.
2: Então você foi curada no Monte Manaim?
3: Eu fui curada, graças a Deus.

Graças a Deus, graças a Deus, são testemunhos maravilhosos. Tá aí mais uma pessoa contando o seu testemunho de fé, hein? Que maravilha! Eles venceram pelo sangue do Cordeiro e pela palavra do testemunho. Olha a importância da corrente na sexta-feira, olha a importância de estar na igreja no domingo, a Santa Ceia, é muito importante. A corrente, ela te levanta, e a Santa Ceia, ela te...

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1: É madrugada, paz e luz para você, meu irmão, minha irmã de fé, meu companheiro, minha companheira da oração da madrugada. É madrugada de terça-feira. Que Deus te abençoe rica e abundantemente. As pessoas comentam muito e falam: esta obra é forte. A corrente na sexta-feira é forte. Os atos proféticos que acontecem no Monte Manaim são fortes. Os trabalhos espirituais. Mas tudo isso a gente lembra que teve um início. Quando Deus deu seu Filho amado, Jesus, que morreu na cruz, derramou teu sangue, e o sangue de Jesus tem poder e nos garante a vitória. As pessoas hoje no santuário têm uma experiência muito profunda com Deus, a sua vida antes da Santa Ceia, de você participar todos os domingos da Santa Ceia, e a sua vida depois que você recebeu a revelação e passou a participar da Santa Ceia todos os domingos no santuário. Então você vê hoje pessoas alegres, fortalecidas, abençoadas por Deus, contando testemunhos do que Deus tem feito na vida delas, porque você recebe uma graça, a pessoa começa uma corrente na igreja, ela passa a ter uma experiência mais profunda com Deus, ela passa a ser fiel a Deus no seu compromisso espiritual, ser fiel no dízimo, ser fiel nas suas ofertas. É aquela pessoa que passa a ter uma visão do evangelismo, porque ela pensa: se Deus fez por mim, Ele pode fazer por outras pessoas também através da minha vida. Quando você conta o seu testemunho e leva uma pessoa até Jesus, Jesus curou um homem e disse para ele: não conte para ninguém. Faz o que Moisés mandou, apresenta sua oferta como testemunho. E depois que ele fez, todas as pessoas que conheciam a trajetória de vida daquele homem, que era uma vida de fracasso, doenças, passaram a ver uma mudança. E aquela mudança despertou em algumas pessoas uma fé. Quem é esse homem? Se ele pôde curá-lo, pode me curar também. Porque deparamos hoje nesse mundo com várias pessoas necessitadas, pessoas que precisam ter um encontro com Deus. Não é somente você ir na igreja, cantar, falar em mistérios. Não, a pessoa tem um compromisso com Deus, de seguir o caminho, de ser fiel e poder ajudar o próximo. Se você pode fazer o bem e não faz, você comete pecados. Eu vejo o trabalho que os nossos irmãos presbíteros, diáconos, o grupo de irmãos da igreja que faz o trabalho de evangelismo, que é um trabalho maravilhoso. Pegar a visão do evangelismo: amai uns aos outros como eu vos amei. Então você passa a amar o próximo, você passa a cuidar do próximo, ajudar as pessoas que estão sofrendo e trazer elas para o caminho que você encontrou e que você viu uma mudança em todos os aspectos da sua vida, seja sentimental, financeiro, profissional, porque são muitos testemunhos. O que que Deus fez na sua vida? O que que Ele pode fazer ainda mais por você, pela sua família, por alguém que está sofrendo? Às vezes tem pessoa que está dentro da igreja, ela pode fazer mais e não faz. Ela pode fazer um trabalho de evangelismo e levar as pessoas que estão sofrendo para o santuário, na corrente forte de sexta-feira, que é a corrente de libertação. Então, sexta-feira é o dia da corrente forte de batalha espiritual. Faça o que tiver de fazer, mas não fica aí sofrendo não. Eu estou do seu lado e como homem de Deus, eu quero abençoar você nessa madrugada para que você venha ter um dia feliz, abençoado por Deus, em nome de Jesus. Vamos orar.

Obrigado, meu Deus, é madrugadas, estamos aqui, mais um momento de oração, depois da festa linda, maravilhosa, e te louvamos, te agradecemos pela revelação que temos hoje, de poder participar do corpo e do teu sangue todos os domingos, e que esta revelação, Pai, ela venha chegar no coração de cada pessoa que necessita, que precisa dessa força espiritual. Eu te peço em nome de Jesus, que assim seja. Amém e graças a Deus. Graças a Deus. Que Deus abençoe a sua casa, Deus abençoe a sua família e nós vamos ouvir um louvor em nome de Jesus.

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Eu me lembro de uma irmã que disse uma coisa: eu tenho uma fé violenta. Eu tenho uma fé violenta. É muito importante quando você declara no mundo espiritual a sua fé. Mas não é somente falar, não. Não é somente falar. É você demonstrar sua fé, sua confiança. Confia, entrega o teu caminho, né? Entrega o teu caminho ao Senhor e confia nele. E tudo ele fará por você. Confiança. Eu preciso confiar no poder de Deus. Se Deus ele tem o poder, eu tenho uma fé. Mas a minha fé não pode ser uma fé inoperante, inválida. Não. Uma fé com atitudes. Eu preciso ter uma atitude de fé. Abraão, ele adorou a Deus. Quando Deus pediu a ele que colocasse no altar aquilo que ele mais amava, e ele não foi capaz de negar um pedido que Deus fez para ele. Deus queria que ele matasse o filho? Não. Ali era uma prova de fé. Ali é uma prova de fé. Toda pessoa apegada aos bens materiais é aquela pessoa que fecha o coração para Deus, para não ser fiel no dízimo, para não ofertar na casa de Deus. É aquela pessoa materialista, apegada às coisas materiais. Eu estava conversando com um irmão no santuário, e ele contava para mim as experiências que ele está tendo depois que ele foi para o santuário, começou a fazer a corrente e aprendeu a ser fiel a Deus no dízimo. Ele era uma pessoa totalmente contra o dízimo. Ele não concordava com o dízimo. Mas a mente dele foi abrindo. A mente dele abriu. E ele passou a ter uma experiência com Deus. A partir do momento que ele passou a ser fiel no dízimo, as coisas na vida dele começou a caminhar para frente. A vida financeira, a vida profissional, até a saúde dele mudou. A partir do momento que ele passou a ser fiel, a ter compromisso com as coisas de Deus. E tem pessoas que hoje têm testemunhos maravilhosos, como ele tem testemunhos para contar do que Deus está fazendo na vida dele. Não é somente você entrar numa igreja, cantar, louvar a Deus. Tem pessoas que vivem uma vida como se Deus não existisse. Porque o mundo leva você a ter ideias, a pensar mal, né? Você tem que saber que tipo de amizade que você tem. Você tem que escolher muito bem quem são seus amigos e os seus inimigos, para que você não venha decepcionar, como muitas pessoas já tiveram grandes decepções de poder confiar em certas pessoas e pessoas que depois tinham a síndrome do escorpião. Sabe o que é isto? A síndrome do escorpião é aquela passagem que fala do escorpião que pediu a tartaruga para que atravessasse ela para o outro lado do rio. E a tartaruga disse: mas você vai me ferroar. Não, mas como que eu vou ferroar você se você está me ajudando? Então a tartaruga transportou aquele escorpião. Mas quando estava no meio do lago, aquele escorpião veio com aquele ferrão na cabeça. E ali cravou, né, o veneno na cabeça da tartaruga. E ela disse: por que que você fez isto? E ele disse: é o meu caráter, é a minha índole. O inimigo, quando quer ferir uma pessoa, ele fere na sua mente, para você pensar mal das coisas de Deus. Você que um dia esteve dentro do santuário e não está mais, deu ouvido às serpentes, os escorpiões, que fez você afastar das coisas de Deus,
que fez você olhar para as coisas do mundo e deixou de olhar para Jesus. Olhe para ti.

0: Santuário de Goiânia, sede, Rua 59, número 105, Setor Central, em frente ao Colégio José Honorato. 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Santuário de Trindade, Rua Padre Bernardes, quadra 25, lote 1, setor Maísa 1, Trindade 2, em frente ao Colégio Homero Honorato, próximo à Avenida Goiânia. Rua Padre Bernardes, quadra 25, lote 1, setor Maísa 1, Trindade 2, em frente ao Colégio Homero Honorato, próximo à Avenida Goiânia. Santuário de Trindade, 62 99342 1351. Santuário do Jardim Nova Esperança, Avenida Central, número 1374, setor Jardim Nova Esperança, em cima da farmácia New Farma. 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
1: Paz e luz para você, meu irmão. Paz e luz para você, minha irmã. Vamos agora à inclusão, à poderosa prece de hoje. E eu incluo a poderosa prece a Maria Selenita e família, Rodrigo Tavares e família, Sérgio Lima e família, Edice Gonçalves e família de Goiânia, Goiás, Benedita Camargo e família de São Paulo, capital, Lourdes e família, Francisca Lima e família, Francisco Antônio Chagas e família, de Aparecida de Goiânia, João Gonçalves e família, José Dias e família, Márcia Regina e família, de Salvador, Bahia, Omilda de Fátima e família, Mauro Marci e família, Robson Rodrigues e família, de Curitiba. Incluo também a prece a Ruth Lima e família, Eunice Lima e família. Também incluo aqui a poderosa prece a Manuela Rocha e família, de Goiânia, Goiás, Expedita Lima e família. Também incluo aqui a poderosa prece todos que nos acompanham de Goiânia, Goiás, de Goianira, Goiás, Hortolândia, São Paulo, Goianápolis, Goiás, Contagem, Minas Gerais. Também incluo aqui todos que nos acompanham de Curitiba, Paraná, Pouso Alegre, Minas Gerais, Belo Horizonte, Minas Gerais, Montes Claros, Minas Gerais, Brasília, Distrito Federal, Conselheiro Lafayette, Minas Gerais, São Paulo, capital, Noruega, Anápolis, Goiás, Ceres, Goiás, Paranavaí. Também aí incluo a poderosa prece todos que nos acompanham de Salvador, Bahia. Também incluo aqui todos que nos acompanham de Surat, em Gujarat, na Índia. Também incluo todos que nos acompanham de Vodadara, em Gujarat, na Índia. Também incluo aqui todos que nos acompanham da cidade de Phoenix, da cidade do Arizona. Também incluo aqui a poderosa prece Eliene Soares e família, de Aparecida de Goiânia, Darcilene e família, de Aparecida de Goiânia, a Eva Divina e família. Também incluo aqui a poderosa prece a Márcia Cristina e família, de Aparecida de Goiânia. Também incluo a prece a Joanilva Feitosa, Mariana Lima e família, Welton Rosa e família, Ana Paula, Andressa Araújo e família, Claudevino e família, Dalvani Alcântara e família, Divina Melo e família, Luiz Emanuel e família, Maria Rosa e família, Maria Rocha e família, de Goiânia, Goiás, Maria Oliveira e família, Paulo Sérgio e família, de Senador Canedo, Raquel Santos e família, de Aparecida de Goiânia, a Ana Santana e família, de Salvador, Bahia. Também incluo aqui a poderosa prece a Heloísa e família de Trindade, Emanuel Tavares e família de Trindade, César dos Santos Braga e família, Francisca e família, Elza, Lúcia e família, Elieuza da Costa e família, Giovanni e família, Gustavo Ferraz e família, Maria José e família, Milton da Silva Lopes e família de Trindade, Vanderlina e família de Goiânia, Goiás. Esses foram os nomes inclusos à poderosa prece de hoje.
0: Um homem com uma força sobrenatural. No Monte Manaim, todos viram ele orar no altar do castiçal e a chuva de milagres descer. Muita gente foi curada na hora com a chuva sobrenatural. Ele sempre foi chamado de o homem dos milagres.

0: Ele viaja pelo Brasil recolhendo cadeira de rodas, muletas e aparelhos de pessoas curadas através da sua oração. Impressionante o poder sobrenatural que Deus lhe concedeu. Uma certa vez, ele mandou as pessoas comprarem nas lojas da cidade um lenço branco comum, que nunca tivesse sido usado. Mandou as pessoas colocarem o lenço no local da enfermidade. E orou pedindo a Jesus que curasse as pessoas e tocasse no lenço com suas mãos ensanguentadas. Quando terminou a oração, ele mandou as pessoas olharem para o lenço e lá estava a marca do sangue, como sinal do toque das mãos ensanguentadas de Jesus. No Monte Manaim, onde esse homem ora, os anjos aparecem. De forma sobrenatural, as pessoas veem a olhos nus os anjos de Deus que moram ali, na montanha sagrada de Manaim. Lá também foi fotografada uma porta misteriosa, junto ao rio sagrado, num lugar onde não há construção. Que mistério há nesse homem? Como explicar a oração que ele fez pelo rádio, mandando os espíritos que se escondem dentro das casas se manifestarem nas garrafas d'água? E sem tocar em nenhuma garrafa, apenas orando pelo rádio, muitas garrafas estouraram. Outras entortaram como se tivessem sido levadas ao fogo. E em outras apareceram terra de cemitério e bichos. Como explicar esses fenômenos sobrenaturais realizados através da simplicidade desse homem de Deus? A oração que ele faz para quem está com feitiçaria nas mãos, fazendo travar as mãos das pessoas de tal forma que elas não conseguem separar uma mão da outra. A oração de Manassés, que faz a pessoa esquecer completamente o passado de sofrimento dela. E mesmo que ela tente lembrar, ela não consegue mais. As pessoas que vão ao Monte Manaim perguntam: como pode um homem ter tanto poder assim? E as vezes que vimos ele tirar dores com a mão e ainda mostrar para as pessoas ao dizer: a dor dela está aqui na minha mão. E perguntar à pessoa: parou de doer? E a pessoa responder: sumiu a dor. Ele mostra na mão dele: a sua dor está aqui. Que mistério há nesse homem? Quem é ele para fazer isso? Por que ele é tão simples? A resposta é uma só. Estamos diante de um verdadeiro apóstolo de Cristo. O apóstolo Davi, missionário Adelino de Carvalho.
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lugar dos grandes milagres de Deus. Onde milhares de pessoas já foram curadas, tiveram visões de anjos, um lugar sagrado, onde o apóstolo sempre ora pelo povo.

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1: Esta é a prece do meio-dia. Quando os dois ponteiros do relógio apontam para os céus, milhares e milhares de católicos, espíritas, protestantes e evangélicos formam comigo a grande força espiritual da prece do meio-dia. Pelos que choram, pelos carentes de amor e de afeto, pelos injustiçados e encarcerados, e por todos aqueles que, irmanados numa grande força do pensamento positivo, fazem comigo a poderosa oração da proteção.

Diante da Arca da Aliança, da estrela reveladora dos mistérios espirituais, do castiçal sagrado e da força espiritual, da espada do Arcanjo Miguel, invoco o poder mais alto e clamo: chagas abertas, sagrado coração, todo amor e bondade, o sangue de nosso Senhor Jesus Cristo no meu corpo se derrame hoje e sempre. E eu andarei vestido e armado com as armas espirituais de Deus, para que meus inimigos, tendo pés, não me alcancem, tendo mãos, não me peguem, tendo olhos, não me enxerguem, e nem pensamentos eles possam ter para me fazer mal. Armas de fogo o meu corpo não alcançarão, facas e lanças se quebrem sem ao meu corpo chegar, cordas e correntes se arrebentem sem o meu corpo amarrar. O Arcanjo Miguel derrube meus inimigos com o poder de sua espada de fogo. Jesus Cristo me proteja e me defenda com o poder de sua santa e divina graça. O Espírito Santo me cubra de luz e me guie na verdade. E Deus, com sua infinita misericórdia e grande poder, seja meu defensor contra as maldades e perseguições de meus inimigos. E eu, para sempre, saberei dizer: graças a Deus.

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3: Meio-dia e 19.

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1: Muito bem, eu fico muito feliz de ser essa pessoa simples que eu sou. Eu amo ser assim. Para mim, as coisas mais valiosas da vida são as pequenas coisas. O gesto de amor, de carinho, o gesto de afeto, sabe, minha irmã, sabe, meu irmão, nós erramos muitas vezes quando esperamos receber dentro de casa o carinho que damos. O pai, a mãe, quando criam seus filhos, criam com tanto amor, com tanto carinho, dão antes de nascer todo o amor, a vida. A mãe que arrisca a sua vida e muda seu corpo para poder conceber, e é linda. A mulher grávida é linda, a concepção é muito linda. Deus não dependeu do homem para Jesus nascer, mas dependeu da mulher, Maria, para a concepção de Jesus. Mas o homem, o pai, ele prepara para receber, para ajudar, para festejar a chegada do filho e dar ao filho conforto, apoio, criar o filho, estudar o filho, dentro das suas possibilidades, porque nem todos os pais têm condição de estudar os filhos, mas dão amor, dão carinho. Hoje as pessoas estão conseguindo viver uma vida saudável e jovem,

principalmente pelo desprezo. Desprezo dos filhos, desprezo do marido, que não dá valor ao que a esposa faz. Desprezo da esposa, que muitas vezes não sabe reconhecer a luta do homem para manutenção da família e o apoio que dá. Tem pessoas que só dão valor depois que perdem. Só dão valor à mãe depois que perde. Só dão valor ao pai depois que perde. Só dão valor à esposa depois que perde. Só dão valor ao marido depois que perde. Eu tenho passado aqui a importância de cada pessoa seguir avante na vida. A depressão, ela aparece na vida de uma pessoa e ela sepulta, mata a pessoa em vida. Porque a pessoa passa a se sentir dentro de um buraco negro, sem prazer para nada na vida, porque não tem esperança, não tem um sonho. E a vida de um pai, de uma mãe que criou os filhos e recebeu desprezo, não acabou não. Não acabou não. Sua vida não acabou não. Você tem muito para dar às pessoas. Do seu amor, do seu carinho, do seu apoio. Nós temos muito para fazer para Deus. Você cumpriu sua obrigação de pai? Parabéns. Criou seus filhos? Cumpriu sua obrigação de mãe? Parabéns. Agora, uma nova etapa começa na sua vida. Nós temos muita gente para ajudar. Muitos jovens que estão nas drogas. Muita gente que está querendo suicidar, se matar. Muita gente que precisa de você, que precisa de mim, que precisa de nós. E Deus me colocou no seu caminho para restituir a você a vontade de viver, para que você possa ter esperança de seguir avante na sua missão. Porque cada um de nós tem uma missão. Cada um tem a sua missão. Não somente eu que sou missionário, mas cada um. E é esta missão a razão da nossa vida. Então, você está doente, você está sofrendo, vá para o santuário, seja curado, seja libertado, pegue seu castiçal, pegue sua espada e vá à luta. Pegue a sua arca da aliança, construa seu altar na sua casa, vá à luta, vamos ajudar as pessoas e vamos ser felizes também. Porque a vida, ela é linda. Ela é linda. A vida é linda e ela se constitui em fazer o bem e ser feliz. É isso aí, minha irmã. É isso aí, meu irmão. E eu estou aqui, ó. Aqui eu, ó, do seu lado, passando força e fé para você.

0: Talvez você tenha passado a vida olhando para tantas mesas sem perceber os profundos ensinamentos espirituais que elas carregam. Há mesas que alimentam a vida e há mesas que destroem destinos. Na Bíblia, mesas representam encontros, alianças, decisões, confrontos, traições e restauração. Muitas pessoas que se assentam em mesas erradas saem delas carregando consequências que jamais imaginaram. Nem toda cadeira vazia é um lugar onde você deve se assentar. Nem todo convite merece um sim. Nem tudo que alimenta o corpo deve alimentar sua alma. E nem tudo aquilo que parece uma oportunidade combina com o destino que Deus preparou para você. Nem toda mesa traz vida. Algumas escondem, em conversas aparentemente inocentes, a mentira, a inveja e a manipulação. Por isso, não podeis ser participantes da mesa do Senhor e da mesa dos demônios. 1 Coríntios 10:21.
1: Há mesas que geram morte, há mesas que geram vingança, há mesas que geram tudo quanto é coisa ruim, traição, rancor, brigas, discórdia, afastamento. Há mesas de poder, de autoridades, e se aquela pessoa que tem autoridade usar a maldade, ela pode destruir pessoas, povos. Mas a mesa que Jesus se assenta, o extremo oposto disso, há misericórdia, há perdão, há poder, há restauração, a reintegração daquele perdido à mesa.
0: A verdadeira libertação acontece quando você decide alimentar sua vida somente naquilo em que a vontade de Deus prevalece. Mas por que Deus deu tanta importância à mesa? O que acontece espiritualmente quando nos assentamos com alguém? Existem mesas das quais você precisa se levantar? E existe uma mesa preparada por Deus esperando por você? Em qual mesa você está assentado? Poder da Mesa é o novo livro da Apóstola Sol, Daniela Carvalho. Em breve, disponível em todos os santuários, Reino dos Céus. Discernir onde se assenta pode mudar o rumo da sua história. Há um lugar à mesa. Há um convite diante de você.
2: Missionário Adelino de Carvalho.
3: Eu quero ter uma conversa franca com você sobre a sua vida, seus problemas, seus desafios e Deus. Deus sendo seu pai, porque você é filho de Deus. Você é filha de Deus. Deus sendo seu pai, rico. Deus não é um pai miserável. Deus sendo seu pai, amoroso. Nosso Deus é um pai amoroso. Deus sendo seu pai, poderoso. Ele pode todas as coisas. e é chamado de Todo-Poderoso, é o Shaddai. Deus, sendo seu Pai, meu Pai, nosso Pai, não está de braços cruzados diante do seu sofrimento. Não está de braços cruzados diante dessa situação que você está passando. Eu quero que chegue mais perto. Deus me colocou no seu caminho para ter uma conversa lúcida com você, inteligente, clara, sem meias palavras, e dizer para você que se Deus é bom, e Ele é bom, se Ele é teu Pai, e Ele é teu Pai, se Ele é poderoso, e Ele é poderoso, o teu Pai bom, poderoso, não vai deixar de te ajudar a sair dessa situação. Não vai deixar de agir em seu favor. Deus tem exércitos, miríades de anjos que estão na terra, comandados pelo arcanjo Miguel, para guerrearem contra os teus inimigos, contra a inveja, contra o feitiço, contra a doença mandada, contra a magia, contra a amarração, contra todo tipo de laço que armaram para destruir seu casamento, sua vida, sua família, para destruir sua saúde, para roubar seu sono, para destruir sua vida emocional, te causar depressão, tristeza e vazio na alma. Você crê que Deus tem poder? Não o homem, Deus. Deus, o teu Deus, o teu Pai, o nosso Pai. Você crê que Ele tem poder para mudar a história da sua vida? Você crê que Deus tem poder para tirar você desse leito de dor? Você crê que Deus tem poder para levantar sua vida, salvar seu casamento? Você crê que Deus tem poder para tirar seu filho das drogas? Se você crê, você tem fé. Se você tem fé, Deus tem poder.

0: Porquê no Monte. Foi no monte que Abraão ofereceu seu filho Isaque como sacrifício, conforme Deus ordenara.
1: Assim diz a palavra de Deus, no livro de Gênesis, capítulo 22, versículos de 3 a 13.
0: Então se levantou Abraão pela manhã de madrugada, e albardou o seu jumento, e tomou consigo dois de seus moços, e Isaque seu filho, e cortou lenha para o holocausto, e levantou-se, e foi ao lugar que Deus lhe dissera. Ao terceiro dia levantou Abraão os seus olhos, e viu o lugar de longe, e disse Abraão a seus moços: Ficai-vos aqui com o jumento, e eu e o moço iremos até ali. E havendo adorado, tornaremos a vós. E tomou Abraão a lenha do holocausto, e pôs-la sobre Isaque seu filho. E ele tomou o fogo e o cutelo na sua mão, e foram ambos juntos. Então falou Isaque a Abraão seu pai, e disse: Meu pai. E ele disse: Eis-me aqui, meu filho. E ele disse: Eis aqui o fogo e a lenha, mas onde está o cordeiro para o holocausto? E disse Abraão: Deus proverá para si o cordeiro para o holocausto, meu filho. Assim caminharam ambos juntos. E chegaram ao lugar que Deus lhe dissera. E edificou Abraão ali um altar, e pôs em ordem a lenha, e amarrou a Isaque seu filho, e deitou-o sobre o altar, em cima da lenha. E estendeu Abraão a sua mão, e tomou o cutelo para imolar o seu filho. Mas o anjo do Senhor lhe bradou desde os céus e disse: Abraão, Abraão. E ele disse: Eis-me aqui. Então disse: Não estendas a tua mão sobre o moço, e não lhe faças nada, porquanto agora sei que temes a Deus, e não me negaste o teu filho, o teu único filho. Então levantou Abraão os seus olhos e olhou, e eis um carneiro de trás dele, travado pelos seus chifres num mato. E foi Abraão, e tomou o carneiro, e ofereceu-o em holocausto, em lugar de seu filho. Porquê no monte?
1: Porquê no monte é o lugar da resposta de Deus.
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2: Eu tenho tido a alegria de falar com tanta gente maravilhosa que me acompanha na programação, que reflete comigo sobre a vida. Ainda mais porque eu acho que a vida nos leva à fé. Os sofrimentos que todos nós passamos, os desafios, as humilhações, as dificuldades, nos empurram para os braços de Deus. Tem uma palavra que Jesus disse, que aquele que não vem por amor, vem pela dor, mas vem. Eu vim para a casa de Deus pela dor, pelo sofrimento, pela doença. Eu vim pela dor e fiquei por amor. me apaixonei pelo santuário, me apaixonei pelas coisas de Deus. E esta paixão, este amor, esta fé viva, esta fé avivada, é que me mantém de pé, animado, feliz e alegre, e mantém de pé, animado, felizes e alegres, milhares de pessoas. Somos assim, movidos pela fé, pela alegria de ter encontrado uma oportunidade na vida de ser feliz. E a felicidade está aqui dentro, ó. Dentro do meu coração, dentro do seu coração. E o nosso coração está no santuário. Jesus disse: onde estiver o vosso tesouro, ali também estará o vosso coração. É lindo, né? Meu Deus do céu, é lindo!

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2: 1:16.
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2: Hora do Consumidor chegando para esclarecer as dúvidas dos nossos ouvintes. A Rosana de Juazeiro do Norte, no Ceará, comprou um produto e a empresa prometeu entregar uma determinada quantidade, mas ela recebeu menos. E ela pergunta: o que posso fazer? Olha, Rosana, o artigo 19 do Código de Defesa do Consumidor trata justamente dos vícios de quantidade. Se o conteúdo for inferior ao indicado na embalagem, na publicidade ou na oferta, o consumidor pode escolher entre abatimento proporcional do preço, complementação da quantidade, substituição do produto ou restituição do valor pago, viu? Confira a embalagem e guarde a nota fiscal, tá bom? Fica aí a nossa dica para você. Eu sou Kleber Salles e este foi o nosso quadro A Hora do Consumidor. A gente volta já já.
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3: Dicas de economia. As reservas financeiras são importantes para atingir metas e cobrir custos emergenciais. Logo, é fundamental saber como economizar dinheiro para não passar por dificuldades em determinadas situações.
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5: Olá, chegando para você o nosso Esporte Agora de hoje com a minha apresentação, locutora Patrícia. E bastante cobrado, Carlo Ancelotti se defendeu garantindo que as críticas não afetam suas ideias. Estamos trabalhando para a seleção brasileira ser protagonista. A expectativa de ser o técnico da seleção é muito alta. Aqui você tem de ganhar a Copa do Mundo e não pensar em chegar aos primeiros lugares, admitiu. Temos de dar o máximo para nosso trabalho ser da melhor maneira possível, afirmou Carlo Ancelotti.
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2: A Hora do Consumidor chegando para esclarecer mais dúvidas aqui dos nossos ouvintes, né? O Felipe de Ribeirão Preto, no estado de São Paulo, comprou um pacote que dizia ter 1 quilo, mas quando ele pesou em casa, havia bem menos. E ele pergunta se tem direito a reclamar, né? Olha, Felipe, tem direito sim, viu? O artigo 19 do CDC protege o consumidor quando o conteúdo efetivo é inferior ao indicado na embalagem ou na publicidade. Dependendo do caso, você pode exigir a complementação da quantidade, a substituição do produto, o abatimento proporcional do preço ou a devolução do valor pago, tá bom? Guarde a embalagem e o comprovante da compra, tá certo, meu amigo? Obrigado aí pela sua participação dentro aqui do nosso quadro A Hora do Consumidor. Eu sou Kleber Salles e volto na próxima edição, hein? Fique ligado!
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0: Novas informações surgiram sobre o caso Isabelle, com a síndica do prédio onde a jovem morava revelando detalhes cruciais. Segundo o relato obtido com exclusividade, o namorado da vítima teria pedido a busca pelo celular de Isabelle nas lixeiras e impedido a entrada da família no edifício. Essas declarações adicionam novas camadas à investigação do caso, que tem gerado grande repercussão. As autoridades seguem apurando os fatos para esclarecer as circunstâncias da morte da jovem e a possível participação de terceiros.
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3: E Corinthians, Palmeiras e São Paulo adotaram cautela após a publicação da medida provisória que proíbe as apostas esportivas e a publicidade das empresas do setor no Brasil. Os três clubes têm contratos com casas de apostas e, por enquanto, evitam tomar decisões definitivas. A prioridade é acompanhar a discussão, principalmente a análise do Ministério Público pelo Congresso Nacional. A medida começou a valer quando foi publicada. Para continuar valendo como lei, porém, precisa ser aprovada pelo Congresso em até 120 dias. Se isso não acontecer, ela perde a validade.
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1: O agronegócio brasileiro celebra um período de expansão robusta nas relações comerciais com os países árabes. Entre janeiro e agosto deste ano, as exportações do setor para essa importante região somaram quase 9,9 bilhões de dólares, marcando um crescimento de 6,81% em comparação com o mesmo período do ano passado. Esse desempenho positivo foi impulsionado principalmente pelas vendas de carnes, açúcar, cereais e soja, mostrando a força e a diversidade da nossa produção no mercado internacional. Destaque para a carne bovina, que viu um aumento de mais de 20% no faturamento, atingindo 1,177 bilhão de dólares nos primeiros 8 meses de 2026. Países como Arábia Saudita e Egito ampliaram significativamente suas compras, reforçando a confiança na qualidade dos produtos brasileiros. Esse cenário demonstra a capacidade do nosso produtor de conquistar novos mercados e consolidar sua presença global.
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0: A dívida pública federal do Brasil chegou a 9,29 trilhões em agosto, segundo dados divulgados pelo Tesouro Nacional. O valor representa uma alta de 0,04% em relação a julho, quando a dívida estava em 9,28 trilhões. A dívida interna, por outro lado, teve uma pequena redução de 0,05%, passando de 8,948 trilhões para 8,944 trilhões. Segundo o Tesouro, a redução da dívida interna ocorreu após um resgate líquido de 83,9 bilhões, parcialmente compensado pela apropriação de 79,66 bilhões em juros. A dívida pública federal inclui os compromissos do governo com investidores por meio da emissão de títulos públicos e é acompanhada pelo Tesouro para avaliar as necessidades de financiamento e o perfil dos vencimentos.
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1: 1:32.
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2: Hoje eu quero falar sobre respeito. Eu creio que o respeito é o principal ingrediente do amor. O grande problema da decadência do nosso país nos últimos tempos e a perda de valores dentro das famílias, e nós observamos que dentro dos lares, maioria das casas, existe uma tragédia: ou o filho está nas drogas, ou o casamento é de aparência, ou tem uma pessoa com a vida arruinada financeiramente, ou tem uma pessoa doente com uma doença mandada por trabalhos de esquerda, feitiço. Ou tem uma pessoa com problemas espirituais, desejo de suicídio. Depressão, angústia, tristeza e vazio na alma. É tão impressionante isso que eu estou falando com você, que quando a gente anda por São Paulo, Belo Horizonte, Salvador, Brasília, Rio de Janeiro, uma cidade grande, e mesmo cidades pequenas, e a gente olha no decorrer da madrugada para os prédios, a gente olha para os prédios residenciais, nós nos deparamos com muitos apartamentos acesos, porque tem muita gente que não dorme à noite. Outras não têm paz para dormir. Outras pessoas, por causa da depressão, insônia. É impressionante quando nós começamos a fazer a oração da madrugada, 3 horas da manhã, tínhamos poucas pessoas. Hoje nós temos mais de 1 milhão de pessoas que oram conosco 3 horas da manhã. Pela internet, pelo site, pelo Facebook, Missionária Adelino de Carvalho, pela TV Reino, na web. A grande verdade é que as pessoas precisam entender que, diante de um mundo tenebroso, de tanta maldade, de tanta crueldade, inveja e tanta coisa ruim, droga, espíritos trevosos, não há outra saída. Espíritos trevosos, não há outra saída.

sua vida, que você estava rodeado de inimigos, num beco sem saída. Mas aquele momento que você

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0: Talvez você tenha passado a vida olhando para tantas mesas sem perceber os profundos ensinamentos espirituais que elas carregam. Há mesas que alimentam a vida e há mesas que destroem destinos. Na Bíblia, mesas representam encontros, alianças, decisões, confrontos, traições e restauração. Muitas pessoas que se assentam em mesas erradas saem delas carregando consequências que jamais imaginaram. Nem toda cadeira vazia é um lugar onde você deve se assentar. Nem todo convite merece um sim. Nem tudo que alimenta o corpo deve alimentar sua alma. E nem tudo aquilo que parece uma oportunidade combina com o destino que Deus preparou para você. Nem toda mesa traz vida. Algumas escondem, em conversas aparentemente inocentes, a mentira, a inveja e a manipulação. Por isso, não podeis ser participantes da mesa do Senhor e da mesa dos demônios. 1 Coríntios 10:21.
1: Há mesas que geram morte, há mesas que geram vingança, há mesas que geram tudo quanto é coisa ruim, traição, rancor, brigas, discórdia, afastamento. Há mesas de poder, de autoridades. E se aquela pessoa que tem autoridade usar a maldade, ela pode destruir pessoas, povos. Mas a mesa que Jesus se assenta, o extremo oposto disso, há misericórdia, há perdão, há poder, há restauração, a reintegração daquele perdido à mesa.
0: A verdadeira libertação acontece quando você decide alimentar sua vida somente naquilo em que a vontade de Deus prevalece. Mas por que Deus deu tanta importância à mesa? O que acontece espiritualmente quando nos assentamos com alguém? Existem mesas das quais você precisa se levantar? E existe uma mesa preparada por Deus esperando por você? Em qual mesa você está assentado? Poder da Mesa é o novo livro da Apóstola Sol, Daniela Carvalho. Em breve, disponível em todos os santuários, Reino dos Céus. Discernir onde se assenta pode mudar o rumo da sua história. Há um lugar à mesa. Há um convite diante de você.
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3: Carregamos no peito um coração cheio de fé. Na nossa alma, a marca da confiança no nosso Pai que não falha. Na oração de Jesus, ele diz: Pai nosso que estás nos céus, venha a nós o vosso reino. E esse reino é o reino da paz, é o reino do amor, é o reino da alegria, é o reino de luz, é o reino dos céus, é o reino da fé. A fé nos conduz ao triunfo, à vitória. A fé nos conduz à cura, ao milagre, à libertação. a conquistar de Deus o impossível. A força da fé é violenta. E sem fé é impossível agradar a Deus.

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1: Diz a palavra de Deus: ser fiel no pouco e sobre o muito te colocarei.
0: A bênção do dízimo e o mistério da prosperidade de Deus nos vasos de ouro da casa do Pai.
1: Diz a palavra de Deus que Abraão recebeu pão e vinho através do sacerdote Melquisedeque e entregou o dízimo de tudo ao Deus Todo-Poderoso.
0: Você é fiel a Deus no dízimo? Só existem dois tipos de pessoas: quem é fiel e quem não é fiel. Todas as promessas de Deus virão sobre a vida de quem é fiel. Ser fiel no pouco e sobre o muito te colocarei.
1: Diz a palavra de Deus: trazei todos os dízimos à casa do tesouro, para que seja mantida a minha casa, e fazei prova de mim. Por causa da tua fidelidade, repreenderei o espírito devorador.
0: Dízimo, a bênção de quem é fiel.
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3: Jesus disse: pedi e não recebeis, porque não sabeis pedir. Até para orar é preciso saber. Até para pedir a Deus é preciso saber orar. Há um velho provérbio no interior que diz: quem não sabe rezar xinga a Deus. É engraçado, né? Mas verdadeiro. O conhecimento espiritual faz com que você tenha na sua vida o caminho de luz, o caminho de paz, o caminho da oração. A oração traz a força espiritual, mas o conhecimento traz a luz. Há muitas pessoas que não recebem porque oram errado, e oram de forma errada por falta de conhecimento espiritual. Dentro do nosso programa, vamos agora a mais um quadro importante, trazendo para você a luz do conhecimento espiritual, através da participação de companheiros e companheiras que enriquecem profundamente o nosso programa.
0: Diz a palavra de Deus:
1: a sabedoria edificou sua casa e lavrou suas sete colunas. Provérbios 9:1.
0: Quando Salomão, filho de Davi, assumiu o reino de Israel, ele pegou um reino falido, empobrecido pelas derrotas sofridas por inimigos que tomaram do povo de Deus suas riquezas. Diante das dificuldades e sem ver a saída, Salomão convocou todo o povo a fazer um grande sacrifício a Deus. Ao ver o sacrifício perfeito no altar, Deus viu a fé de Salomão no sacrifício oferecido no altar. E aquele sacrifício tocou no coração do Pai, que desceu do céu e disse a Salomão para lhe fazer um pedido. Salomão, Então pediu a Deus sabedoria e conhecimento. Mas Deus lhe deu mais. Deus deu a Salomão muito mais do que ele pediu: saúde, riqueza, longevidade e vitória sobre todos os inimigos. Bárbara Barcelos agora traz para você as sete colunas da sabedoria.
4: O temor do Senhor é o princípio da sabedoria. Uma flor rara. Havia uma jovem que tinha de tudo: um marido maravilhoso, filhos perfeitos, um emprego que lhe pagava muito bem e uma família unida. O estranho é que ela não conseguia conciliar tudo isso. O trabalho, os afazeres lhe ocupavam todo o tempo e a sua vida era deficitária em algumas áreas. Se o trabalho lhe consumia muito tempo, ela tirava os filhos. Se surgiam problemas, ela deixava de lado o marido. E assim, as pessoas que ela amava eram sempre deixadas para depois. Certo dia, seu pai, um homem muito sábio, lhe deu um presente. O presente era uma flor linda, cara, raríssima, da qual havia apenas um único exemplar no mundo. E era aquela que o pai estava lhe presenteando. Então ele disse para a filha: minha filha, esta flor vai te ajudar muito. Vai te ajudar mais do que você imagina. Você tem apenas que regá-la, podar de vez em quando, e se sobrar um tempinho, conversar um pouco com ela. Ela te dará em troca um perfume maravilhoso, que vai perfumar toda a sua casa, sua vida, seus dias. Um perfume sem igual. É só você fazer o que estou te dizendo. A jovem ficou muito emocionada, afinal, a flor era uma beleza sem igual. Mas o tempo foi passando, os problemas surgiam, o trabalho consumia todo o seu tempo e a sua vida continuava confusa e não permitia que ela cuidasse da flor, que ela passasse pela flor e desse uma regadinha apenas, nem isso. Ela passava direto pela flor, até que um dia, sem mais nem menos, a flor morreu. A jovem chegou em casa e levou um grande susto. A flor estava completamente morta. Suas raízes estavam ressecadas, as pétalas caídas e suas folhas amarelas. A moça chorou demais. Ligou para o pai e contou aquilo que havia acontecido. E o pai, então, calmamente respondeu para a menina: minha filha, eu já imaginava que isso iria acontecer. Eu não posso te dar outra flor igual a esta, porque não existe outra igual a esta. Existem muitas flores, mas igual a esta, não tem nenhuma igual. Essa era única. Única assim como seus filhos, única como seu marido, única como a sua família. Todos esses são bênçãos que Deus lhe deu. Mas você precisa ter tempo para regar, para podar, para dar atenção. Pois assim como a flor, os sentimentos também morrem. Você se acostumou a ver a flor sempre ali, naquele mesmo lugar, sempre florida e perfumada. mas você se esqueceu de cuidar dela. Por isso ela morreu. Mas que bom que foi a flor que morreu. Ainda há tempo de você cuidar da sua família. Meu amigo, minha amiga, é claro que alguém deve estar pensando nesse momento: eu não posso parar de trabalhar para cuidar da minha família, porque é com o dinheiro que eu ganho trabalhando que eu posso sustentar a minha família. O trabalho dignifica um homem. E se você trabalha muito para sustentar a sua família, você está, claro, de parabéns, é digno de louvor e honras por isso. Mas não é a quantidade de tempo que você tem com os seus filhos, com o seu esposo, com a sua esposa ou com os seus pais, que criam laços fortes, mas sim a qualidade de tempo. Que seja pouco tempo, mas que seja um pouco tempo de grande qualidade. E essa qualidade, nesse pouco tempo, formará laços indestrutíveis na sua família. Reflita sobre isso e que o Espírito de Deus abençoe a sua vida.

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1: Diz a palavra de Deus no livro de Gênesis 12, 2 e 3. E far-te-ei uma grande nação, e abençoar-te-ei, e engrandecerei o teu nome, e tu serás uma bênção. E abençoarei os que te abençoarem, e amaldiçoarei os que te amaldiçoarem. E em ti serão benditas todas as famílias da terra.
0: Deus tem sete promessas poderosas para aqueles que recebem a herança de Abraão.
1: Farei de você um grande povo.
0: Eu o abençoarei.
1: Tornarei famoso o seu nome.
0: Você será uma bênção.
1: Abençoarei os que te abençoarem.
0: Amaldiçoarei os que te amaldiçoarem.
1: Por meio de você serão abençoados todos os povos da terra.
0: A troca de raízes vai te libertar de toda a herança de maldição que veio dos seus antepassados.
1: Vícios, doenças, fracasso no relacionamento e na vida financeira.
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2: Eu me lembro de uma irmã que disse uma coisa: eu tenho uma fé violenta. Eu tenho uma fé violenta. É muito importante quando você declara no mundo espiritual a sua fé. Mas não é somente falar, não. Não é somente falar. É você demonstrar sua fé, sua confiança. Confia, entrega o teu caminho, né? Entrega o teu caminho ao Senhor e confia nele. E tudo ele fará por você. Confiança. Eu preciso confiar no poder de Deus. Se Deus ele tem o poder, eu tenho uma fé. Mas a minha fé não pode ser uma fé inoperante, inválida, não. Uma fé com atitudes. Eu preciso ter uma atitude de fé. Abraão, ele adorou a Deus quando Deus pediu a ele que colocasse no altar aquilo que ele mais amava. E ele não foi capaz de negar um pedido que Deus fez para ele. Deus queria que ele matasse o filho? Não. Ali era uma prova de fé. Ali é uma prova de fé. Toda pessoa apegada aos bens materiais é aquela pessoa que fecha o coração para Deus, para não ser fiel no dízimo, para não ofertar na casa de Deus. é aquela pessoa materialista, apegada às coisas materiais. Eu estava conversando com um irmão no santuário, ele contava para mim as experiências que ele está tendo depois que ele foi para o santuário, começou a fazer a corrente e aprendeu a ser fiel a Deus no dízimo. Ele era uma pessoa totalmente contra o dízimo. Ele não concordava com o dízimo. Mas a mente dele foi abrindo. A mente dele abriu. E ele passou a ter uma experiência com Deus. A partir do momento que ele passou a ser fiel no dízimo, as coisas na vida dele começou a caminhar para frente. A vida financeira, a vida profissional, até a saúde dele mudou. A partir do momento que ele passou a ser fiel, a ter compromisso com as coisas de Deus. E tem pessoas que hoje têm testemunhos maravilhosos, como ele tem testemunhos para contar do que Deus está fazendo na vida dele. Não é somente você entrar numa igreja, cantar, louvar a Deus. Tem pessoas que vivem uma vida como se Deus não existisse. Porque o mundo leva você a ter ideias, a pensar mal, né? Você tem que saber que tipo de amizade que você tem. Você tem que escolher muito bem quem são seus amigos e os seus inimigos, para que você não venha decepcionar, como muitas pessoas já tiveram grandes decepções de poder confiar em certas pessoas e pessoas que depois tinham a síndrome do escorpião. Sabe o que é isto? A síndrome do escorpião é aquela passagem que fala do escorpião que pediu a tartaruga para que atravessasse ela para o outro lado do rio. E a tartaruga disse: mas você vai me ferroar. Não, mas como que eu vou ferroar você se você está me ajudando? Então a tartaruga transportou aquele escorpião. Mas quando estava no meio do lago, aquele escorpião veio com aquele ferrão na cabeça. E ali cravou, né, o veneno na cabeça da tartaruga. E ela disse: por que que você fez isto? E ele disse: é o meu caráter, é a minha índole. O inimigo, quando quer ferir uma pessoa, ele fere na sua mente, para você pensar mal das coisas de Deus. Você que um dia esteve dentro do santuário e não está mais, deu ouvido as serpentes, os escorpiões, que fez você afastar das coisas de Deus, que fez você olhar para as coisas do mundo e deixou de olhar para Jesus. Olhe para frente e para cima, para que você possa sair, se livrar dessas más pessoas que estão no mundo e às vezes até dentro da igreja. Pessoas que têm a síndrome do escorpião, que tenta ferroar, soltar o seu veneno para destruir as pessoas. O Espírito de Deus está me usando para tratar com você. Um novo tempo. Um novo tempo.

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Saber amar é como a construção, onde cada dia vivido é uma pedra ou um tijolo acrescentado na construção da realização plena do sonho de ser feliz no amor. Livro O Amor Cobre Todos os Defeitos, autor Adelino de Carvalho.

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2: 2 horas e 30 minutos.
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4: A todos os ouvintes do programa O Poder da Fé, aqui quem vos fala é o missionário Júlio Ribeiro. Faço parte da equipe do missionário Adelino de Carvalho e da apóstola Sol Daniela Carvalho. Eu estava fazendo uma observação, conversando com uma mulher, e ela, passando um momento delicado, e disse uma frase que estava na mão de Deus para que ela viesse a receber o que é dela de direito. Eu pedi licença para ela para corrigir essa fala. E não, tem que estar, é na sua mão, é fruto do seu trabalho. Você trabalhou, você precisa ter aquilo que é seu de direito. Porque se você coloca na mão de Deus, Deus é o dono do ouro, Deus é o dono da prata. É o Jeová Jiré, Deus provedor. Deus, ele quer dar para você o que é seu. Nós somos filhos, nós somos herdeiros, nós somos merecedores da bênção de Deus. Então são termos que as pessoas usam que precisa rever isso. Deus, ele tem para dar. Deus quer fazer o milagre acontecer na sua vida. Então não é justo você falar que está na mão de Deus e você passar por momentos difíceis. E levando ela a compreender essa observação. Queridos ouvintes do programa O Poder da Fé, pense um pouco, reflita. Isso é verdade? Porque é muito fácil você dizer, está na mão de Deus. Deus sabe da sua necessidade. Deus sabe o que você precisa. Deus sabe que você precisa receber a graça de nosso Senhor Jesus Cristo na sua vida, para você ser feliz e ter uma vida digna e abençoada pelo poder de Deus e pela força da sua fé. Então, a minha missão é orientar, é direcionar, é pastorar a sua vida. Você que tem uma causa para resolver, uma causa na justiça, você tem uma causa familiar, você que está enfrentando problema na vida sentimental, você está enfrentando problema na vida profissional, você precisa me procurar. Vir ao meu encontro no santuário da cidade de Goiás para que eu possa orientar você. E nesses pequenos detalhes que fazem uma grande diferença na vida das pessoas. Porque se você usa um termo mal colocado na sua vida é um alimento para o seu inimigo, confirmando a vontade dele de ver você passando por momentos difíceis, dificuldade, porque você diz, está na mão de Deus. Deus quer que esteja na sua mão. Deus quer que você tenha a cura, o milagre, a libertação, na sua vida. Deus quer que você tenha a resposta, a solução dos seus problemas. Esse é o prazer que Deus tem. Essa é a vontade de Deus Pai Todo-Poderoso na nossa vida. Então, todas as sextas-feiras, a partir das 7 horas da manhã, 3 horas da tarde e às 7 horas da noite, eu estou no santuário da cidade de Goiás para poder ajudar você, para poder orientar você, para poder mostrar para você a direção, fazer o certo para dar certo. Nós já estamos nos preparando para o dia 2 de novembro, o dia da celebração da vida. O mundo celebra a morte. Nós celebramos a vida, porque Deus nos deu fôlego de vida. Deus nos deu a vida. Jesus sacrificou na cruz para que você tenha vida e vida em abundância. E vida com alegria, para que você tenha paz, para que você tenha saúde, para que você tenha prosperidade, para que você venha adquirir riqueza do fruto do seu trabalho, com seu esforço. Isto é verdade, para que você venha adquirir riqueza do fruto do seu trabalho, com seu esforço.

Júlio Ribeiro. Eu fui preparado pelo missionário Adelino de Carvalho e pela apóstola Sol Daniela Carvalho. Faço parte dessa equipe forte de batalha espiritual. Eu gosto de dar um exemplo físico para você entender o espiritual. A medicina ensina o aluno, ele forma a medicina. Depois de formado, ele vai estudar a especialidade. Então eu não estou falando aqui que eu sou um pastor de simplesmente de trazer uma palavra de Deus pregada ao seu coração. Não. Isso tem muitos que fazem isso. Tem muitos pregadores, tem muitos pastores. Eu estou falando de especialidade de batalha espiritual. Nós estamos nos preparando para o pacto de vida com o Arcanjo Miguel no alto do Monte Manaim, dia 2 de novembro. Porque ouvir a palavra de Deus é maravilhoso, é glorioso, é satisfatório demais. Mas é preciso colocar em prática a sua fé. Atos proféticos. Agir pela fé. Abraão agia pela fé e ele se tornou o pai da fé. Jacó, ele agiu pela fé e se tornou uma grande nação. Elias sacrificou no altar, Monte Carmelo, sacrificou o holocausto. Ele derramou sangue no altar e Deus respondeu com fogo. Jesus sacrificou o próprio corpo, condenado à morte, porque a cruz representava a pena de morte. Qualquer um que cometesse crime naquela época era condenado à cruz. E ele venceu a morte. Mesmo não tendo crime nenhum, ele venceu a morte. Ele saiu da cruz para que você tenha essa vida com abundância e tenha a transformação em nome de Jesus. Então me procure nesta sexta-feira no Santuário da Cidade de Goiás, na Rua Aeroporto, número 17, no setor João Francisco. Pode ligar para o meu WhatsApp 62982253770. 62982253770. Queridos ouvintes do programa O Poder da Fé, eu posso ajudar você, como já ajudei muitas pessoas, como eu já orientei muitas pessoas, como eu tenho ajudado muitas pessoas que têm vindo ao meu encontro. Então é a hora e a vez de você ter a resposta na sua vida, em nome de Jesus.

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1: Eu me lembro de uma irmã que disse uma coisa: eu tenho uma fé violenta. Eu tenho uma fé violenta. É muito importante quando você declara no mundo espiritual a sua fé. Mas não é somente falar, não. Não é somente falar. É você demonstrar sua fé, sua confiança. Confia, entrega o teu caminho, né? Entrega o teu caminho ao Senhor e confia nele. E tudo ele fará por você. Confiança. Eu preciso confiar no poder de Deus. Se Deus ele tem o poder, eu tenho uma fé. Mas a minha fé não pode ser uma fé inoperante, inválida. Não. Uma fé com atitudes. Eu preciso ter uma atitude de fé. Abraão, ele adorou a Deus. Quando Deus pediu a ele que colocasse no altar aquilo que ele mais amava, e ele não foi capaz de negar um pedido que Deus fez para ele. Deus queria que ele matasse o filho? Não. Ali era uma prova de fé. Ali é uma prova de fé. Toda pessoa apegada aos bens materiais é aquela pessoa que fecha o coração para Deus, para não ser fiel no dízimo, para não ofertar na casa de Deus. É aquela pessoa materialista, apegada às coisas materiais. Eu estava conversando com um irmão no santuário, ele contava para mim as experiências que ele está tendo depois que ele foi para o santuário, começou a fazer a corrente e aprendeu a ser fiel a Deus no dízimo. Ele era uma pessoa totalmente contra o dízimo. Ele não concordava com o dízimo. Mas a mente dele foi abrindo. A mente dele abriu. E ele passou a ter uma experiência com Deus. A partir do momento que ele passou a ser fiel no dízimo, as coisas na vida dele começou a caminhar para frente. A vida financeira, a vida profissional, até a saúde dele mudou. A partir do momento que ele passou a ser fiel, a ter compromisso com as coisas de Deus. E tem pessoas que hoje têm testemunhos maravilhosos, como ele tem testemunhos para contar do que Deus está fazendo na vida dele. Não é somente você entrar numa igreja, cantar, louvar a Deus. Tem pessoas que vivem uma vida como se Deus não existisse. Porque o mundo leva você a ter ideias, a pensar mal, né? Você tem que saber que tipo de amizade que você tem. Você tem que escolher muito bem quem são seus amigos e os seus inimigos, para que você não venha decepcionar, como muitas pessoas já tiveram grandes decepções de poder confiar em certas pessoas, e pessoas que depois tinham a síndrome do escorpião. Sabe o que é isto? A síndrome do escorpião é aquela passagem que fala do escorpião que pediu a tartaruga para que atravessasse ela para o outro lado do rio. E a tartaruga disse: mas você vai me ferroar. Não, mas como que eu vou ferroar você se você está me ajudando? Então a tartaruga transportou aquele escorpião. Mas quando estava no meio do lago, aquele escorpião veio com aquele ferrão na cabeça. E ali cravou, né, o veneno na cabeça da tartaruga. E ela disse: por que que você fez isto? E ele disse: é o meu caráter, é a minha índole. O inimigo, quando quer ferir uma pessoa, ele fere na sua mente, para você pensar mal das coisas de Deus. Você que um dia esteve dentro do santuário e não está mais. Deu ouvido às serpentes, os escorpiões, que fez você afastar das coisas de Deus, que fez você olhar para as coisas do mundo e deixou de olhar para Jesus. Olhe para frente e para cima, para que você possa sair, se livrar dessas más pessoas que estão no mundo e às vezes até dentro da igreja, pessoas que têm a síndrome do escorpião, que tenta ferroar, soltar o seu veneno para destruir as pessoas. O Espírito de Deus está me usando para tratar com você. Um novo tempo. Um novo tempo.

0: Isanilde.
1: Isanilde, qual foi a graça que você alcançou aqui no santuário?
0: Eu sentia assim, muita dor nas costas, assim, eu sentia assim, tipo assim, um monte de espinho cravado nas costas, tipo, só, senti um monte de faca cravado nas costas. Eu não senti mais, tem um bom tempo que eu não sinto mais.
1: Então, quando a senhora formou a trezena, antes da senhora formar a trezena, a senhora sentia muitos espinhos fincando as suas costas, muito peso. E há quanto tempo a senhora sofria assim?
0: Há muito tempo, já tem um bom tempo que eu sentia.
1: E muitos anos a senhora sofria assim?
0: Um tempo assim, eu sentia aquelas assim, cravadas nas costas. Eu ia até brincar com meus irmãos, falei, parece que eu tô até com tumor nas costas. Tanto que eu sentia assim, dor nas costas, tinha umas pontadas. Não sinto mais não.
1: Então depois da trezena que a senhora começou a fazer, da oração forte, mudou, acabou, mudou totalmente.
0: Mudou. Não tô sentindo mais dor nas costas, que as pontadas não tô sentindo mais. Eu sinto bem aqui.
1: Então vale a pena?
0: Vale muito a pena.
1: Vale a pena formar 300?
0: Vale, com certeza.
1: Sacrifício gera milagres?
0: Pouco, gera sim.
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0: Porquê no Monte. Foi no monte que Abraão ofereceu seu filho Isaque como sacrifício, conforme Deus ordenara.
1: Assim diz a palavra de Deus, no livro de Gênesis, capítulo 22, versículos de 3 a 13.
0: Então se levantou Abraão pela manhã de madrugada, e albardou o seu jumento, e tomou consigo dois de seus moços, e Isaque seu filho, e cortou lenha para o holocausto, e levantou-se, e foi ao lugar que Deus lhe dissera. Ao terceiro dia levantou Abraão os seus olhos, e viu o lugar de longe, e disse Abraão a seus moços: Ficai-vos aqui com o jumento, e eu e o moço iremos até ali. E havendo adorado, tornaremos a vós. E tomou Abraão a lenha do holocausto, e pôs-la sobre Isaque seu filho. E ele tomou o fogo e o cutelo na sua mão, e foram ambos juntos. Então falou Isaque a Abraão seu pai, e disse: Meu pai. E ele disse: Eis-me aqui, meu filho. E ele disse: Eis aqui o fogo e a lenha, mas onde está o cordeiro para o holocausto? E disse Abraão: Deus proverá para si o cordeiro para o holocausto, meu filho. Assim caminharam ambos juntos. E chegaram ao lugar que Deus lhe dissera. E edificou Abraão ali um altar, e pôs em ordem a lenha. E amarrou a Isaque seu filho, e deitou-o sobre o altar, em cima da lenha. E estendeu Abraão a sua mão, e tomou o cutelo para imolar o seu filho. Mas o anjo do Senhor lhe bradou desde os céus e disse: Abraão, Abraão. E ele disse: Eis-me aqui. Então disse: Não estendas a tua mão sobre o moço, e não lhe faças nada. Porquanto agora sei que temes a Deus, e não me negaste o teu filho, o teu único filho. Então levantou Abraão os seus olhos e olhou, e eis um carneiro de trás dele, travado pelos seus chifres num mato. E foi Abraão, e tomou o carneiro, e ofereceu-o em holocausto, em lugar de seu filho. Porquê no monte?
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2: A todos os ouvintes do programa O Poder da Fé, aqui quem vos fala é o missionário Júlio Ribeiro. Faço parte da equipe do missionário Adelino de Carvalho e da apóstola Sol Daniela Carvalho. Eu estava fazendo uma observação, conversando com uma mulher, e ela passa num momento delicado e disse uma frase que estava na mão de Deus para que ela viesse a receber o que é dela de direito. Eu pedi licença para ela para corrigir essa fala. Não. Tem que estar, é na sua mão, é fruto do seu trabalho. Você trabalhou, você precisa ter aquilo que é seu de direito. Porque se você coloca na mão de Deus, Deus é o dono do ouro, Deus é o dono da prata, é o Jeová Jiré, Deus provedor. Deus, ele quer dar para você o que é seu. Nós somos filhos, nós somos herdeiros, nós somos merecedores da bênção de Deus. Então são termos que as pessoas usam que precisa rever isso. Deus, ele tem para dar. Deus quer fazer o milagre acontecer na sua vida. Então não é justo você falar que está na mão de Deus e você passar por momentos difíceis. E levando ela a compreender essa observação. Queridos ouvintes do programa O Poder da Fé, pense um pouco, reflita. Isso é verdade? Porque é muito fácil você dizer, está na mão de Deus. Deus sabe da sua necessidade. Deus sabe o que você precisa. Deus sabe que você precisa receber a graça de nosso Senhor Jesus Cristo na sua vida, para você ser feliz e ter uma vida digna e abençoada pelo poder de Deus e pela força da sua fé. Então, a minha missão é orientar, é direcionar, é pastorar a sua vida. Você que tem uma causa para resolver, uma causa na justiça, você tem uma causa familiar, você que está enfrentando problema na vida sentimental, você que está enfrentando problema na vida profissional, você precisa me procurar. Vir ao meu encontro no santuário da cidade de Goiás para que eu possa orientar você. E nesses pequenos detalhes que fazem uma grande diferença na vida das pessoas. Porque se você usa um termo mal colocado na sua vida, é um alimento para o seu inimigo, confirmando a vontade dele de ver você passando por momentos difíceis, dificuldades, porque você diz, está na mão de Deus. Deus quer que esteja na sua mão. Deus quer que você tenha a cura, o milagre, a libertação na sua vida. Deus quer que você tenha a resposta, a solução dos seus problemas. Esse é o prazer que Deus tem. Essa é a vontade de Deus Pai Todo-Poderoso na nossa vida. Então, todas as sextas-feiras, a partir das 7 horas da manhã, 3 horas da tarde e às 7 horas da noite, eu estou no santuário da cidade de Goiás para poder ajudar você, para poder orientar você, para poder mostrar para você a direção, fazer o certo para dar certo. Nós já estamos nos preparando para o dia 2 de novembro, o dia da celebração da vida. O mundo celebra a morte. Nós celebramos a vida, porque Deus nos deu fôlego de vida. Deus nos deu a vida. Jesus sacrificou na cruz para que você tenha vida e vida em abundância. E vida com alegria, para que você tenha paz, para você tenha saúde, para que você tenha prosperidade, para que você venha adquirir riqueza do fruto do seu trabalho, com seu esforço. Isto é a revelação do reino dos céus para você, queridos ouvintes. Então venha ao meu encontro nesta sexta-feira, na cidade de Goiás. Fica na rua Aeroporto, número 17, no setor João Francisco. Você pode mandar uma mensagem de WhatsApp para o meu número 62982253770. 62982253770. Você vai falar com o missionário Júlio Ribeiro. Eu fui preparado pelo missionário Adelino de Carvalho e pela apóstola Sol Daniela Carvalho, faço parte dessa equipe forte de batalha espiritual. Eu gosto de dar um exemplo físico para você entender o espiritual. A medicina ensina o aluno, ele forma a medicina. Depois de formado, ele vai estudar a especialidade. Então eu não estou falando aqui que eu sou um pastor de simplesmente de trazer uma palavra de Deus pregada ao seu coração. Não. Isso tem muitos que fazem isso. Tem muitos pregadores, tem muitos pastores. Eu estou falando de especialidade de batalha espiritual. Nós estamos nos preparando para o pacto de vida com o Arcanjo Miguel no alto do Monte Manaim, dia 2 de novembro. Porque ouvir a palavra de Deus é maravilhoso, é glorioso, é satisfatório demais. Mas é preciso colocar em prática a sua fé. Atos proféticos. Agir pela fé. Abraão agia pela fé e ele se tornou o pai da fé. Jacó, ele agiu pela fé e se tornou uma grande nação. Elias sacrificou no altar, Monte Carmelo, sacrificou o holocausto. Ele derramou sangue no altar e Deus respondeu com fogo. Jesus sacrificou o próprio corpo, condenado à morte, porque a cruz representava a pena de morte. Qualquer um que cometesse crime naquela época era condenado à cruz. E ele venceu a morte. Mesmo não tendo crime nenhum, ele venceu a morte. Ele saiu da cruz para que você tenha essa vida com abundância e tenha a transformação em nome de Jesus. Então me procure nesta sexta-feira no santuário da cidade de Goiás, na rua Aeroporto, número 17, no setor João Francisco. Pode ligar para o meu WhatsApp 62982253770. 62982253770. Queridos ouvintes do programa O Poder da Fé, eu posso ajudar você, como já ajudei muitas pessoas, como eu já orientei muitas pessoas, como eu tenho ajudado muitas pessoas que têm vindo ao meu encontro. Então é a hora e a vez de você ter a resposta na sua vida, em nome de Jesus.

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1: Eu me lembro de uma irmã que disse uma coisa: eu tenho uma fé violenta. Eu tenho uma fé violenta. É muito importante quando você declara no mundo espiritual a sua fé. Mas não é somente falar, não. Não é somente falar. É você demonstrar sua fé, sua confiança. Confia, entrega o teu caminho, né? Entrega o teu caminho ao Senhor e confia nele. E tudo ele fará por você. Confiança. Eu preciso confiar no poder de Deus. Se Deus ele tem o poder, eu tenho uma fé. Mas a minha fé não pode ser uma fé inoperante, inválida. Não. Uma fé com atitudes. Eu preciso ter uma atitude de fé. Abraão, ele adorou a Deus. Quando Deus pediu a ele que colocasse no altar aquilo que ele mais amava, e ele não foi capaz de negar um pedido que Deus fez para ele. Deus queria que ele matasse o filho? Não. Ali era uma prova de fé. Ali é uma prova de fé. Toda pessoa apegada aos bens materiais é aquela pessoa que fecha o coração para Deus, para não ser fiel no dízimo, para não ofertar na casa de Deus. É aquela pessoa materialista, apegada às coisas materiais. Eu estava conversando com um irmão no santuário, e ele contava para mim as experiências que ele está tendo depois que ele foi para o santuário, começou a fazer a corrente e aprendeu a ser fiel a Deus no dízimo. Ele era uma pessoa totalmente contra o dízimo. Ele não concordava com o dízimo. Mas a mente dele foi abrindo. A mente dele abriu. E ele passou a ter uma experiência com Deus. A partir do momento que ele passou a ser fiel no dízimo, as coisas na vida dele começou a caminhar para frente. A vida financeira, a vida profissional, até a saúde dele mudou. A partir do momento que ele passou a ser fiel, a ter compromisso com as coisas de Deus. E tem pessoas que hoje têm testemunhos maravilhosos, como ele tem testemunhos para contar do que Deus está fazendo na vida dele. Não é somente você entrar numa igreja, cantar, louvar a Deus. Tem pessoas que vivem uma vida como se Deus não existisse. Porque o mundo leva você a ter ideias, a pensar mal, né? Você tem que saber que tipo de amizade que você tem. Você tem que escolher muito bem quem são seus amigos e os seus inimigos, para que você não venha decepcionar, como muitas pessoas já tiveram grandes decepções, de poder confiar em certas pessoas e pessoas que... Como muitas pessoas já tiveram grandes decepções de poder confiar em si.

você se você está me ajudando. Então a tartaruga transportou aquele escorpião. Mas quando estava no meio do lago, aquele escorpião veio com aquele ferrão na cabeça. E ali cravou, né, o veneno na cabeça da tartaruga. E ela disse: por que que você fez isto? E ele disse: é o meu caráter, é a minha índole. O inimigo, quando quer ferir uma pessoa, ele fere na sua mente, para você pensar mal das coisas de Deus. Você que um dia esteve dentro do santuário e não está mais, deu ouvido às serpentes, os escorpiões, que fez você afastar das coisas de Deus, que fez você olhar para as coisas do mundo e deixou de olhar para Jesus. Olhe para frente e para cima, para que você possa sair, se livrar dessas más pessoas que estão no mundo e às vezes até dentro da igreja, pessoas que têm a síndrome do escorpião, que tenta ferroar, soltar o seu veneno para destruir as pessoas. O Espírito de Deus está me usando para tratar com você. Um novo tempo. Um novo tempo.

0: Isanilde.
1: Isanilde, qual foi a graça que você alcançou aqui no santuário?
0: Eu sentia assim, muita dor nas costas, assim, eu sentia assim, tipo assim, um monte de espinho cravado nas costas, tipo, eu senti um monte de faca cravado nas costas. Eu não senti mais, tem um bom tempo que eu não sinto mais.
1: Então, quando a senhora formou a trezena, antes da senhora formar a trezena, a senhora sentia muitos espinhos fincando as suas costas, muito peso. E há quanto tempo a senhora sofria assim?
0: Há muito tempo, já tem um bom tempo que eu sentia.
1: E muitos anos a senhora sofria assim?
0: Um tempo assim, eu sentia aquelas assim, cravadas nas costas. Eu ia até brincar com meus irmãos. Falei, parece que eu tô até com tumor nas costas. Tanto que eu sentia assim, dor nas costas, tinha umas pontadas. Não sinto mais, não.
1: Então, depois da trezena que a senhora começou a fazer, da oração forte, mudou. Acabou. Mudou totalmente.
0: Mudou. Não tô sentindo mais dor nas costas, que as pontadas não tô sentindo mais. Eu sinto bem aqui.
1: Então, vale a pena.
0: Vale muito a pena.
1: Vale a pena formar 300?
0: Vale, com certeza.
1: Sacrifício gera milagres?
0: Pouco, gera sim.
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3: Que Deus seja louvado, que Deus seja engrandecido na sua vida. Eu quero que você pegue um copo com água, uma fotografia, uma peça de roupa, porque você que está no trânsito, estaciona o seu carro, coloca a sua mão direita sobre o painel do carro, sobre o seu rádio e receba essa oração. Grande e poderoso Deus e eterno Pai, Todo-Poderoso, eu apresento esses meus queridos ouvintes do programa O Poder da Fé, para que nada venha impedir, atravessar no caminho, para que eles estejam ao meu encontro nessa sexta-feira, no Santuário da Cidade de Goiás, na Rua Aeroporto, número 17, a partir das 7 horas da manhã, às 3 da tarde, 7 horas da noite. Eu, missionário Júlio Ribeiro, vou estar levando a prática da fé poderosamente, em nome de Jesus, que assim seja. Amém. E graças a Deus. Queridos ouvintes, que Deus te abençoe, fique em paz e venha ao meu encontro para você ter a resposta na sua vida.

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3: 4:02.
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1: Então Deus falou com você, mulher. Então Deus falou com você, você homem. Então Deus falou com você, jovem. Com você, adolescente. Com você, criança. Vai nesta tua força, porque eu te usarei para livrar a tua casa. Eu te usarei para livrar a tua família. Eu te usarei para te livrar e livrar as pessoas que tu amas das mãos dos teus inimigos. Vai na tua força! Vai na tua força! Yeah!
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0: Qual é o seu nome?
1: Terezinha, Orchel dos Santos.
0: Qual é o seu bar?
1: É Guatupê.
0: Como era a sua vida antes de você chegar ao santuário, antes de você conhecer o santuário e iniciar a Teresina?
1: Era muita briga dentro de casa, assim, na família, bebida, principalmente meu marido, né? Ele bebia bastante, agora ele já cortou. Era direto, toda noite ele ia para o boteco.
0: A senhora não tinha paz?
1: Não tinha paz. Ele e um filho meu. Era alcoólatra, né?
0: E há quanto tempo a senhora sofria com isso? Com o marido na bebida, filho na bebida? Há quanto tempo?
1: Ah, que o meu marido toma mesmo. Desde a época que eu casei, já está com 36 anos.
0: 36 anos? E o filho da senhora?
1: O filho já faz uns 20 anos. Ele está com 34 anos.
0: Tudo isso?
1: Tudo isso, de sofrimento.
0: Como que a senhora conheceu o santuário?
1: Através do rádio.
0: A senhora ouviu o rádio?
1: Ouvi o rádio.
0: E quando a senhora veio ao santuário, a senhora iniciou a Teresina, participou da prece forte. E o que mudou na vida da senhora?
1: Acho que mudou bastante, que meu marido não vai mais pro boteco, né? Que era toda noite, agora não.
0: E na casa da senhora?
1: Já mudou.
0: Acabou as brigas,
1: já tenho paz.
0: O que a senhora recomenda para as pessoas que ainda não vieram ao santuário, não conhecem o santuário?
1: Que venham, que aqui tem o milagre. Aqui existe Deus e a solução para os problemas.
0: O que a senhora está sentindo nesse momento?
1: Muita alegria no coração, muita paz na família, em todos da minha casa, já estou vendo a paz.
0: Muita coisa mudou na vida da senhora?
1: Bastante.
0: A senhora está feliz hoje?
1: Muito feliz.
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2: A Hora do Consumidor chegando para esclarecer mais dúvidas aqui dos nossos ouvintes, né? O Felipe de Ribeirão Preto, no estado de São Paulo, comprou um pacote que dizia ter 1 quilo, mas quando ele pesou em casa, havia bem menos. E ele pergunta se tem direito a reclamar, né? Olha, Felipe, tem direito sim, viu? O artigo 19 do CDC protege o consumidor quando o conteúdo efetivo é inferior ao indicado na embalagem ou na publicidade. Dependendo do caso, você pode exigir a complementação da quantidade, a substituição do produto, o abatimento proporcional do preço ou a devolução do valor pago, tá bom? Guarde a embalagem e o comprovante da compra, tá certo, meu amigo? Obrigado aí pela sua participação dentro aqui do nosso quadro A Hora do Consumidor. Eu sou Kleber Salles e volto na próxima edição, hein? Fique ligado!
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4: E Corinthians, Palmeiras e São Paulo adotaram cautela após a publicação da medida provisória que proíbe as apostas esportivas e a publicidade das empresas do setor no Brasil. Os três clubes têm contratos com casas de apostas e, por enquanto, evitam tomar decisões definitivas. A prioridade é acompanhar a discussão, principalmente a análise do Ministério Público pelo Congresso Nacional. A medida começou a valer quando foi publicada. Para continuar valendo como lei, porém, precisa ser aprovada pelo Congresso em até 120 dias. Se isso não acontecer, ela perde a validade.
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A dívida pública federal do Brasil chegou a 9,29 trilhões em agosto, segundo dados divulgados pelo Tesouro Nacional. O valor representa uma alta de 0,04% em relação a julho, quando a dívida estava em 9,28 trilhões. A dívida interna, por outro lado, teve uma pequena redução de 0,05%, passando de 8,948 trilhões para 8,944 trilhões. Segundo o Tesouro, a redução da dívida interna ocorreu após um resgate líquido de 83,9 bilhões, parcialmente compensado pela apropriação de 79,66 bilhões em juros. A dívida pública federal inclui os compromissos do governo com investidores por meio da emissão de títulos públicos e é acompanhada pelo Tesouro para avaliar as necessidades de financiamento e o perfil dos vencimentos.

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1: Deus não terá por inocente aquele que chega até Ele diante do altar. Levanta o envelope, faz um voto a Deus e depois não cumpre. Aquele que leva o santo nome de Deus, o Senhor teu Deus, em vão, isso é muito grave. Desde pequenininha, eu aprendi com meu pai, o apóstolo, que eu não sou obrigada a fazer voto nenhum diante de Deus. Mas se eu fizer um voto diante de Deus, eu preciso cumprir. Porque se eu faço um voto diante de Deus e cumpro, são bênçãos e promessas de Deus que se cumprem na minha vida. Eu subo para outro nível espiritual. Eu recebo aquilo que ninguém pode fazer por mim, só Deus pode fazer por mim. Agora, se eu faço diante do altar de Deus um voto e não cumpro, é maldição que eu estou atraindo para minha vida. Porque eu estou levando Deus de forma relaxada. Eu estou achando que eu posso prometer algo diante de Deus, fazer um voto diante de Deus e não cumprir. Afinal de contas, é Deus. Deus entende. Deus não vai deixar nenhum mal me acontecer, não. Deus me entende. Eu não honrei minha palavra diante do altar e Deus me entende. Escuta aqui, não entende, não. Sabe por quê? Porque Deus pode tudo, menos deixar de cumprir a sua palavra.
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0: mais uma pessoa que esteve no Monte Manaim e que viveu experiências sobrenaturais. Qual o seu nome?
1: Calisto.
0: Calisto, conta aqui para os nossos ouvintes, qual foi a experiência que você viveu no Monte Manaim?
1: Estava tomando muito remédio de pressão, né? Remédio de pressão, remédio para colesterol, e levava três tipos de remédio. E daí eu comecei a tomar água quando eu daí e fui cantar na igreja e ela acabou.
0: Você tomava 13 tipos de remédio. É. Isso durante quantos anos?
1: Já tomava 20 anos, 25 anos.
0: 20 anos tomando remédio para pressão. 25 anos tomando remédio para pressão alta.
1: É.
0: E foi curado no Monte Manaim.
1: Através da água, no Monte Manaim. E tomava 2 tipos de remédio. Fui no médico a última vez, mas recebi mais um tipo ainda, que a pressão está um pouco exagerada. Essa já é a cura. Antes aqui já estava sentindo a diferença, bem melhor. Cheguei lá e mais ainda.
0: Concretizou a sua cura. O que você pediu, você recebeu no Monte Manaim.
1: É, no Monte Manaim.
2: A grandiosidade do Monte Manaim e a revelação do Espírito é um sonho de Deus.

0: são milhares e milhares de pessoas que todos os anos saem de longe, viajam dias e dias num grande sacrifício para receberem no Monte Manaim uma cura ou a libertação de um ente querido escravizado pelo vício ou por espíritos de amarração.
1: A grandiosidade do Monte Manaim e a revelação do Espírito é um sonho de Deus.
0: A visão dos sete castiçais que se acendem no alto da montanha sagrada e a pedra energizante que o apóstolo trouxe da fonte de Gideão em Israel para edificar o altar do Pai das Luzes. O altar de Jeová Jiré, o Deus provedor, dono do ouro e da prata, realizador de sonhos.
1: A grandiosidade do Monte Manaim e a revelação do Espírito é um sonho de Deus.
0: São multidões de jovens, crianças e adultos que já receberam grandes benefícios e alcançaram verdadeiros milagres, realizando sonhos e conquistando vitórias quando tudo parecia estar perdido.
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0: O mistério das pedras afogueadas no altar do Espírito de Emanuel, onde está o manto de Jesus e o poder das águas do rio sagrado de Manaim.

0: os sete mergulhos que fazem a purificação do corpo, da alma e do espírito da pessoa, retirando doenças mandadas, inveja e toda a substância escura e pegajosa da feitiçaria.
1: Estar no Monte Manaim é

0: é força espiritual. É poder. É revelação. 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
1: Igreja Viva de Jesus, paz e luz! Que o nosso Deus abençoe você e toda a sua família, rica e abundantemente, em nome de Jesus. Vira para o seu irmão, olha nos olhos dele, dá um sorriso para ele e fala para ele assim: meu irmão. Mas se é irmã, é minha irmã. Meu irmão, você está preparado para deixar o inverno para trás e entrar na primavera de Deus? Responde para ele: preparado? Preparadíssimo? Então levanta a mão direita e repita comigo: o pior da minha vida, faz assim ó, ficou para trás. O melhor da minha vida está por vir, está chegando para as minhas mãos, em nome de Jesus. Aleluia. De pé, eu gostaria que você abrisse a sua Bíblia, por favor, em 2 Samuel, capítulo 9. Eu estou lançando meu mais novo livro, O Poder da Mesa. E quem já me ouviu pregar sobre a mesa? Alguém aqui já ouviu alguma mensagem que eu trouxe falando sobre o poder da mesa? Diga amém.
2: Amém.
1: Você não pode imaginar. Por mais que você tenha sido alcançado por essa revelação forte do Espírito Santo, muito mais do que o que eu já preguei até aqui, nesse tempo que estudei profundamente as mesas que nos retratam a palavra de Deus, as mesas das quais nos assentamos ao longo de toda a nossa vida, e as mesas que, quando partirmos desta terra, inevitavelmente teremos que enfrentar, como a mesa do tribunal de Jeová, a mesa do julgamento, aonde o justo juiz julgará cada um. Tantas mesas que a palavra de Deus nos traz, você não imagina o que o Espírito de Deus me impeliu a escrever nessas páginas. Eu tenho alguns bispos que estão fazendo a leitura crítica para eu fazer o lançamento, e muitos deles começaram a me dar um relatório em lágrimas. Uma bispa disse para mim: apóstola, eu converti de novo, porque eu não imaginava o tanto que o relacionamento ao redor de uma mesa para Deus fosse tão precioso, tão importante. Só que o diabo imita Deus, e quando você vai para práticas ocultas que geram morte, manipulam a vida das pessoas, todas elas são ordenadas numa mesa. É uma coisa assim incrível. E esse livro, ele traz mesas muito poderosas, tanto para o bem quanto para o mal. Mesas que servem à morte, servem inveja, servem vingança, servem manipulação. Mesas de poder para o mal, que nós temos que entender que elas existem e escolher se levantar dessas mesas ou não se assentar nessas mesas, né? Como o caso do profeta Daniel, que tinha um lugar de honra à mesa do rei da Babilônia, e ele se recusou a comer dos seus manjares. porque mais valia para ele se manter consagrado ao Deus vivo do que se contaminar com a comida que era servida à mesa do rei, que era comida oferecida a ídolos. Mesas que serviram morte, como a mesa que, ao mesmo tempo que Jesus estava servindo vida através da celebração da Santa Ceia, estava ali junto Judas servindo traição. Mesa que revela caráter. Mesa que você se assenta, que diante de você tem um superior, ou você é superior naquela empresa, naquele lugar de hierarquia, talvez até na sua casa, como você sendo autoridade, pai, mãe, e você usa daquela autoridade naquela mesa para punir alguém de uma forma injusta ou para manipular alguma situação a seu bel prazer. E Deus está conferindo as mesas que você se assenta, e se você tem revelado Cristo ou se você tem revelado o pecado que mais te faz parecer com o inimigo, com Satanás. É muito forte. É um confronto. Esse livro é um livro de confronto. Alguém olhou e falou assim: nossa, que lindo, é um livro sobre mesa posta. Eu falei: pois põe a mesa com bastante guardanapo, porque você vai chorar. É um livro de confronto. Mas nós precisamos ser confrontados pela palavra de Deus, para que a gente cresça, amadureça. O apóstolo Paulo fala assim: quando a gente é pequeno, o leitinho nos alimenta. Mas depois que a gente cresce, a gente não pode querer mais ser alimentado por leitinho. A gente precisa desejar alimentos fortes que vão nos dar robustez espiritual para enfrentar esta vida e o plano espiritual que rege toda a nossa vida. Então o livro fala sobre confronto, sobre batalha espiritual, sobre coragem de se levantar das mesas aonde Deus não é exaltado, coragem de se levantar das mesas aonde Cristo não é reverenciado, coragem de, nas mesas mundanas que você tiver que se assentar, no seu trabalho, na sua escola, na sua faculdade, você ter a coragem de deixar a luz de Jesus brilhar em você. Por mais que ali esteja cercado de trevas, as trevas irão dissipar, porque a sua luz vai brilhar. Aleluia. Então, dia 26 de setembro, no Monte Manaim, o apóstolo vai consagrar meu novo livro. Aqui eu conto muitas experiências que aprendi com ele até aqui, que aprendo diariamente. Ainda há pouco, minutos antes de subir no altar, estava com ele no telefone, e ele falou para mim: Daniela, você tem que colocar no seu livro a história de um pastor que eu atendi essa semana, que eu busquei de Deus. Ele está fracassando na igreja que ele pastoreia, e a palavra dele está como areia, não tem firmeza. E o rapaz é sério, eu quero ajudá-lo. E eu fui buscar de Deus: Senhor, por que que ele está fracassando? Ele está fazendo as coisas certas, por que que ele está fracassando? E eu pedi para ele uma foto do consultório dele de atendimento. E aí ele me explicou: então, nós estamos reformando o santuário e ainda não tem a minha sala preparada, a sala do profeta. Aí ele falou: tá aí o seu fracasso. Você precisa pegar uma mesa, não importa, pode ser uma mesa simples, mas você precisa pôr uma mesa entre você e a ovelha, para você cuidar desse rebanho. Então tem muitas histórias aqui que são relatos do meu pai na sua liderança apostólica. E eu começo o livro fazendo uma dedicatória ao meu pai e revelando aqui algo muito forte da minha criação. Quando ele me colocava assentado ainda bebê ao redor da sua mesa, e ali ele estava se apresentando a mim, não apenas como pai carnal, mas como a primeira referência de Deus na minha vida, como a primeira referência do Pai Eterno. E mesmo quando eu errava, quando eu fazia bagunça na mesa, eu não perdi o meu lugar. O meu lugar sempre estava ali, ao redor da mesa da casa do pai. E até hoje ele me liga e fala assim: Daniela, estou te esperando para almoçar, vem tomar café comigo. e ele sempre me aguarda na mesa, ao redor da mesa da sua casa. E isso é muito forte para mim, porque Deus faz isso com a gente. E eu fico imaginando Deus que aguarda ansiosamente a nossa chegada no santuário para este ápice da celebração de cada domingo. Nos assentar ao redor da mesa do Senhor para cear com Ele e Ele olhar para nós e dizer: és meu filho amado, és minha filha amada, a quem tenho prazer. Vamos à mensagem de hoje, senão eu vou ficar só falando do livro, porque eu estou muito animada com as revelações de Deus neste livro, O Poder da Mesa. Segundo Samuel, capítulo 9, a partir do versículo 1, diz assim: Davi e Mefibosete. Certa ocasião, Davi perguntou: resta ainda alguém da família de Saul a quem eu possa mostrar lealdade por causa da minha aliança com Jonatas? Então chamaram Ziba, um dos servos de Saul, para apresentar-se a Davi. E o rei lhe perguntou: você é Ziba? Sou teu servo, respondeu ele. Perguntou-lhe Davi: resta ainda alguém da família de Saul a quem eu possa mostrar a lealdade de Deus? Respondeu Ziba: ainda há um filho de Jonatas, aleijado dos pés. Então, repitam comigo a resposta do Ziba para o rei Davi. Repitam comigo: ainda há um filho de Jonatas. Agora repita bem forte: aleijado dos pés. De novo: aleijado dos pés. Em momento algum aqui, o rei Davi pergunta para o servo Ziba: existe alguém da família de Saul que está em perfeito estado físico? Existe alguém da família de Saul que tem algum defeito físico? Existe alguém da família de Saul que mereça ser honrado por mim, rei Davi? Não, ele só pergunta se existe alguém que tem sangue real. Só que o servo põe na frente da resposta um obstáculo. Existe um neto de Saul, filho de Jonatas, mas ele é aleijado dos pés. Olha para o seu irmão e fala para ele assim: Deus não vê os seus defeitos. Deus não vê o seu sofrimento como obstáculo. Deus vê completamente você e o amor que Ele tem por você. Entendeu? Aleluia. E aí depois que o servo falou assim: tem um homem, mas ele é aleijado, hein? Olha o que que Davi falou, versículo 4. Onde está ele? Perguntou o rei. Ziba respondeu: na casa de Maquir, filho de Amiel, em Lodebar. Lodebar significa lugar sem pasto, lugar seco, lugar sem cor, lugar nenhum. Lodebar significa inverno. Um lugar que pode até ter vida, mas não aparenta vida. Pode até ser que floresça, mas aparentemente nada ali floresce. Então o rei Davi mandou trazê-lo de Lodebar. Quando Mefibosete, filho de Jonatas e neto de Saul, compareceu diante de Davi, prostrou-se com o rosto em terra. Mefibosete? Perguntou Davi. Ele respondeu: sim, sou teu servo. Não tenha medo, disse Davi, pois é certo que eu o tratarei com bondade por causa da minha aliança com seu pai Jonatas. Vou devolver-lhe todas as terras que pertenciam a seu avô Saul, e você comerá para sempre a mesa do rei.

temermos a Ele. Basta um lugar seco, chamado do rei. Ele compareceu, mas ele teve medo. Mas mesmo com medo ele foi. Às vezes na nossa caminhada, irmãos, é inevitável a gente sentir medo. Às vezes na nossa caminhada é inevitável as lágrimas de desespero correr pelos nossos olhos e escorrer pelo nosso rosto. Quando eu recebi o diagnóstico dos dois tumores na garganta em 2015, eu chorei muito. Mas eu não me deixei paralisar pelo medo. Eu não deixei minha visão de fé ser embaçada pelo desespero. A realidade não me era favorável, como a realidade de Mefibosete também não lhe era favorável. Ele teve medo. Por quê? Porque se o rei Davi me mandou chamar, é porque ele vai me matar. Porque naquela época era assim. Se o rei atual morresse, o rei que assumisse o trono tinha que matar qualquer possibilidade de herdeiro, porque era uma concorrência, era um inimigo vivo ali, que certamente iria lutar para derrubar o rei e assumir o trono. Então Mefibosete, mesmo tendo medo, ele foi. Ele colheu muito do plantio de Jonatas, seu pai, que foi um homem fiel. Um homem que Davi fez uma aliança de alma com ele. Mas ele morreu na guerra junto com seu pai Saul. E a palavra de Deus diz que quando Mefibosete, que estava com medo, ele foi convocado pelo rei e teve medo e compareceu, ele chegou diante do rei e o rei fez três coisas. Fala comigo, três coisas. Primeiro, versículo 7, o rei disse: não tenha medo. Se você está atualmente vivendo em um Lodebar, irmão, se a sua vida hoje parece que é um deserto sem fim, ou você tem vivido meses de tanta luta, de tanto desafio, que parece que é um inverno que está durando anos, o Espírito de Deus te trouxe aqui hoje para dizer para você: não tenha medo. O inverno está chegando ao fim, e o que não te matou, eu vou fazer florescer na sua vida. O que não te matou vai te fazer mais forte. O que o inverno não matou, eu farei florescer e multiplicar na sua vida. Não tenha medo. Reage, anima-te, creia. Segundo, vou devolver-lhe todas as terras que pertenciam ao seu avô Saul. Ele vai restituir na sua vida tudo aquilo que o inverno matou, tudo aquilo que você perdeu, tudo aquilo que você olha e fala assim: meu Deus, nunca mais isso vai acontecer. Mefibosete olhava e falava assim: eu sou neto de rei, filho de príncipe, tenho sangue real nas minhas veias, mas uma coisa é certa: nunca mais eu vou voltar a sentar na mesa do rei, nunca mais eu vou entrar no palácio real, pois o Espírito de Deus está te dizendo nesta tarde que você que olha para a sua vida, alguma área da sua vida sentimental, o seu relacionamento com seu filho, seu financeiro, aquela empresa que se já declarou falência, ele está dizendo: aquilo que você olha hoje e julga, nunca mais eu vou voltar a esse lugar de honra. Ele está dizendo: para sempre preparei um lugar de honra para você neste palácio. Eu vou te surpreender. E três, você comerá para sempre a mesa do rei. Para sempre o seu lugar estará à mesa do rei. Escuta, Deus tem muito para te dar, mas Ele quer você para sempre se relacionando com Ele à mesa do rei. Sabe o que Jesus está fazendo agora? Você sabe? Pergunta para o seu irmão: você sabe o que Jesus está fazendo agora? Ele está preparando a mesa do grande banquete para as bodas do Cordeiro. Para sempre Ele te quer à mesa do rei. E no versículo 13 encerra dizendo: então Mefibosete, que era aleijado dos pés, foi morar em Jerusalém.
meu Deus do céu. Eu fico imaginando Mefibossete aleijado dos pés, caminhando pelo palácio real com todo aquele aleijão arrastando a perna, sendo neto de quem um dia esteve ali, mas morreu, não merecendo aquele lugar, tendo tudo para ser morto, para ser limado da história, e todos olhando Mefibossete arrastando pelo palácio, aleijado dos pés, neto de quem já não era mais rei, filho de quem nasceu para ser príncipe, mas morreu envergonhado na guerra. Tinha tudo para ser limado da história, e ele arrastando os pés ali dentro do palácio, sendo tratado como rei. De repente, quando ele senta à mesa do rei, as pernas dele aleijadas são cobertas por uma mesa de honra, e nada daquilo que um dia disseram contra ele, fizeram contra ele, tem mais valor, porque agora o valor dele é de filho, assentado para sempre à mesa do pai, à mesa do rei. Você tem sangue real nas suas veias, para de esperar coisa ruim, creia na primavera de Deus na sua vida. Se coloque de pé no seu lugar em nome de Jesus. Levante suas mãos aos céus. Feche os seus olhos. Eu não sei em qual área da sua vida você tem visto sequidão. Talvez os últimos meses tenham sido só inverno. Você pode estar chorando e olhando para áreas da sua vida que parecem que nunca mais vão produzir vida, nunca mais vão produzir fruto. Mas o rei te chama hoje e diz: não temas, para sempre você comerá pão à minha mesa. E hoje eu estou te tirando de Lodebar, um lugar sem pasto, seco, e te preparando, porque a primavera está chegando na sua vida. Existe uma primavera esperando o momento de se manifestar na sua vida. Começa a sua oração dizendo: eu creio, meu Deus. Mefibossete pensou que ele ia morrer em Lodebar, mas houve um dia que alguém chegou dizendo: escuta, aleijado, o rei mandou chamar você. E aquele dia, puta, aleijado, o rei mandou chamar você.

na sua vida. Creia, creia, creia, em nome de Jesus. Sabe, existe um momento que Deus muda a estação da nossa vida. O inverno ensina, a dor ensina. Eu aprendi com meu pai, o apóstolo, desde pequena, que a pregação mais forte que uma pessoa pode receber na vida não é de um grande pregador, mas é do sofrimento. Mas a pregação de maior esperança também não pode vir da boca de um pregador. Ela vem como está vindo agora, na revelação do Espírito Santo em cada coração. Eu sei que o Espírito de Deus está fazendo uma grande obra aqui hoje. Ele está te chamando para o Palácio Real. Ele está te deixando muito claro que para sempre o seu lugar é a mesa do Rei no reino. E Ele está dizendo, anima-te, porque você não vai morrer nesse lugar de sofrimento, nesse lugar de fuga, nesse lugar de dor, nesse lugar de humilhação. Anima-te, tem de bom ânimo, eis que vos trago boas novas de grande alegria. Eu estou preparando honra sobre honra para você. Eu estou preparando uma colheita farta, abundante para você. Você vai frutificar como um rebento de oliveira. Em nome de Jesus, Senhor. Fale com Deus agora. Qual área da sua vida que você precisa que Ele te faça florescer? Onde você precisa que haja uma ação poderosa de Deus, fazendo você renascer daquele lugar de dor, mas como alguém que é honrado, como alguém que tem acima dos seus defeitos, das suas falhas, uma mesa de honra, um rei que te chama pelo teu nome e que quer te honrar e tem poder para isso. Aquilo que ficou seco na sua vida vai voltar a florescer. Sonhos vão florescer. Projetos vão florescer. Famílias vão florescer. Casamentos vão florescer. Você vai florescer, irmão. Você vai florescer. Em nome de Jesus. Senhor meu Deus e meu Pai Todo-Poderoso, eu levanto a minha mão direita em direção à vida deste teu filho amado que tem o teu sangue. Eu levanto a minha mão direita em direção à vida desta tua filha amada que tem o teu sangue. Esta pessoa que tem sangue real correndo nas veias e que tem para sempre um lugar à tua mesa, meu Pai. Eu oro e peço que a glória do Senhor seja vista ao honrar este teu filho, a exaltar esta tua filha, a fazer com que aqueles que um dia humilharam, pisaram, falaram mal, denegriram a imagem desta pessoa, se tornem servos dela para a tua honra, para a tua glória, para que todos vejam que o Senhor é aquele que inverte a fila e pega o último e coloca em primeiro. Pega aquele que merece a morte e coloca sendo tratado como filho do rei para sempre. Ó Deus, complete esta obra linda, gloriosa na vida de cada um aqui presente e prepare cada um aqui para viver a primavera do Senhor na sua vida. Em nome de Jesus, amém e graças a Deus.

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0: 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Pare agora de fazer tudo o que você está fazendo e ouça uma lição de vida na palavra da Apóstola Sol, Daniela Carvalho.
2: Pessoas que vêm para poder fazer deboche, fazer piadinha, porque elas não querem pagar o preço da vitória para a vida delas, elas tiram foco de construir, de realizar algo na vida delas, para pôr o foco em te impedir, tentar te impedir. Se uma pessoa não está num projeto de Deus para construir, para realizar a vida dela, o ministério dela, o sucesso dela, focada em vitórias, ela certamente estará disponível para ser um instrumento do inferno para vir tentar impedir você que está focado nas suas vitórias.
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0: Novas informações surgiram sobre o caso Isabelle, com a síndica do prédio onde a jovem morava revelando detalhes cruciais. Segundo o relato obtido com exclusividade, o namorado da vítima teria pedido a busca pelo celular de Isabelle nas lixeiras e impedido a entrada da família no edifício. Essas declarações adicionam novas camadas à investigação do caso, que tem gerado grande repercussão. As autoridades seguem apurando os fatos para esclarecer as circunstâncias da morte da jovem e a possível participação de terceiros.
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3: Hora do Consumidor chegando para esclarecer as dúvidas dos nossos ouvintes. A Rosana de Juazeiro do Norte, no Ceará, comprou um produto e a empresa prometeu entregar uma determinada quantidade, mas ela recebeu menos. E ela pergunta: o que posso fazer? Olha, Rosana, o artigo 19 do Código de Defesa do Consumidor trata justamente dos vícios de quantidade. Se o conteúdo for inferior ao indicado na embalagem, na publicidade ou na oferta, o consumidor pode escolher entre abatimento proporcional do preço, complementação da quantidade, substituição do produto ou restituição do valor pago, viu? Confira a embalagem e guarde a nota fiscal, tá bom? Fica aí a nossa dica para você. Eu sou Kleber Salles e este foi o nosso quadro A Hora do Consumidor. A gente volta já já.
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4: Dicas de economia. As reservas financeiras são importantes para atingir metas e cobrir custos emergenciais. Logo, é fundamental saber como economizar dinheiro para não passar por dificuldades em determinadas situações.
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6: Olá, chegando para você o nosso Esporte Agora de hoje com a minha apresentação, locutora Patrícia. E bastante cobrado, Carlo Ancelotti se defendeu garantindo que as críticas não afetam suas ideias. Estamos trabalhando para a seleção brasileira ser protagonista. A expectativa de ser o técnico da seleção é muito alta. Aqui você tem de ganhar a Copa do Mundo e não pensar em chegar aos primeiros lugares, admitiu. Temos de dar o máximo para nosso trabalho ser da melhor maneira possível, afirmou Carlo Ancelotti.
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3: A Hora do Consumidor chegando para esclarecer mais dúvidas aqui dos nossos ouvintes, né? O Felipe de Ribeirão Preto, no estado de São Paulo, comprou um pacote que dizia ter 1 quilo, mas quando ele pesou em casa, havia bem menos. E ele pergunta se tem direito a reclamar, né? Olha, Felipe, tem direito sim, viu? O artigo 19 do CDC protege o consumidor quando o conteúdo efetivo é inferior ao indicado na embalagem ou na publicidade. Dependendo do caso, você pode exigir a complementação da quantidade, a substituição do produto, o abatimento proporcional do preço ou a devolução do valor pago, tá bom? Guarde a embalagem e o comprovante da compra, tá certo, meu amigo? Obrigado aí pela sua participação dentro aqui do nosso quadro A Hora do Consumidor. Eu sou Kleber Salles e volto na próxima edição, hein? Fique ligado!
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7: No mercado financeiro desta terça-feira, o dólar comercial opera em alta de 0,68%, cotado a 5,21. Ao longo dos negócios, a moeda apresentou oscilações, mas manteve-se acima dos 5,20, chegando a se aproximar de 5,23. O euro também registra valorização, com alta de 0,43%, sendo negociado a 5,93. A moeda europeia teve uma manhã de oscilações e ganhou força ao longo do pregão, chegando a superar os 5,93. No panorama das principais moedas, o destaque desta terça-feira fica para a alta do dólar comercial de 0,68%, enquanto o euro avança 0,43%. Essas são as principais movimentações do mercado financeiro nesta terça-feira.

0: A dívida pública federal do Brasil chegou a 9,29 trilhões em agosto, segundo dados divulgados pelo Tesouro Nacional. O valor representa uma alta de 0,04% em relação a julho, quando a dívida estava em 9,28 trilhões. A dívida interna, por outro lado, teve uma pequena redução de 0,05%, passando de 8,948 trilhões para 8,944 trilhões. Segundo o Tesouro, a redução da dívida interna ocorreu após um resgate líquido de 83,9 bilhões, parcialmente compensado pela apropriação de 79,66 bilhões em juros. A dívida pública federal inclui os compromissos do governo com investidores por meio da emissão de títulos públicos e é acompanhada pelo Tesouro para avaliar as necessidades de financiamento e o perfil dos vencimentos.
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2: E Corinthians, Palmeiras e São Paulo adotaram cautela após a publicação da medida provisória que proíbe as apostas esportivas e a publicidade das empresas do setor no Brasil. Os três clubes têm contratos com casas de apostas e, por enquanto, evitam tomar decisões definitivas. A prioridade é acompanhar a discussão, principalmente a análise do Ministério Público pelo Congresso Nacional. A medida começou a valer quando foi publicada. Para continuar valendo como lei, porém, precisa ser aprovada pelo Congresso em até 120 dias. Se isso não acontecer, ela perde a validade.
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1: O agronegócio brasileiro celebra um período de expansão robusta nas relações comerciais com os países árabes. Entre janeiro e agosto deste ano, as exportações do setor para essa importante região somaram quase 9,9 bilhões de dólares, marcando um crescimento de 6,81% em comparação com o mesmo período do ano passado. Esse desempenho positivo foi impulsionado principalmente pelas vendas de carnes, açúcar, cereais e soja, mostrando a força e a diversidade da nossa produção no mercado internacional. Destaque para a carne bovina, que viu um aumento de mais de 20% no faturamento, atingindo 1,177 bilhão de dólares nos primeiros 8 meses de 2026. Países como Arábia Saudita e Egito ampliaram significativamente suas compras, reforçando a confiança na qualidade dos produtos brasileiros. Esse cenário demonstra a capacidade do nosso produtor de conquistar novos mercados e consolidar sua presença global.
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0: Porquê no Monte. Foi no monte que Abraão ofereceu seu filho Isaque como sacrifício, conforme Deus ordenara.
1: Assim diz a palavra de Deus, no livro de Gênesis, capítulo 22, versículos de 3 a 13.
0: Então se levantou Abraão pela manhã de madrugada, e albardou o seu jumento, e tomou consigo dois de seus moços, e Isaque seu filho, e cortou lenha para o holocausto, e levantou-se, e foi ao lugar que Deus lhe dissera. Ao terceiro dia levantou Abraão os seus olhos, e viu o lugar de longe, e disse Abraão a seus moços: Ficai-vos aqui com o jumento, e eu e o moço iremos até ali, e havendo adorado, tornaremos a vós. E tomou Abraão a lenha do holocausto, e pôs-la sobre Isaque seu filho, e ele tomou o fogo e o cutelo na sua mão, e foram ambos juntos. Então falou Isaque a Abraão seu pai, e disse: Meu pai. E ele disse: Eis-me aqui, meu filho. E ele disse: Eis aqui o fogo e a lenha, mas onde está o cordeiro para o holocausto? E disse Abraão: Deus proverá para si o cordeiro para o holocausto, meu filho. Assim caminharam ambos juntos. E chegaram ao lugar que Deus lhe dissera. E edificou Abraão ali um altar, e pôs em ordem a lenha, e amarrou a Isaque seu filho, e deitou-o sobre o altar, em cima da lenha. E estendeu Abraão a sua mão, e tomou o cutelo para imolar o seu filho. Mas o anjo do Senhor lhe bradou desde os céus e disse: Abraão, Abraão. E ele disse: Eis-me aqui. Então disse: Não estendas a tua mão sobre o moço, e não lhe faças nada, porquanto agora sei que temes a Deus, e não me negaste o teu filho, o teu único filho. Então levantou Abraão os seus olhos e olhou, e eis um carneiro de trás dele, travado pelos seus chifres num mato. E foi Abraão, e tomou o carneiro, e ofereceu-o em holocausto, em lugar de seu filho. 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

0: Talvez você tenha passado a vida olhando para tantas mesas sem perceber os profundos ensinamentos espirituais que elas carregam. Há mesas que alimentam a vida e há mesas que destroem destinos. Na Bíblia, mesas representam encontros, alianças, decisões, confrontos, traições e restauração. Muitas pessoas que se assentam em mesas erradas saem delas carregando consequências que jamais imaginaram. Nem toda cadeira vazia é um lugar onde você deve se assentar. Nem todo convite merece um sim. Nem tudo que alimenta o corpo deve alimentar sua alma. E nem tudo aquilo que parece uma oportunidade combina com o destino que Deus preparou para você. Nem toda mesa traz vida. Algumas escondem, em conversas aparentemente inocentes, a mentira, a inveja e a manipulação. Por isso, não podeis ser participantes da mesa do Senhor e da mesa dos demônios. 1 Coríntios 10, 21.
1: Há mesas que geram morte, há mesas que geram vingança, há mesas que geram tudo quanto é coisa ruim, traição, rancor, brigas, discórdia, afastamento. Há mesas de poder, de autoridades. E se aquela pessoa que tem autoridade usar a maldade, ela pode destruir pessoas, povos. Mas a mesa que Jesus se assenta, o extremo oposto disso, há misericórdia, há perdão, há poder, há restauração, a reintegração daquele perdido à mesa.
0: A verdadeira libertação acontece quando você decide alimentar sua vida somente naquilo em que a vontade de Deus prevalece. Mas por que Deus deu tanta importância à mesa? O que acontece espiritualmente quando nos assentamos com alguém? Existem mesas das quais você precisa se levantar? E existe uma mesa preparada por Deus esperando por você? Em qual mesa você está assentado? 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Há um lugar à mesa. Há um convite diante de você.

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1: Diz a palavra de Deus: "Sê fiel no pouco, e sobre o muito te colocarei."
0: A bênção do dízimo e o mistério da prosperidade de Deus nos vasos de ouro da casa do Pai.
1: Diz a palavra de Deus que Abraão recebeu pão e vinho através do sacerdote Melquisedeque e entregou o dízimo de tudo ao Deus Todo-Poderoso.
0: Você é fiel a Deus no dízimo? Só existem dois tipos de pessoas: quem é fiel e quem não é fiel. Todas as promessas de Deus virão sobre a vida de quem é fiel. Sê fiel no pouco, e sobre o muito te colocarei.
1: Diz a palavra de Deus: "Trazei todos os dízimos à casa do tesouro, para que seja mantida a minha casa, e fazei prova de mim. Por causa da tua fidelidade, repreenderei o espírito devorador."
0: Dízimo, a bênção de quem é fiel.

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0: Pequeno Monte. Foi no monte que Abraão ofereceu seu filho Isaque como sacrifício, conforme Deus ordenara.
1: Assim diz a palavra de Deus, no livro de Gênesis, capítulo 22, versículos de 3 a 13.
0: Então se levantou Abraão pela manhã de madrugada, e albardou o seu jumento, e tomou consigo dois de seus moços, e Isaque seu filho, e cortou lenha para o holocausto, e levantou-se, e foi ao lugar que Deus lhe dissera. Ao terceiro dia levantou Abraão os seus olhos, e viu o lugar de longe, e disse Abraão a seus moços: Ficai-vos aqui com o jumento, e eu e o moço iremos até ali, e havendo adorado, tornaremos a vós. E tomou Abraão a lenha do holocausto, e pôs-la sobre Isaque seu filho, e ele tomou o fogo e o cutelo na sua mão, e foram ambos juntos. Então falou Isaque a Abraão seu pai, e disse: Meu pai. E ele disse: Eis-me aqui, meu filho. E ele disse: Eis aqui o fogo e a lenha, mas onde está o cordeiro para o holocausto? E disse Abraão: Deus proverá para si o cordeiro para o holocausto, meu filho. Assim caminharam ambos juntos. E chegaram ao lugar que Deus lhe dissera. E edificou Abraão ali um altar, e pôs em ordem a lenha, e amarrou a Isaque seu filho, e deitou-o sobre o altar em cima da lenha. E estendeu Abraão a sua mão, e tomou o cutelo para imolar o seu filho. Mas o anjo do Senhor lhe bradou desde os céus e disse: Abraão, Abraão. E ele disse: Eis-me aqui. Então disse: Não estendas a tua mão sobre o moço e não lhe faças nada, porquanto agora sei que temes a Deus. E não me negaste o teu filho, o teu único filho. Então levantou Abraão os seus olhos e olhou, e eis um carneiro de trás dele, travado pelos seus chifres num mato. E foi Abraão, e tomou o carneiro, e ofereceu-o em holocausto, em lugar de seu filho. 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
1: Jesus está do seu lado. Já fizeram tudo para destruir você, para atrapalhar sua vida. E houve momento que você achou que não conseguiria permanecer de pé. Houve luta que você achou que o inimigo tinha vencido você. Que não restava mais forças em você para continuar lutando. Mas Ele nunca te deixou só. Ele colocou você aí hoje. E me colocou aqui para dizer a você estas palavras. Palavras que curam. Palavras que vêm como um bálsamo do céu.
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2: Bom dia, qual que é o seu nome?
3: Rejane.
2: Rejane, você mora onde?
3: Eu moro ali no Pantão Sul, Aparecida de Goiânia.
2: Fala para as pessoas que estão te ouvindo nesse momento, Rejane. Qual que era o sofrimento, as dificuldades da sua vida que você estava passando antes de você chegar aqui ao Santuário da Graça?
3: Eu tinha minha coluna, foi genético. Um problema é que eu não podia virar desse lado, que é o lado esquerdo.
2: Você tinha um problema na coluna? Que problema era esse que foi diagnosticado pelos médicos?
3: É escoliose.
2: Escoliose?
3: E é genético. Aí hoje eu consigo virar esse lado.
2: Você não conseguia mexer com o pescoço? Isso há quanto tempo?
3: É genético, eu já nasci assim. Já.
2: Já nasceu assim, filho?
3: Já. Aí já... Quando eu recebi, pra mim é milagre, né? Porque quando eu recebi foi uma coisa assim que eu não esperava. Aí eu recebi, fiquei muito alegre, até chorei no dia. Fiquei bastante emocionada. Então, eu recebi e agradeço a Deus, em nome de Jesus. E hoje eu estou aqui, estou buscando milagres ainda para dentro da minha casa. E eu vou conseguir, em nome de Jesus.
2: Está valendo a pena você formar a trezena, Rejane?
3: Está sim.
2: Sacrifício gera milagres?
3: Com certeza.
2: Tem pessoas que estão te ouvindo aqui nesse instante que devem estar passando problema de saúde ou problema qualquer área da sua vida. Você acredita que essa pessoa seguir na trezena, passar pelo atendimento, fizer o sacrifício, você acredita que vai gerar milagres?
3: Com certeza vai gerar milagres. É só ter fé. Se não tiver fé, não consegue não.
2: Você não conseguia a vida toda mexer com o pescoço, você tinha que mexer o corpo todo.
3: É só esse lado, só desse lado.
2: E agora, você consegue mexer?
3: Consigo sim.
2: Vira para as pessoas verem.
3: Eu não virava desse lado.
2: Você não virava? De jeito nenhum?
3: De jeito nenhum.
2: Você tá feliz?
3: Graças a Deus, estou feliz, muito feliz. Vai lá, Rejane.
2: Toca o sino lá. Dê uma forte salva de palmas para Jesus. Graças a Deus.
0: Espada de fogo. O primeiro a usar a espada de fogo para proteger o caminho da árvore da vida foi o próprio Deus.
4: Diz a palavra de Deus em Gênesis 3:24 que Deus, no princípio, quando o homem caiu, derrubado pelo príncipe das trevas, o próprio Deus, para guardar o caminho do homem e proteger a árvore da vida, ele colocou uma espada de fogo que se revolvia em defesa do paraíso.
0: Deus quer transformar o seu lar em um paraíso de paz, amor, compaixão e harmonia. onde as pessoas têm prazer em conviver umas com as outras.
4: Diz a palavra de Deus em Provérbios 14, 30. A inveja entra na vida da pessoa e atinge a área sentimental, familiar, profissional e financeira. A inveja atinge até os ossos.
0: Não permita que a inveja dos parentes e vizinhos invejosos, o feitiço dos inimigos ocultos, o desejo de vingança dos rancorosos e de quem não gosta de você, venha entrar para dentro da sua casa e destruir sua família. Coloque na sala de sua casa uma espada de fogo. Fisicamente, ela parece uma obra de arte. Espiritualmente, ela faz uma blindagem na sua casa para o inimigo não entrar.
5: Aqui não!
0: Espada de fogo! Espada de fogo! Até Deus Todo-Poderoso usou para proteger o caminho da árvore da vida. Espada de fogo. Santuário de Goiânia, sede, Rua 59, número 105, Setor Central, em frente ao Colégio José Honorato. WhatsApp 62 98583 4609. 62 98583 4609. Santuário Jardim Cristalino, Avenida Independência, quadra C1, lote 14, setor Jardim Cristalino, em frente ao Autopeças Fabrini, em Aparecida de Goiânia. Avenida Independência, quadra C1, lote 14, setor Jardim Cristalino, em frente ao Autopeças Fabrini, em Aparecida de Goiânia. Santuário da Graça do Jardim Novo Mundo, Rua Santiago, com a Avenida Buenos Aires, ao lado do terminal do Jardim Novo Mundo, em frente à Escola Joaquim Edson de Camargo, na quadra 232, lote 20. Santuário Jardim Novo Mundo, 62 98100 8738.
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0: Dou a Deus uma oferta de 1000 bois. 1000 bois. E este homem tinha pegado um reino falido e o nome dele era Salomão. E Deus desceu do céu ao ver o sacrifício de Salomão e o mandou fazer um pedido, e ele fez. E Salomão não pediu riqueza, Salomão não pediu poder, Salomão não pediu saúde, Salomão pediu sabedoria. E pela sabedoria de Salomão ele conquistou saúde, dinheiro, riqueza e poder. A força da sabedoria, a força de buscar o conhecimento de Deus, nos leva a orar de forma certa. Nós vamos agora a mais um quadro do nosso programa, trazendo para você a luz do conhecimento espiritual.
1: Diz a palavra de Deus.
2: A sabedoria edificou sua casa e lavrou suas 7 colunas. Provérbios 9:1.
1: Quando Salomão, filho de Davi, assumiu o reino de Israel, ele pegou um reino falido, empobrecido pelas derrotas sofridas por inimigos que tomaram do povo de Deus suas riquezas. Diante das dificuldades e sem ver a saída, Salomão convocou todo o povo a fazer um grande sacrifício a Deus. Ao ver o sacrifício perfeito no altar, Deus viu a fé de Salomão no sacrifício oferecido no altar. E aquele sacrifício tocou no coração do Pai, que desceu do céu e disse a Salomão para lhe fazer um pedido. Salomão então pediu a Deus sabedoria e conhecimento. Mas Deus lhe deu mais. Deus deu a Salomão muito mais do que ele pediu: saúde, riqueza, longevidade e vitória sobre todos os inimigos. Bárbara Barcelos agora traz para você as 7 colunas da sabedoria.
3: O temor do Senhor é o princípio da sabedoria. Uma flor rara. Havia uma jovem que tinha de tudo: um marido maravilhoso, filhos perfeitos, um emprego que lhe pagava muito bem e uma família unida. O estranho é que ela não conseguia conciliar tudo isso. O trabalho, os afazeres lhe ocupavam todo o tempo e a sua vida era deficitária em algumas áreas. Se o trabalho lhe consumia muito tempo, ela tirava os filhos. Se surgiam problemas, ela deixava de lado o marido. E assim, as pessoas que ela amava eram sempre deixadas para depois. Certo dia, seu pai, um homem muito sábio, lhe deu um presente. O presente era uma flor linda, cara, raríssima, da qual havia apenas um único exemplar no mundo. E era aquela que o pai estava lhe presenteando. Então ele disse para a filha: minha filha, esta flor vai te ajudar muito. Vai te ajudar mais do que você imagina. Você tem apenas que regá-la, podar de vez em quando, e se sobrar um tempinho, conversar um pouco com ela. Ela te dará em troca um perfume maravilhoso, que vai perfumar toda a sua casa, sua vida, seus dias. Um perfume sem igual. É só você fazer o que estou te dizendo. A jovem ficou muito emocionada. Afinal, a flor era uma beleza sem igual. Mas o tempo foi passando, os problemas surgiam, o trabalho consumia todo o seu tempo e a sua vida continuava confusa e não permitia que ela cuidasse da flor, que ela passasse pela flor e desse uma regadinha apenas, nem isso. Ela passava direto pela flor, até que um dia, sem mais nem menos, a flor morreu. A jovem chegou em casa e levou um grande susto. A flor estava completamente morta. Suas raízes estavam ressecadas, as pétalas caídas e suas folhas amarelas. A moça chorou demais. Ligou para o pai e contou aquilo que havia acontecido. E o pai, então, calmamente respondeu para a menina: minha filha, eu já imaginava que isso iria acontecer. Eu não posso te dar outra flor igual a esta, porque não existe outra igual a esta. Existem muitas flores, mas igual a esta, não tem nenhuma igual. Essa era única. Única assim como seus filhos, única como seu marido, única como a sua família. Todos esses são bênçãos que Deus lhe deu. Mas você precisa ter tempo para regar, para podar, para dar atenção. Pois assim como a flor, os sentimentos também morrem. Você se acostumou a ver a flor sempre ali, naquele mesmo lugar, sempre florida e perfumada. Mas você se esqueceu de cuidar dela. Por isso ela morreu. Mas que bom que foi a flor que morreu. Ainda há tempo de você cuidar da sua família. Meu amigo, minha amiga, é claro que alguém deve estar pensando nesse momento: eu não posso parar de trabalhar para cuidar da minha família, porque é com o dinheiro que eu ganho trabalhando que eu posso sustentar a minha família. O trabalho dignifica um homem. E se você trabalha muito para sustentar a sua família, você está, claro, de parabéns, é digno de louvor e honras por isso. Mas não é a quantidade de tempo que você tem com os seus filhos, com o seu esposo, com a sua esposa ou com os seus pais, que criam laços fortes. Mas sim a qualidade de tempo. Que seja pouco tempo, mas que seja um pouco tempo de grande de tempo. Que seja pouco tempo, mas que seja um pouco tempo.

Talvez você tenha passado a vida olhando para tantas mesas sem perceber os profundos ensinamentos espirituais que elas carregam. Há mesas que alimentam a vida e há mesas que destroem destinos. Na Bíblia, mesas representam encontros, alianças, decisões, confrontos, traições.

0: Construções e restauração. Muitas pessoas que se assentam em mesas erradas saem delas carregando consequências que jamais imaginaram. Nem toda cadeira vazia é um lugar onde você deve se assentar. Nem todo convite merece um sim. Nem tudo que alimenta o corpo deve alimentar sua alma. E nem tudo aquilo que parece uma oportunidade combina com o destino que Deus preparou para você. Nem toda a mesa traz vida. Algumas escondem, em conversas aparentemente inocentes, a mentira, a inveja e a manipulação. Por isso, não podeis ser participantes da mesa do Senhor e da mesa dos demônios. 1 Coríntios 10, 21.
1: Há mesas que geram morte, há mesas que geram vingança, há mesas que geram tudo quanto é coisa ruim, traição, rancor, brigas, discórdia, afastamento. Há mesas de poder, de autoridades, e se aquela pessoa que tem autoridade usar a maldade, ela pode destruir pessoas, povos. Mas a mesa que Jesus se assenta, o extremo oposto disso, há misericórdia, há perdão, há poder, há restauração, a reintegração daquele perdido à mesa.
0: A verdadeira libertação acontece quando você decide alimentar sua vida somente naquilo em que a vontade de Deus prevalece. Mas por que Deus deu tanta importância à mesa? O que acontece espiritualmente quando nos assentamos com alguém? Existem mesas das quais você precisa se levantar? E existe uma mesa preparada por Deus esperando por você? Em qual mesa você está assentado? 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Discernir onde se assenta pode mudar o rumo da sua história. Há um lugar à mesa. Há um convite diante de você.
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3: Eu me lembro de uma irmã que disse uma coisa: eu tenho uma fé violenta. Eu tenho uma fé violenta. É muito importante quando você declara no mundo espiritual a sua fé. Mas não é somente falar, não. Não é somente falar. É você demonstrar sua fé, sua confiança. Confia, entrega o teu caminho, né? Entrega o teu caminho ao Senhor e confia nele. E tudo ele fará por você. Confiança. Eu preciso confiar no poder de Deus. Se Deus ele tem o poder, eu tenho uma fé. Mas a minha fé não pode ser uma fé inoperante, inválida. Não. Uma fé com atitudes. Eu preciso ter uma atitude de fé. Abraão, ele adorou a Deus quando Deus pediu a ele que colocasse no altar aquilo que ele mais amava. E ele não foi capaz de negar um pedido que Deus fez para ele. Deus queria que ele matasse o filho? Não. Ali era uma prova de fé. Ali é uma prova de fé. Toda pessoa apegada aos bens materiais é aquela pessoa que fecha o coração para Deus, para não ser fiel no dízimo, para não ofertar na casa de Deus. É aquela pessoa materialista, apegada às coisas materiais. Eu estava conversando com um irmão no santuário, e ele contava para mim as experiências que ele está tendo depois que ele foi para o santuário, começou a fazer a corrente e aprendeu a ser fiel a Deus no dízimo. Ele era uma pessoa totalmente contra o dízimo. Ele não concordava com o dízimo. Mas a mente dele foi abrindo. A mente dele abriu. E ele passou a ter uma experiência com Deus. A partir do momento que ele passou a ser fiel no dízimo, as coisas na vida dele começou a caminhar para frente. A vida financeira, a vida profissional, até a saúde dele mudou. A partir do momento que ele passou a ser fiel, a ter compromisso com as coisas de Deus. E tem pessoas que hoje têm testemunhos maravilhosos, como ele tem testemunhos para contar do que Deus está fazendo na vida dele. Não é somente você entrar numa igreja, cantar, louvar a Deus. Tem pessoas que vivem uma vida como se Deus não existisse. Porque o mundo leva você a ter ideias, a pensar mal, né? Você tem que saber que tipo de amizade que você tem. Você tem que escolher muito bem quem são seus amigos e os seus inimigos, para que você não venha decepcionar, como muitas pessoas já tiveram grandes decepções de poder confiar em certas pessoas e pessoas que depois tinham a síndrome do escorpião. Sabe o que é isto? A síndrome do escorpião é aquela passagem que fala do escorpião que pediu a tartaruga para que atravessasse ela para o outro lado do rio. E a tartaruga disse: mas você vai me ferroar. Não, mas como que eu vou ferroar você se você está me ajudando? Então a tartaruga transportou aquele escorpião. Mas quando estava no meio do lago, aquele escorpião veio com aquele ferrão na cabeça. E ali cravou, né, o veneno na cabeça da tartaruga. E ela disse: por que que você fez isto? E ele disse: é o meu caráter, é a minha índole. O inimigo, quando quer ferir uma pessoa, ele fere na sua mente, para você pensar mal das coisas de Deus. Você que um dia esteve dentro do santuário e não está mais, deu ouvido às serpentes, os escorpiões, que fez você afastar das coisas de Deus, que fez você olhar para as coisas do mundo e deixou de olhar para Jesus. Olhe para frente e para cima, para que você possa sair, se livrar dessas más pessoas que estão no mundo e às vezes até dentro da igreja. Pessoas que têm a síndrome do escorpião, que tenta ferroar, soltar o seu veneno para destruir as pessoas. O Espírito de Deus está me usando para tratar com você. Um novo tempo. Um novo tempo.

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1: Nós precisamos aprender com Deus, o autor da vida, e com Jesus, o autor e consumador da nossa fé, como nós viveremos uma vida de excelência aqui na Terra. E isso só é possível praticando a palavra de Deus. Jesus disse assim: sem mim, nada podeis fazer. Mas o apóstolo Paulo deixou claro: posso todas as coisas naquele que me fortalece.
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3: 8h26.
4: O dia está chegando ao fim. Mais uma vez estamos juntos na força da fé. Paz e luz, que o nosso Deus te abençoe rica e abundantemente, em nome de Jesus. Nesta quarta-feira começa o capítulo 1 do livro Experiências que Fazem a Diferença. E o apóstolo, ele nos apresenta uma linha limite, um limiar, onde até ali você vai com a sua sabedoria, com o seu intelecto, com a sua força. Mas dessa linha em diante, é preciso uma energia sobrenatural. E é isso que muita gente não entende. Eles começam a confiar em Deus, mas quando chega um determinado momento em que a fé, ela precisa saltar, é como se você andasse sobre o ar. Ou como Pedro, no momento onde Jesus disse a ele, vem Pedro, e Pedro colocou os pés nas águas e começou a andar. O problema de Pedro e o problema da maioria das pessoas é que eles esquecem do fundamento, esquecem da promessa, esquecem daquilo que está estabelecido por Deus, e essa energia, esse poder, essa autoridade é que fizeram diferença na vida do nosso apóstolo, que vai contar a história que parecia que poderia trazer para ele um grande problema, mas que ao invés disso, mostrou a todos que ele era realmente um apóstolo de Deus. Mas não por causa do milagre, mas por causa da confiança exercida, da palavra profética ministrada. E uma palavra profética, ela tem uma autoridade que muita gente até hoje ainda não conheceu e precisa conhecer. E nessa quarta-feira nós vamos falar sobre isso. Quero agradecer a todos as mensagens de carinho e todos aqueles que têm entrado no meu grupo. O Espírito de Deus abençoe a sua vida. O conhecimento faz a diferença. Não perca a aula de quarta. Meu Deus e Pai Todo-Poderoso, em nome de Jesus, eu apresento e abençoo a vida desse teu filho e dessa tua filha, que estarão conosco quarta-feira no estudo do livro Experiências que Fazem a Diferença e vão aprender muito mais acerca da força da fé. Abençoa-os, ó Pai, eu te peço, e ilumina a vida deles, em nome de Jesus. Que Deus te abençoe, que Deus ilumine a sua vida. Tenha um final de dia maravilhoso. Volta amanhã. Curta, compartilhe, se inscreva no canal. Compartilhe esse canal para quem está precisando. Você vai notar que tem muita gente que precisava ouvir a palavra que você ouviu hoje. Deus te abençoe. Paz e luz para você.

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paz e luz para você. Que o nosso Deus te abençoe rica e abundantemente, em nome de Jesus. No versículo 5 do Salmo 23, que diz assim: preparas-me uma mesa perante os meus inimigos, unges a minha cabeça com óleo e o meu cálice transborda. Que é isso, meu Deus do céu? É muito forte. Quem prepara a mesa para você se assentar, para eu me assentar e Deus nos honrar, é o próprio Deus. Então, a gente vai vendo, né, como que as coisas de Deus vão fluindo de uma forma extraordinária quando nós estamos na linha da obediência. Não é maravilhoso? A gente sente o cuidado de Deus, a gente sente a provisão de Deus nos mínimos detalhes da nossa vida, porque Deus se importa com tudo. Ninguém quer participar tanto da sua vida como Deus. Deus, ele quer saber de tudo, ele quer estar junto de você o tempo todo. Aí você fala para mim: mas apóstola, Deus é onisciente, nada está oculto aos seus olhos, ele sabe de tudo o tempo todo. É verdade, mas ele quer relacionamento. Por mais que ele já saiba, ele quer te ouvir contar para ele. Ele quer que você tenha nele a pessoa mais importante da sua vida. E Deus responde fé. Muitas vezes a gente peca achando que Deus é um ser tão grandioso e que não está nem aí para a gente. É verdade que ele é o ser grandioso, imensurável é a sua grandeza. Não tem como medir. Mas a inteligência de Deus não se compara à nossa, né? Ele é senhor do universo, mas ele se importa com cada um de nós. E ele quer participar dos detalhes da nossa vida, de tudo. Então, Deus se alegra quando você acorda de madrugada para conversar com ele. Porque a oração é você conversar com Deus. Oração é você entrar no céu. E reflexão é você entrar para dentro de si. É você conversar consigo mesmo. É você ver onde você tem errado e como você pode melhorar. É você ser grato pelo tanto que você já evoluiu, pelo tanto que você já melhorou. E você pedir ao Espírito Santo na sua reflexão que ele te ajude a ser amanhã melhor do que hoje e ser hoje melhor do que você foi ontem, para você viver em crescimento, não é mesmo? Eu amo quando a gente para para refletir intensamente o que significa cada ordem de Deus na rotina da nossa vida. É a palavra de Deus diz que nós temos que refletir, né? Meditar na palavra de Deus. E o que, que é meditar? Meditação é algo assim que tem que ser guiado na palavra de Deus, porque é uma abertura do campo espiritual da sua vida, né? Então, a meditação, medita na palavra de dia e de noite. Deus ordenou isso para Josué: seja forte e corajoso, medita na palavra de dia e de noite. O que é meditar na palavra de Deus? É você se preocupar em obedecer a palavra de Deus, em garantir a sua prontidão de obediência a Deus. Isso agrada muito a Deus, porque Deus quer ser adorado, mas ele quer ser também a pessoa mais desejada por você, a pessoa mais íntima da sua vida. É maravilhoso? Ah, eu sinto Deus me carregando no colo quando eu vou tendo essas reflexões assim, e poder compartilhar com você aqui na oração da madrugada é um privilégio, porque é discipulado, é compartilhar as grandezas de Deus, é ser um instrumento de boas novas. Isso é maravilhoso. Que Deus abençoe muito o seu trabalho, seus estudos, tudo que você fizer hoje. Que você faça baseando-se no temor do Senhor. Porque o temor do Senhor é o princípio da sabedoria. Não há sabedoria fora de Deus. Ele é o Senhor de toda a sabedoria.
e dele, por meio do Espírito dele, o Espírito Santo, e para a glória dele, El Shaddai, o Deus Todo-Poderoso, são todas as coisas.

0: Talvez você tenha passado a vida olhando para tantas mesas sem perceber os profundos ensinamentos espirituais que elas carregam. Há mesas que alimentam a vida e há mesas que destroem destinos. Na Bíblia, mesas representam encontros, alianças, decisões, confrontos, traições e restauração. Muitas pessoas que se assentam em mesas erradas saem delas carregando consequências que jamais imaginaram. Nem toda cadeira vazia é um lugar onde você deve se assentar. Nem todo convite merece um sim. Nem tudo que alimenta o corpo deve alimentar sua alma. E nem tudo aquilo que parece uma oportunidade combina com o destino que Deus preparou para você. Nem toda mesa traz vida. Algumas escondem, em conversas aparentemente inocentes, a mentira, a inveja e a manipulação. Por isso, não podeis ser participantes da mesa do Senhor e da mesa dos demônios. 1 Coríntios 10:21.
1: Há mesas que geram morte, há mesas que geram vingança, há mesas que geram tudo quanto é coisa ruim, traição, rancor, brigas, discórdia, afastamento. Há mesas de poder, de autoridades. E se aquela pessoa que tem autoridade usar a maldade, ela pode destruir pessoas, povos. Mas a mesa que Jesus se assenta, o extremo oposto disso, há misericórdia, há perdão, há poder, há restauração, a reintegração daquele perdido à mesa.
0: A verdadeira libertação acontece quando você decide alimentar sua vida somente naquilo em que a vontade de Deus prevalece. Mas por que Deus deu tanta importância à mesa? O que acontece espiritualmente quando nos assentamos com alguém? Existem mesas das quais você precisa se levantar? E existe uma mesa preparada por Deus esperando por você? Em qual mesa você está assentado? 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Discernir onde se assenta pode mudar o rumo da sua história. Há um lugar à mesa. Há um convite diante de você.